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3: Bom dia, senhoras e senhores, agora 5 horas e 1 minuto. Vamos começando, Bom Dia Gaúcho. Começando, iniciando essa semana, terminando o mês. Hoje, dia 31 de agosto de 2026. Hoje é dia de São Raimundo Nonato. Também comemora-se hoje o Dia Internacional do Blog, também Dia Internacional das Pessoas Afrodescendentes. E também dia do nutricionista. De janeiro a hoje passaram-se 243 dias, faltando 122 para o final dele. A fase da lua é cheia, estação é inverno. Temperatura nesse instante aqui na Manuel de Brito está em 14 graus. E o tempo, já não sei mais o que falar do tempo. Segundo a Clima Tempo, a previsão para hoje parecida com a de ontem, tempo com chuva, trovada na parte da manhã, tarde e à noite. Mas eu saí de casa, estava a lua no céu. Está marcando 105 milímetros de chuva, 100% de chance. Esta é a previsão segundo a Clima Tempo.

começando por aqui, cumprimentando você, nosso amigo do campo, nosso amigo da cidade, você que está indo para o trabalho, você que está trabalhando. Sejam todos muito bem-vindos. Vamos até às 6h25, melhor da música do Rio Grande, para você, nosso amigo ouvinte. 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Logo mais estaremos passando a programação para você. (984) 18 6298, sua mensagem de texto, seu áudio básico, que é aquele de até 30 segundos. 32 31 78 28, ligue e fale direto comigo no estúdio aqui da Mais Popular. Começando a parte musical do programa aí com o Rancho de um Amigo, Baitaque, Grupo Fundo da Grota. Depois, na sequência, os Farrapos Pampa na Garupa. E o José Cláudio Machado, Bica Meu Galo. 5 e 6.

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13: É, 5h20, meus amigos, seguimos por aqui até as 6h25. O melhor da música do Rio Grande pra você, nosso amigo ouvinte. Alô, tio Zé da Eletricar, grande abraço, tá ligado conosco. Seu Gilberto Fachini, não deu certo, brinque ontem, seu Gilberto, saímos bem e cê foi o homem. Ficou nojenta a situação, né? Tá mal, esse time aí tá

0: Kiko também tá por ali dando seu bom dia. Fala, Kiko.
1: Bom dia, meu amigo. Qualquer amigo velho, uma do Porca Velha, tua escolha aí, amigo velho. Meu amigo Juliano, do Estância do Baialal, Taura Velha lá, Montes Capões. O meu amigo Luiz Amito Cegueira, meu amigo Ney aí, pessoal dele aí. E o De Paula, velho, aí da Bela Vista. E o Jair lá do Bela Vista, lá. Um alô pra ele lá. E pra ele e o bicharete dele. Meu amigo Biodinho, alemão do Campestre. Um abraço. Acompanhar meu verdito.
0: Tá especial, então vamos trazer nesse bloco trote do Alazão, os Monarcas e oito dias da semana aí com Porca Véia pra você, os amigos aí. Agora 5h22.

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17: É 5h33, temperatura está em 14 graus. Seguimos com vocês aí, pessoal, os amigos aí que estão sempre conosco. Já vamos às cotações agropecuárias aí, bem ligeirinho, para a gente poder atender todos os pedidos musicais aí. Devido às propagandas políticas, o programa está um pouco mais curto. A soja fechou a semana em R$ 148 a saca, o milho em R$ 67. Feijão R$ 172, boi gordo R$ 12,99, terneiros e terneiras R$ 14 a R$ 15, a vaca gorda R$ 11, cordeiros e cordeiras R$ 12,50, suínos a R$ 6 e o dólar fechou a semana em alta R$ 5,22. Nosso amigo Jair já está por ali dando seu bom dia. Fala, seu Jair.
18: Bom dia, Duarte.
17: Bom dia. Um
18: alô aí pro Paulo, pro Júnior, pro Ney.
17: Boa, Galizé.
18: Miranda, pro Ângelo, pro Alemão de Campestre, pro seu Quevedo, pro Paletinho, se possível, São Pedro, meu lar.
17: Tá bueno por demais. Alô, seu Romir de Paula, já tava cedo por ali. Já tá botando a cabeça de ovelha no forno. Café velho gaúcho, né? Acho que já botou ontem, né? Cabeça de ovelha, cabeça de porco. Café velho bagual. Ele e o Clair, não sei qual dos dois toma café mais bagual. Claro, também não é fraco no cafezinho. Vamos nesse bloco, então, a pedido do nosso amigo Rui Teles, defumando ausência, José Cláudio Machado e São Pedro Meu Lar aí pro nosso amigo Jair. Agora 5h35.

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0: Seguimos agora faltando 16 minutos para as 6, meus amigos. Segundou, vamos adiante, não frouxemos. Não frouxemos, cara. O tempo segue daquele tipo. Agora parece que tá chovendo de novo. Larga, massa. Nosso amigo Betinho aí já mandando 90 milímetros de chuva e deu de ontem pra até hoje. É. Acho que foi meio parelho, não sei, mas. As demais localidades aí tiver, o pessoal que tiver escutando quiser mandar pra nossa quantidade de chuva, isso é, mas tem uma ideia. O seu Quevedo tá por aí, fala seu Quevedo, bom dia.
1: E aí, meu amigo Duarte, bom dia. Segunda-feira, segundou. Bom dia aí pro Jair. O Kiko, Pedrinho, Paulo do Quinto, Gauchinho, Mercado Trintim, Salvadão, Marcelo, Pomar 4, Geilson, lá do Refugiado, meu colega, o Bigodinho. Toca pra nós aí, a cavalo, na verdade. Tá bom, Duarte? Bom dia.
0: Eita, seu Quevedo, vem neste bloco, então, a cavalo, na verdade, o Baitaca. Depois, na sequência, Matiando Saudades aí, Grupo Cordiona, pro meu amigo Paulo César, pessoal do Jaquirana. 15 faltando para 6.

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4: A Lovato Premium Service, juntamente com familiares, participa do oferecimento de Vitalina de Vargas Borges Tiavita, com 81 anos de idade, esposo Sebastião Padilha Borges e Memória, filhos Ivanilde e Memória, Domingos Emeri, Lúcia Helena, genros Antônio Carlos de Moraes, Marcos Lima, Nora Eliane Prandi Borges, netos Josiane, Gabriel, Carlos Eduardo, Ana Carolina, bisneto Vicente, irmãos, cunhados, sobrinhos, amigos e demais familiares ao noticiar o falecimento de seu ente querido, convidam amigos e pessoas do seu convívio para participar das homenagens que são prestadas na Funerária Lovato na Sala 4, cerimônias religiosas e despedir o último adeus terão início às 10h30 de hoje. Em seguida, o féretro seguirá em cortejo para sepultamento no cemitério São Francisco. Funerário Lovato, a vida é um lugar de memórias, participou do falecimento de Vitalina de Vargas Borges. Tia Vita tinha 81 anos de idade. 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O velório está sendo realizado na Funerária Lovato, na Sala 1, cerimônia religiosa às 16h30 de hoje. Cerimônia de despedida e último adeus às 16h45. Encerramento e encaminhamento para crematório Lovato às 17h de hoje. A Lovato Premium Service, agradecimento também com atendimento funerário integrado, presta agradecimento através do crematório Lovato de Vacaria, comunicou o falecimento de Carlos Alberto Pacheco Vasconcelos, com 72 anos de idade.
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6: Seis horas e quatro minutos, seguimos por aqui com vocês até às 6h25, melhor da música do Rio Grande, em nome do Super da Dona de Casa, Super M.A. no Jardim dos Pampas, também Supermercado Ventura na Chácara das Palmeiras e o Supermercado Serrano na Avenida Militar. 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Também tem os festejos Farroupilhas 2026, um tema herança jesuítica guarani, 400 anos cultura e tradição. Diversas atrações, bailes, shows. Também teremos a tertúlia livre no dia 19 e o dia 20 também o gaitaço. Alô, você gaiteiro que nos escuta, então já fique atento. Teremos gaitaço no CTG Rancho da Integração. Encerramento aí da Semana Farroupilha. Também desfile, temático desfile dos cavalarianos. Vem fazer parte desta festa. Nosso amigo Getúlio Silva já está por ali, grande abraço. Senhor Pingo Rezende também por ali, grande abraço. Chico Clair confirmando a audiência. Vamos lá, gatão, terminou o barretão. Nosso amigo Alemão do Campestre.
7: Buenas, Duarte, Alemão do Campestre. Tá aqui pra nós, irmão do Gaiteiro Escanudo, aí. É pra turma da Vacaria, Paulo, patrão Adelar aí. Os demais irmãos deles aí, o Júnior, o Ivan, o Ivan e o Tocaio Jair. E segundou, né? Vamos atracar. Mais um dia de chuva, pelo jeito.
6: É, o que que eu vou dizer? Quer mentir? Falamos do tempo. Seu Elimar também já tá ali pro seu bom dia. Fala, seu Elimar.
8: Bom dia, meu amigo Duarte. Uma ótima semana, uma ótima segunda-feira, um ótimo programa. Estamos juntos aí.

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0: às 6h15. Seguimos aí, pessoal, até 6h25. Nosso amigo Luiz Carlos aí, pessoal da Armadinha, nosso carinho, nosso abraço. Pessoal de São Pedro, alô tia Nete, tio Luiz, Padrinho Bino, tio Chico Fino, alô Burica, toda a turma aí. E o Darcizinho, nosso amigo Darcizinho.
1: Bom dia, meu amigo Duarte. Era a música Último Baile com o Grupo Cordona, último baile que eu tive em Esmeralda, e vamos pro outro baile no Refugiado. Um abraço pro Bosque aí, fiquem todos com Deus. Aqui quem fala é Darci Almeida, teu amigo Darcizinho.
0: Vamos, tio Darcy, vamos que vamos. É, tem o Grupo Cordiona também na Capela do Rosário aí. Ingressos praticamente esgotados. Vamos trazer neste bloco então o Grupo Cordiona, último baile pro nosso amigo Darcizinho. Depois o bloco comercial e já voltamos pra finaleira do programa.

Bom dia, muito bom dia, Duarte. Boa segunda-feira para todos aí. Mandar um abraço aí a todo o pessoal do 5º Distrito aí, que vai estar de festa sábado, dia 5 de setembro. E vamos lá que o Cordiona vai meter legal, tá? E mandar um abraço aqui para a família Melo. Manda uma aí do Cordiona para nós aí. Um abração.

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0: meus amigos, sem tempo pra mais nada. Agora 6h22, vamos ficando por aqui. Desejando a todos um excelente início de semana. Abençoada segunda-feira. Abençoada seja a semana também. Um abraço aí, tio Paulo, dona Márcia, seu Otilde, dona Matilde, Paulo Boff. Pessoal que já tá no trecho aí. Vamos encerrar aí hoje com um terreiro aí, com na voz de Daphne Magnus. Se der tempo de mais alguma, a gente coloca, senão já veio o Oscar com a primeira edição. Grande abraço a todos e até amanhã, a partir das 5 estaremos de volta.
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10: Em Vacaria, pontualmente, 6:30, esse é o horário oficial de Brasília.
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10: Bom dia. Destaques da primeira edição desse último dia do mês de agosto do ano 2026, segunda-feira, estação inverno. A fase da lua é cheia. A Guarda Municipal registrou acidente entre sábado e domingo 1, emitiu 6 notificações, mais um caso envolvendo a Lei Maria da Penha, só que ao contrário, essa vez foi ele quem foi agredido. E aí como é que se enquadra Lei Maria da Penha ou João da Penha? Bom, isso aí é uma questão para ser resolvida na área da segurança pública. Foi mais um caso aqui em Vacaria. Décimo homicídio do ano registrado em Vacaria foi no sábado pela parte da tarde. Draco faz a prisão de 5 pessoas e podem estar relacionadas a crime que ocorreu no último sábado. Ônibus do grupo Chamamento pega fogo. Foi ontem de manhã, mas ninguém se feriu. Fórum não terá expediente amanhã. E também no dia 2 e 3 do mês de setembro, aposentados nas 5 recebem hoje Bolsa Família pagando o NIS zero nessa segunda-feira. E ainda, Todos os detalhes a partir de agora quanto ao cartório eleitoral, que não tem expediente amanhã e depois e também no dia 3. Tudo isso e mais a partir de agora na primeira edição, que é para Livraria do Estudante, grande feira de material escolar, Livraria do Estudante, liquidação inverno e lotes de leilão na Livraria do Estudante, sempre a melhor preço e prazo. 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Agora são 6 horas e 33 minutos. Vamos conferindo Jonatas Dutra. 6 horas e 33 e o tempo é instável aqui em Vacaria. Agora não está chovendo, mas antes de eu sair de casa, estava chovendo. Depois eu saí para fora, parou a chuva, olhei para o céu, a lua aparecendo e as estrelas também. Mas não é prenúncio de que o tempo fique bom. 13 graus a temperatura, sensação de 12. Vamos ver o comportamento do tempo, marcando chuva para hoje. 12 a mínima, 16 a máxima, com 90% a umidade relativa do ar. Amanhã, chuva de novo. Nublado à tarde, 6h15, e baixa temperatura. Na quarta-feira, tempo bom, 8h19 a máxima. O sol vai nascer às 6h39, às 18h09. O pôr do sol, vento a 17 km por hora. Índice de pólen abaixo. Hoje é dia do nutricionista. Nosso abraço aniversariante de hoje, doutora Daniela Jean Betanin. Dia Internacional do Blog e Dia das Estrelas lá do Oriente. Agora são 6 horas e 34 minutos, conferindo mais uma vez, Jonatas. 6 horas e 34, o tempo é instável, já é dia aqui em Vacaria. 13 graus a temperatura, indicadores econômicos na sexta-feira. A soja fechou em alta 145, o milho também, 66 a saca. O trigo, 1.350 tonelada. Feijão preto permanece em 220, o feijão carioca em 280. É isso, Paulão, lá no Sacolão, nos acompanhando. Obrigado, Paulão. O boi gordo, 13,40, a vaca, 11 a 11,30. Bolsa de São Paulo fechou em alta de 0,3%. Índice Dow Jones alta de 0,18%. Nasdaq em alta também, 0,70%. Grama de ouro, 24 quilates, 760. 24 quilates, eu disse. E 18 quilates, 570 o grama. O dólar comercial, 5,19. Alta de 0,66%. E o euro, 6,02. Uma alta bem pequenininha, 0,1%. Agora são 6 horas e 35, não perca a hora e nem a responsabilidade. Loteria Federal, extração 6.096. Eu já vou divulgar todo agora, porque temos daqui a pouquinho a informação mais preciosa do rádio e da televisão, que é o espaço eleitoral gratuito. A Loteria Federal, quinto prêmio, 47.859. Quarto prêmio, 10.373. O terceiro prêmio, 17.181. Segundo prêmio, 49.314. Primeiro prêmio da Federal, 8.932. Acertou, Floriano, ou não? Das 14 horas, o primeiro prêmio, 6.171. E das 16 horas, 2.529. A Mega Sena, vamos de imediato. A Mega Sena, concurso 3.051. Números sorteados, 11, 15. Depois vem o 20, 21. 38, 48, ninguém acertou a principal, tem 35 com 5 acertos, 55.635 a cada um. Loto Fácil, concurso 3.775, número sorteado 01, 04, 05, 06, depois marquem 08, 10, 11, 12, 13, marquem o 15, marquem o 17, 18, 19, 23 e 25, são 3 ganhadores, 1.268.000 a cada um, bom dinheiro, né? Os ganhadores são de Piripipi, Piripiri, Piri, Mas é uma coisa de louco. Olha o nome da cidade. Piripiri, conhece? Os motoristas conhecem com certeza, lá no Piauí. Um é de Teresópolis, no Rio de Janeiro, e outro é de Manaus, Amazonas. 412 com 14 acertos, 1.550 para cada um. Agora aqui, né, o concurso 7.105, número sorteado 02, 33, 41, 48 e 78. Ninguém acertou a principal. 29 acertaram quatro números. 15.453 a cada um. Time Mania, concurso 2.435. 07, 15, 26, 42, 53, 78, 80. Ninguém acertou 7. Tem 3 com 6 acertos. 45 mil. E dia de sorte, não deu sorte para ninguém. Os números do concurso 1.285, 04, 05 e 06. Depois vem 10, 12, 15 e 17. Principal, ninguém. 55 acertaram 6 números, 2.606 para cada um. Comercial, já em seguida, vamos trazendo muito mais informações. Estamos apenas iniciando bem com o pé direito essa semana. É o que nós desejamos a todos que nos acompanham.
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5: Obrigado, Jonatas. E o Juliano está estreando uma outra camisa ali. Que coisa de louco! É marrom com detalhes brancos. E um tipo de degradê, que aquele degradê é uma cor que quase combina com a outra, é isso, né? Tomando seu chimarrãozinho. Vamos dar um abraço aí para a dona Dionéia dos Reis, que disse que não vê a hora quando a gente chega aqui, ligar o rádio para nos acompanhar. E o Douglas Silva, um grande abraço a vocês. Alô, ao Neri, que sempre está nos acompanhando também. Tem aqui o Alvori. E o Alvoni também nos acompanha. Muito obrigado pela atenção de vocês. Vamos agora de imediato às informações da segurança, porque o espaço é bem pequenininho. Daqui a pouco já entra o espaço eleitoral gratuito. Vamos então às informações da segurança.
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5: A Guarda Municipal, nas últimas horas, emitiu 6 notificações com base no Código do Trânsito Brasileiro e atendeu um acidente de trânsito com danos materiais. E ontem, às 15h30, atendeu uma ocorrência com lesão corporal, onde um homem foi agredido por sua companheira. Foi ao contrário da Lei Maria da Penha, quando o homem agride a mulher. E agora, como fica a situação em quadra no mesmo delito? As partes foram conduzidas até a delegacia para o registro do fato. Encontra-se na Guarda Municipal certidão de nascimento de Ariane Brasil Lopes. É só procurar no departamento da Guarda Municipal. O homem foi morto a golpes de faca no sábado por volta das 17h30 na rua ou Avenida das Nações, no bairro Barcelos, em Vacaria. A Brigada Militar encontrou a vítima já sem vida quando chegou no local. A Polícia Civil também compareceu e constatou ferimentos provocados por arma branca, ou seja, faca, nas regiões das costas, tórax e pescoço. A vítima ainda não foi identificada até o presente momento. O corpo foi encaminhado para o Instituto Médico Legal. 10 policiais civis participaram neste domingo uma operação no bairro Barcelos, em Vacaria. Ação denominada de Operação Varredura, foi realizada por agentes da Seção de Investigações do Cartório da Delegacia de Polícia, a DRACO, Delegacia de Repressão a Ações Criminosas Organizada. Durante a incursão, 5 indivíduos foram presos e um adolescente foi apreendido. Segundo as investigações, foram localizadas drogas e arma também. Entre os presos está um homem que possui mandado de prisão relacionado à morte de uma mulher em Santo Augusto. Conforme as informações, ele era foragido. Após o crime, o corpo lá naquela região da vítima ter sido incendiado dentro do porta-malas do carro. A ação também deve contribuir para o esclarecimento de 2 homicídios recentes registrados naquele bairro. Um ocorrido na noite de quinta-feira e outro na tarde de sábado, segundo a Polícia Judiciária, que está com o caso praticamente, os 2 casos já praticamente esclarecidos. O ônibus do grupo Chamamento pegou fogo na manhã de ontem, enquanto que trafegava na BR-277 em Balsa Nova, região metropolitana de Curitiba. De acordo com informações divulgadas pelo próprio grupo, o incêndio teria começado após o rompimento de uma mangueira do veículo. As chamas se espalharam rapidamente e atingiram parte do ônibus, provocando danos em equipamentos e nas roupas que estavam no interior, roupas, claro, que do grupo. Agora são 6 horas e 58 minutos. 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Treinamento para mesários e presidentes de mesa tem data já definida. Dia 10 será uma quinta-feira, das 13h30 às 15h30, na Câmara de Vacaria. Às 14h, de segunda-feira, dia 14, uma segunda-feira, às 13h30, na Câmara de Vereadores de Vacaria e Pinhal da Serra também. Dia 1 de setembro, uma terça-feira, 10 horas, na Câmara de Pinhal da Serra e Esmeralda. Dia 1º, também amanhã, portanto, terça-feira, das 14 horas em diante, a Câmara de Vereadores de Esmeralda e Muitos Campões. E dia 2, quarta-feira que vem, das 14 horas, na Câmara de Vereadores de Muitos Campões e Campestre. Dia 3, treinamento será uma quinta-feira, 14 horas, na Câmara de Vereadores de Campestre da Serra, Monte Alegre dos Campos. 4, uma sexta-feira, 4 de setembro, 14 horas, na Câmara de Monte Alegre dos Campos. Os treinamentos serão destinados exclusivamente aos primeiros mesários e presidentes de mesa. E conforme um ato 166-2026 da Corregedoria Geral da Justiça, foi determinado o expediente exclusivo interno nas comarcas de Antônio Prado, Vacaria, Bom Jesus, Farroupilha, Flores da Cunha, Parobé, Portão e São Marcos, dias 1. Portanto, amanhã não tem expediente no fórum. Dia 2 também não, e dia 3 também não tem. Agora são 6h53, vamos ao espaço comercial, já retornaremos em seguidinha, só aguardar.
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5: Obrigado, Jonatas. Agora são 6:56. Aposentados e pensionistas de Previdência Social, aqueles que ganham salário mínimo e têm final 5 recebem hoje os benefícios. A partir de amanhã, começam a receber aqueles que ganham acima de um salário mínimo. Temos aqui também, hoje, encerramento do calendário do Bolsa Família para NIS final 0. E, sim, muito bem, muito bem. É, está de aniversário hoje, dia 31, a doutora Daniela Diane Bedeni recebendo as homenagens do seu esposo, doutor Patrick, e também do seu pai, professor Henry, funcionários e funcionárias também da Dalva Decorações, também recebendo as homenagens, parabéns, da minha esposa, professora Inês. A Daniela, nosso grande abraço, estava bom churrasco ontem, viu, Daniela? Um grande abraço para vocês todos, e para você especificamente, que Deus sempre te ilumine e tenha muita paz e muita saúde. Esteve de aniversário também, dia 29 de agosto, a Ingrid Schneider recebeu, foi nossa colega de rádio, inclusive, recebeu com carinho as homenagens do namorado, o Mateus, e também dos pais, o Paulo, da mãe, a dona Elisângela, a dona Camille e também do avô, seu Hélio. A Ingrid também recebe as homenagens do José Valdir, da Bruna, do Lucas, da Luísa. Ingrid, receba a nossa homenagem, nosso carinho a você, tenha muita paz, muita saúde sempre, viu, Ingrid? É isso que nós estamos aqui, a equipe da Rádio Esmeralda, desejando para você. O que, já terminamos? Ainda não? Podemos encerrar, então. Vamos, então, agora ao espaço eleitoral gratuito. É isso, então, às 6:58.
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6: Obrigado, Jonatas. Agora são 7h25, se foi o horário eleitoral gratuito. Vamos trazer agora as frases, em seguida o Leonardo Silveira. Às vezes tudo que precisamos é uma frase certa no momento certo. Às vezes tudo que precisamos é uma frase certa no momento certo. Abraçar a vida, encontrar serenidade nas pausas e coragem nos recomeços. Ser feliz é isso. O que realmente importa é ser feliz. Não importa como, como quem ou em que lugar. O que vale de verdade é você se reconhecer e ser feliz no caminho que você escolheu para realizar os seus sonhos. E agora, às 7h26, vamos trazer o Leonardo Silveira e as informações, para encerrar, né? E as informações que ele traz é: Guarda Municipal intensifica abordagem social, avalia projeto Mirim e também a linha fiscalização de motoristas de aplicativo em Vacaria. Vai lá, Leonardo, que é contigo.
7: A Guarda Municipal de Vacaria intensificou as ações de segurança, ordenamento urbano e acolhimento social no município. Em uma força-tarefa com a Secretaria de Assistência Social, cerca de 20 pessoas em situação de rua foram abordadas nos últimos dias. O foco é o encaminhamento para a Casa Fratelli Tutti ou o retorno para as cidades de origem. No entanto, o município enfrenta dificuldades na reinserção desse público por meio do emprego, conforme destaca o chefe da Guarda Municipal, Sidney Alves Padilha.
8: Não querem sair da cidade, querem ficar, a gente oferece, não, então tem serviço, a gente tem contato de empreiteiros, assistência social tem o contato de várias empresas que pegam pessoal para trabalhar, a gente encaminha para eles, e esses que não querem, a gente convida. Em um primeiro momento, eles até têm, eles não querem ir, só que o que acontece? Eu abordo um, o outro, meu colega aborda ele novamente, às vezes ele é abordado 3 vezes, 4 vezes no dia. Aí ele acaba decidindo ir embora, sabe? Eles não querem ser incomodados, eles sair da zona de conforto deles. E isso aí que está nos motivando. Outro, o clima aqui da nossa região é frio, é chuvoso, eles não é um clima agradável para moradores de rua. E aí a gente aproveita, está aproveitando também essa época do ano e convida eles, isso. Convida, a gente é convidado, ele não é obrigado, hein? Ele é convidado a voltar para a sua cidade de origem.
7: Em paralelo às ações assistenciais, a Guarda Municipal celebra os resultados do projeto Guarda Municipal Mirim. A iniciativa atende estudantes da Escola Juventina Morena de Oliveira, no bairro Barcelos, sempre no contraturno escolar. Com foco na cidadania, disciplina e respeito, o comportamento dos alunos apresentou melhora significativa. O ponto alto das atividades já tem data marcada para acontecer. Os alunos vão se apresentar no desfile de 7 de setembro.
8: Esse projeto a gente fala com muito orgulho. desse projeto, Leonardo. Desde que iniciamos, a gente não tínhamos... Na verdade, nós não imaginávamos que ia ter uma repercussão tão positiva igual esse projeto. Desde as notas que a gente nota das crianças, que o relato das professoras, que eles melhoraram suas notas em sala de aula, nas matérias, desde o convívio entre eles mesmos, em grupos, a gente nota que conseguimos aproximar a guarda não só dos alunos, não só da escola, mas também da população do bairro. Muito, muito bom, muito gratificante esse projeto que nós fizemos. Sim, está certo, dia 7 de setembro, eles irão participar, irão fazer a abertura, inclusive, juntamente com a guarda do desfile, 7 de setembro. E agora, dia 1º de setembro, também às 8h30 da manhã, eles irão fazer o hasteamento da bandeira da Semana da Pátria também, agora dia 1º.
7: Na mobilidade urbana, o foco agora é a regularização do transporte por aplicativos. Após reunião de alinhamento com representantes das plataformas, ficou definido que os veículos não podem ultrapassar 10 anos de uso. A fiscalização nas vias urbanas será rigorosa e atende a um pedido dos próprios motoristas da categoria. Segundo o chefe da Guarda Municipal, condutores irregulares terão o veículo recolhido. Do jornalismo, Leonardo Silveira.
6: Muito bem, Leonardo Silveira, agora são 7h30, a temperatura, viu, senhor Miro Santos, que já está pronto para ocupar essa bancada aqui, 13 graus a temperatura, 13 graus e o tempo é instável. Previsão de chuva, estamos com 13 graus, continuamos com 13 graus. Eu vou, mas eu volto. Fiquem agora com o Miro Santos e o Jonathan Dutra no Fala Cidade. Obrigado a todos e um bom dia.
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14: Esposa Eloy Paz da Costa, filhos Amarildo e Alexandra, netos Marcelo e Guilherme, irmãos, cunhados, sobrinhos, amigos e demais familiares do inesquecível Nelson da Costa, com 84 anos de idade, participam do seu falecimento ontem ocorrido. Homenagens a Nelson da Costa estão sendo prestadas nas capelas da Funerária Sagrada Família, partindo hoje às 16h30 e seguindo para o Cemitério Municipal Santa Clara, onde será realizado o seu sepultamento. Funerária Sagrada Família, companheira das horas difíceis, noticia o falecimento de Nelson da Costa. Antecipam agradecimentos.
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6: 7 horas 38 minutos.

0: Alô, gente amiga da Esmeralda, muito bom dia. Estamos de volta aí com a graça de Deus para o Fala Cidade, último do mês de agosto. Hoje é 31, viu? 31 de agosto de 2026, último dia do mês 8. Temperatura de 14 graus agora. O Bosque disse que estava 13, mas agora já subiu um pouquinho para 14 graus. Nesse início de manhã. E se armando chuva, viu? Começou um ventinho, um vento mais forte agora, e pelo jeito vem chuva mesmo. Não, aquela previsão que se tinha de bastante chuva, pelo menos aqui para a Vacaria, acabou não acontecendo, mas muitos lugares aí com granizo, chuva forte, Santa Catarina com muita chuva. Aí durante o final de semana, a capital Florianópolis teve muitos problemas, granizo inclusive, né? Mas próximo da gente, acredito também que tenhamos tido chuva mais intensa do que aqui em Vacaria. O Carlinhos Oliveira agora está indo para os lados de Caxias e mandou fotos de granizo. Alô, Carlinhos, de granizo na beira da estrada, aqui em IP. Em IP. Não sei se foi ontem à noite, mas gelo, mandou. Tem umas fotos aqui de gelo. Aí no município de IP, né? Bem pertinho daqui de Vacaria, o que dá 50 e poucos quilômetros, né? Então vejam, e aqui, graças a Deus, a gente não teve nem chuva forte no final de semana. Ontem, o domingo, passamos com nebulosidade lá pelo final da tarde que fomos ter a chuva, aí chegou, mas não deu a chuva que se previa aqui na cidade, em Vacaria, não. Final de semana passamos com o tempo, não tempo bom, choveu, mas não a quantidade até que se imaginava. Mas vamos saber do tempo aí, certamente o Coutinho tem muitas informações do Rio Grande do Sul, de Vacaria, a Santa Catarina aí, parece que com um volume bem maior até de chuva. Vamos ouvir Ronaldo Coutinho.
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0: 14 graus por aqui, um ventinho soprando, carregado tempo. Acho que a chuva não demora a voltar de novo, porque choveu na madrugada, mas não deu aquele volume que até se tinha previsão. Pelo menos aqui para a Vacaria, acabou não acontecendo. Mas deu muita chuva, inclusive na nossa Santa Catarina, né, Coutinho? Bom dia.
2: Bom dia. Não, ele foi aos pouquinhos ali na sexta-feira, tarde, noite, sábado, domingo, ele foi, cada dia ele colocava a chuva mais forte na direção de Santa Catarina. E que realmente, tirando aqui o topo da serra, o litoral sul, que está mais próximo de vocês, aqui choveu bem menos do que eu estava indicando. Embora ainda tem hoje, né? Hoje ele coloca chance de chuva forte, 50, 80 milímetros, um pouco mais, um pouco menos. Então ainda pode ter, inclusive já deu granizo ali próximo à região de Passo Fundo, está entrando agora um granizo ali próximo a Tenente Portela. Então não dá para descartar alguma coisa forte ao longo dessa segunda-feira na região, e a temperatura vai começando a cair também. Mantém a perspectiva de tempo, no geral, mais para tempo instável na região, na madrugada, amanhã de terça, melhorando à tarde, e está indicando aí condições de tempo instável na região no decorrer dessa terça-feira, melhorando acho que à tarde, e aí quarta e quinta, tempo bom. Pode ter uma geada na quarta e quinta, mas a princípio dificilmente basta de 1, 2, 3 graus. Se der negativo, é nós aqui. Na sexta-feira volta a ameaçar chuva, que é uma frente fria muito fraca, já melhorando no sábado com frio, e muito frio no domingo e segunda.
0: Em Coutinho? Ronaldo, Coutinho, sim. Deu muito granizo. Santa Catarina, Florianópolis, deu bastante granizo, né?
2: Deu ali, não toda a ilha, né? Foi coisa pontual, mas pegou ali o norte da ilha, ali no meio-irmão, furou telhas de 6 milímetros, telha de barro, ali deu granizo tamanho de um punho.
0: Nossa!
2: Com certeza, que a gente tem casa de praia e já moro lá, foi o mais forte em Canageiras em 52 anos. A gente começou a morar lá em 74.
0: Uhum. Então foi um momento bem difícil.
2: Não é a primeira, já teve uns 5, 7 anos atrás um granizo assim forte em Ratones e Vargem, um pouco mais ao sul. Já teve também um granizo muito forte em São José nos anos 80 e teve um muito forte em outubro em Biguaçu, que chegou a dar 30, 40 centímetros de pedra no chão.
0: Uhum.
2: Só que é raro, é muito raro esse tipo de granizo grande no litoral, na ilha, até porque o mar é um antigranizo por natureza. A gente só tem granizo no litoral porque as nuvens vêm do interior para o litoral. O litoral do Chile não tem granizo.
0: Uhum. É, aqui próximo deve ter dado granizo. Agora pela manhã um amigo mandou uma foto aqui, de várias fotos de IP, município próximo de Vacaria, com granizo ao chão. Aqui mesmo a gente não teve, né, nesse final de semana, viu? Não houve incidência.
2: É, aqui teve um bem forte ali, no sentido de intensidade, né? Acumulou, foi em Bom Jardim.
0: Bom Jardim.
2: Agora está tendo chuva e trovada aqui.
0: Aqui ainda não está, só o vento, viu? Por enquanto o vento ainda. Vamos aguardar.
2: Vocês vão ficar no limite de ter ou não algum problema hoje, mas é bom considerar algum risco nesse sentido.
0: Uhum. Perfeitamente. Até logo mais, Coutinho.
2: Nada, tchau.
0: Valeu, tchau, tchau. Ronaldo Coutinho com as informações do tempo. Está se preparando aí para mais chuva nesta segunda-feira. Tá feio o tempo aí fora, viu? Que se você sair a pé, leve um bom de um guarda-chuva aí, porque, não sei, ao sair do trabalho, de repente vai já ao meio-dia, né? Chovendo aí, pode trazer problemas. São 7h47, 7h47, vamos com os comerciais, já voltamos.
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6: 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Em seguida, o féretro seguirá em cortejo para sepultamento no cemitério São Francisco. Antecipam agradecimentos. 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
20: Cursos do ORS Qualificação Recomeçar avançam em Muitos Capões. O programa do ORS Qualificação Recomeçar segue avançando em nosso município. Após a reunião realizada no dia 17 de agosto, foram confirmadas as turmas dos cursos de pintor, pedreiro e pilotagem e manutenção de drone. Nesta primeira etapa serão realizados os cursos de pintor e pedreiro. Após a conclusão dessas formações, terá início o curso de drone. Cada turma terá 20 vagas e os 16 primeiros classificados poderão receber uma bolsa permanência de R$ 750,00, conforme os critérios do programa, incluindo frequência e conclusão da carga horária. A iniciativa oferece qualificação profissional gratuita, amplia as oportunidades no mercado de trabalho e contribui para a geração de renda e autonomia dos participantes. O programa conta com recursos do Governo do Estado em parceria com o município de Muitos Capões, através da Secretaria Municipal de Assistência Social. Mais qualificação, mais oportunidades e novos caminhos para a nossa comunidade. De Muitos Capões para a Rádio Esmeralda, Jefferson Costa.
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0: Agora faltam 2 minutos para as 8 horas da manhã. Ainda não está chovendo aqui. Ou já começou? Eu acho que já, né? Alguns pingos já de chuva nesse início de manhã, segunda-feira. Último dia do mês de agosto. Hoje é Dia Internacional do Blog, Dia Internacional das Pessoas Afrodescendentes, Dia de São Raimundo Nonato e Dia do Nutricionista também. Um grande abraço aos profissionais da área, aos nutricionistas aí da nossa cidade, pelo seu dia hoje, esse 31 do mês de agosto de 2026. A temperatura 14 graus aqui em Vacaria. 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Simone pegou um período bom aí de férias agora, esses dias que vai esfriar, inclusive, segundo o Ronaldo Coutinho. Bom, segunda-feira, o que nos traz hoje Quero Quero, meu amigo Douglas, bom dia.
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0: 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O João, que está respondendo pela gerência nas férias da Simone, da Avenida Moreira Paz. Tem comercial, meu amigo Tidão? Então vamos lá antes da chuva.
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1: 8:21.
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0: Estamos de volta aqui na Esmeralda com o Fala Cidade, a primeira hora de um patrocínio da clínica Doutor Hérnia. 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Telefone WhatsApp 3232-4411. 8 horas da manhã com mais 23 minutos, vamos para o Diário Rural.
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0: Senhor Ivandro Zamboni, bem-vindo, boa semana, bom dia.
2: Bom dia, Miro Santos. Bom dia, ouvintes. Uma boa semana a todos. 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E começou a Expo Inter no final de semana, a 49ª Expo Inter, com uma combinação de expectativas econômicas, grande circulação de público, novidades no campo e discussões sobre os desafios do agronegócio. A abertura oficial ocorreu na manhã de sábado, no Parque Estadual Assis Brasil, em Esteio, com a presença de autoridades e representantes do setor. A feira chega à edição de 2026 com a expectativa de superar os resultados dos últimos anos. O número de visitantes no ano passado foi de 1 milhão e 10 mil pessoas. Espera-se que esse ano tenha um público ainda maior, mas a expectativa econômica gera uma expectativa se haverá realmente grandes negócios, já que toda a economia está um pouco restrita, principalmente a agricultura está com dificuldades aí de crédito e também de buscar renegociação de dívidas. Então, o pessoal está um pouco apreensivo em relação à área econômica. Mas a pecuária está vivendo um momento de alta e tem mais animais que os outros anos, e com isso se gera uma expectativa na pecuária muito boa aí para essa edição da Expo Inter. A combinação de ondas de calor, chuvas excessivas, enchentes e passagens de tufões pela China começa a adicionar um novo componente de risco ao mercado internacional de commodities agrícolas. Desde meados de julho, eventos extremos atingem algumas das principais regiões produtoras na China, justamente durante as etapas importantes de desenvolvimento de lavouras de milho e soja, enquanto o calor e a falta de chuva também pressionam o algodão no noroeste chinês. O tamanho definitivo das perdas ainda não está estabelecido e seria prematuro falar em quebra generalizada da safra chinesa. A área plantada com milho aumentou e pode compensar parte das perdas regionais. O ponto que merece atenção no mercado, porém, está em outro lugar. Mesmo que o volume nacional permaneça relativamente elevado, problemas de produtividade, principalmente qualidade, podem aumentar a necessidade de importação de grãos destinados à alimentação animal. Então, a China tem problemas de safra e poderá importar mais produtos brasileiros, aí, grãos, soja e milho, principalmente, nesse ano, nessa próxima safra agora. Cria-se uma nova expectativa. O mercado físico do boi gordo apresentou cotações de estáveis a mais baixas durante a semana que passou. De acordo com o analista de safras e mercado, Fernando Iglesias, A decisão dos Estados Unidos de isentar 300 mil toneladas de carne bovina, cortes do dianteiro para a produção de hambúrgueres das cotas tarifárias, não impactou incisivamente sobre os negócios, as negociações cotidianas. O especialista aponta que a euforia ficou restrita ao mercado futuro, que experimentou agressivo movimento de alta no decorrer dos últimos dias. Para a primeira quinzena de setembro, a medida norte-americana deverá ter impacto limitado, com a indústria ainda calculando a viabilidade da ampliação dos embarques para esse mercado. Segundo ele, o ambiente de negócios no Brasil seguiu pautado por maior conforto das escalas de abate, em especial para os frigoríficos de maior porte, o que contribuiu para a queda de preços em algumas safras, algumas praças analisadas. O fechamento da soja na sexta-feira fechou em alta novamente, chegando a R$ 145,00 a saca, preço na Coperval. E o milho, R$ 66,00 a saca, também teve uma elevação, o trigo se mantendo em R$ 1.350,00 a tonelada. 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Um bom dia a todos e até amanhã.
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0: 8h30 da manhã, 8h30, a Esmeralda de Vacaria com o programa Fala Cidade, aqui na 96,5, a mais popular. Não está chovendo agora não, né? Mas tempinho se preparando aí para qualquer momento vir mais chuva. Pois eu estou na linha com o delegado regional de polícia de Vacaria, Dr. Carlos Alberto de Favre, para falarmos aí de pontualmente de duas ocorrências que chamaram a atenção nesta semana, uma na quinta e outra na sexta-feira, dois homicídios ocorridos no mesmo bairro, lá no bairro Barcelos, aqui de Vacaria. O último registro foi no sábado à tarde, mais um homicídio por volta das 17h30. E eu quero saber com o delegado, ao que está relacionado esses dois homicídios, um na quinta e no sábado, outro lá no bairro Barcelos. Delegado de Favre, obrigado por nos atender, bom dia.
1: Bom dia, Miro. Bom dia, ouvintes da Rádio Esmeralda. Realmente aconteceram esses dois homicídios no bairro Barcelos e as investigações prontamente iniciaram, ainda na madrugada da sexta-feira, né? Já que o primeiro homicídio aconteceu na noite de quinta. E no sábado, outro homicídio, um fato relacionado a outro, e as investigações não cessaram. Desde quinta-feira, o pessoal aqui, os policiais da Seção de Investigações e também da DRACO, trabalhando no caso, nos casos, e ontem, então, foi desencadeada uma operação importante, com a apreensão de três homens no bairro Barcelos e a apreensão de um adolescente também. E depois, uma ação no bairro Mauá, lá na rua Vicente Soldatelli, com a prisão de outros dois indivíduos. Também foi prisão em flagrante, certo? Havia centenas de pinos de cocaína, maconha, crack, arma de fogo. E também foi localizado um foragido ali nessa casa, né? Então, houve 5 prisões ontem, com bastante material apreendido, e também a apreensão de um adolescente. Portanto, 6 pessoas detidas ontem.
0: Qual é a relação que elas têm com esses crimes ocorridos no Barcelos, delegado?
1: Tem total relação. Tem total relação. As prisões de ontem estão levando a solucionar a autoria dos dois crimes.
0: Bom, e dentre esses presos tem estão os que praticaram esses crimes ou não?
1: Esses que foram presos são todos partícipes, né? Eles tiveram participação, né? Sabemos já como os crimes aconteceram. E a polícia ainda está em busca de outros dois envolvidos.
0: Delegado, isso tem a ver com a questão de drogas, é isso?
1: Sim, tem a ver. No bairro Barcelos foram presos 2 de Vacaria e 1 indivíduo de Sapucaia do Sul. E no bairro Mauá, lá na rua Vicente Soldatelli, foram presas 2 pessoas, 1 de Vacaria e 1 de São Leopoldo.
0: Bom, tem um elemento aí que eu acho que não sei se foi preso, que teria matado uma mulher em... Qual é a cidade?
1: Isso. Foi a morte da mulher foi na cidade... deixa-me ver. Lá no, na região noroeste. Eu, de momento...
0: Santo Augusto.
1: Santo Augusto, exatamente. Foi no mês de julho do ano passado... Não se trata de feminicídio, viu, Miro?
0: Uhum.
1: Ela não foi morta por questão de gênero. Ela foi morta também por envolvimento com o tráfico lá naquela cidade. Ela trabalhava numa boate e um grupo de pessoas lá acabou matando essa mulher, colocando no porta-malas de um carro e ateando fogo. E esse indivíduo que é de Vacaria, inclusive, ele é de Vacaria... Ele estava lá e participou desse crime. E tinha mandado de prisão em aberto mandado de prisão preventiva pela Justiça de Santo Augusto. E várias ações, inclusive, já tinham sido feitas aqui pelos policiais de Vacaria para tentar prendê-lo e não conseguiam localizá-lo. Mas ontem, então, ele foi localizado nessa casa lá no bairro Mauá.
0: Ele estava foragido, então?
1: Foragido. Os demais já estavam presos. Quatro ou cinco presos ali, entre homens e mulheres, que participaram daquele crime lá em Santo Augusto, em julho do ano passado.
0: Em julho do ano passado. Muito bem. Esse homicídio aí do sábado foi com... Foi a facadas, né?
1: Foi a facadas.
0: Uhum. O de quinta-feira foram tiros?
1: Foram tiros de pistola. Inclusive, essa pistola foi apreendida ontem. É praticamente certo que esta foi a arma do crime. Agora, a perícia é que ele vai comprovar, né? Fazendo o confronto entre os projetis e a arma.
0: E eles assumiram ou não a autoria desses dois crimes, delegado?
1: Não, esse tipo de criminoso permanece em silêncio, né, amigo?
0: Uhum.
1: Mas aí cabe a polícia obter as provas, né? Não se pode contar muito aí, ou quase nada, com a colaboração dos presos, né?
0: Uhum. Bom, a vítima da quinta é Paulo Sérgio Martins da Silva. O de ontem já foi identificado, delegado?
1: Não foi ainda. O Departamento de Criminalística, através do posto de identificação, está tentando, né, através dos sistemas, identificar esse indivíduo, mas até o momento não, mesmo.
0: Uhum. Bom, o que levou a esses crimes? É confronto de facções, delegado?
1: Olha, na verdade, havia essas pessoas que comercializam drogas, né, que fazem o tráfico, elas no dia a dia vão conquistando desafetos, né? E às vezes, né, um determinado grupo quer impor a força, né, em detrimento de outro, né? Então, havia um conflito, assim, entre a vítima e esse grupo aí. E então foi praticado esse homicídio, né?
0: Uhum. Bom, está no IML ainda essa vítima de sábado?
1: Sim.
0: Uhum. São jovens ainda que foram presos aí, delegado?
1: Teve um adolescente também que foi apreendido. Ele tem alguma... Ele era uma pessoa que fazia a segurança ali desse ponto de tráfico, né? Um adolescente de 17 anos. E ele também foi apreendido. Durante o dia, a gente vai concluir o auto da prisão dele, encaminhá-lo ao Ministério Público. A promotora Cláudia deverá solicitar a internação dele para posterior encaminhamento ao estabelecimento adequado, que, de referência nossa aqui, é a casa em Caxias do Sul.
0: Uhum. Bom, delegado, o presídio continua interditado? Esses presos vão ficar aqui ou vão ser levados para fora?
1: Pois é, Miro. Apesar da interdição do presídio, nós temos contado aqui com um trabalho bastante ágil da Delegacia Regional da Polícia Penal em Caxias do Sul. As vagas, elas são obtidas em um período relativamente curto, Miro. E nós não tivemos ainda aquela situação de delegacia superlotada, salvo um ou dois dias em que presos tiveram que aguardar por algumas horas em viaturas, mas nunca chegou a passar de 24 horas. Então, ontem, por exemplo, havia cinco presos sendo autuados em flagrante, mais um adolescente, e isso já tinha superado aqui o nosso limite, que é de quatro presos. Já que nossas condições aqui são bem precárias, né? Nossas celas aqui são para poucas horas de detenção, né, Miro? Mas assim, ontem à noite mesmo, a Polícia Penal lá de Caxias do Sul, através do delegado Éder Regional, obteve três vagas e esses presos já foram levados ontem mesmo pelos policiais civis aqui de Vacaria até o presídio do Apanhador, e foram entregues lá. E hoje estamos aguardando mais duas vagas, e provavelmente a vaga do adolescente, para também realizar o encaminhamento.
0: Bom, delegado, com a operação feita, essa varredura, até a operação varredura que o senhor deu nome, a polícia deu nome aí nesses locais, espera-se uma que dê uma acalmada agora na situação, delegado De Favre?
1: É, amigo, a gente imagina que sim, né? Porque é importante essa resposta, é importante retirar a circulação, é importante avançar nas investigações, responsabilizando todos os envolvidos e também salientando aí que outros homicídios que ocorreram este ano, ali no, na Elevada, né? No bairro ali, também estão bem encaminhados quanto à prova de autoria mesmo. Isso é bem importante, né? Então é um recado que a polícia dá, né? Acontecem os crimes e o trabalho policial, que é integrado, viu, precisa ser dito. Temos o apoio sempre da Brigada Militar, o apoio da Guarda Municipal, que essas pessoas que praticam esses crimes, elas vão sofrer consequências, né? E esse tipo de crime, as penas são elevadas, normalmente aguardam toda a instrução presos, pode ter um julgamento, e é uma situação que tem consequências, né, Miro?
0: Exato.
1: Ainda em relação à interdição, a interdição do presídio, nós temos tido, então, a colaboração da Polícia Penal, da Delegacia Regional de Caxias, também da direção do presídio local, certo? E temos tido o apoio, viu, Miro, da Brigada Militar, e da Guarda Municipal também, que revezam e fazem também o transporte desses presos à região da Serra, onde estão os presídios indicados pela Polícia Penal. Bento Gonçalves, Penitenciária Industrial ali, o presídio do apoiador também, preferencialmente esses três locais. E isso, Miro, é uma demonstração, assim, de realmente ter nossa união, né, ter nossa integração, porque seria muito cômodo deixar que o problema recaísse somente a instituição A ou B, né?
0: Uhum.
1: Então, isso faz a diferença e é uma questão que deve ser saudada, né, Miro?
0: Isso é verdade mesmo. Delegado, muito obrigado aí, cumprimentos ao trabalho da polícia, Polícia Civil, Brigada Militar, que agiram aí em relação a esses fatos aí lamentáveis, é claro, em dois dias, quinta e sábado, né? No bairro Barcelos, aqui de Vacaria, por conta aí do tráfico de drogas. Lhe agradeço e vamos aguardar pela identificação. Então, por enquanto, ainda sem identificação, esta segunda vítima, não é, delegado?
1: Muito
0: obrigado, bom dia, bom trabalho aí.
1: Bom dia, Miro, bom dia, ouvintes.
0: Delegado Carlos Alberto De Favre, delegado regional de polícia, falando sobre esses dois fatos ocorridos aí na cidade, bairro Barcelos, dois homicídios, um na quinta e outro no sábado, quinta à noite e sábado à tarde. Esse de sábado à tarde ainda sem identificação, o corpo está recolhido ao IML, e foi morto a facadas, mas os dois relacionados ao crime de tráfico de drogas aqui no município de Vacaria. 5 prisões e um adolescente. 3 já foram levados para o presídio do apanhador, 2 estão aqui aguardando vaga, bem como o adolescente também aguarda vaga, aí porque não é em penitenciária de adulto, né? Tem que ser recolhido à casa. Lamentável. A comunidade fica apreensiva, né? Fica preocupada e com medo, e com razão, quando acontecem esses fatos. 8h44, 8 horas da manhã, 44 minutos, fala a cidade, com o patrocínio da Corsan, nossa natureza movimenta a vida. 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O intervalo, voltamos na sequência.
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0: Agora faltam 5 minutos para as 9 horas da manhã. 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Atenção, Neymar Sequin Negre. Neymar Sequin Negre. Entrar em contato com a dona Henriette pelo telefone 54996296566 para tratar de assuntos do seu interesse. Só para dizer o seguinte, hoje dia 31, é o último dia do mês de agosto, setembro, traz já a partir de amanhã as comemorações da Semana da Pátria, né? Abertura que será às 8h30 da manhã em frente à Prefeitura de Vacari. Os demais dias, 9 horas, ou melhor, amanhã às 9, os demais dias, 8h30 da manhã, o arreamento, e às 16h30 o hasteamento e o arreamento às 16h30 na praça aqui de Vacaria. E haverá nesse ano apresentações culturais, artísticas, né? Escolas, entidades, tradicionalistas vão estar presentes aí na abertura e também no encerramento da Semana da Pátria. 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Faltam 2 minutos para as 9, depois do intervalo eu já trago a mensagem do nosso Bom Dia nesta segunda-feira. Um instante só.
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Vamos lá então com a mensagem, minha gente, a mensagem do Bom Dia da Rádio Esmeralda, nesta manhã de segunda-feira, de tempo instável. Estamos com uma temperatura de 14 graus, a mesma que nós começamos o programa, né? Pois hoje encerramos mais um mês em que agosto chega ao fim, levando consigo dias de alegrias e preocupações, conquistas e desafios, encontros, aprendizados e também momentos que somente Deus conhece. Que nesse último dia do mês não olhemos apenas para aquilo que faltou, mas sobretudo para tudo aquilo que Deus nos permitiu viver e superar. E se houve alguma lágrima, que ela se transforme em experiência. Se houve alguma dificuldade, que ela nos fortaleça. Se houve alguma perda, que Deus conforte o coração. E se houve uma vitória, que dela nasça a gratidão. E que setembro que está chegando aí venha trazendo novos caminhos, novas oportunidades e principalmente um coração renovado. E não entremos em um novo mês carregando mágoas antigas, ressentimentos ou desesperanças, sabendo deixar nas mãos do Criador aquilo que não podemos mudar e receber dele a sabedoria para transformar aquilo que está ao nosso alcance, e venha com Jesus à frente, paz no coração e esperança renovada. Porque na verdade a gente pode ser feliz com tão pouco. O que nos preenche são coisas que não estão à venda nas lojas, mas sim aquilo que colocamos nas prateleiras do nosso coração. Quando descobrimos que o tesouro mais precioso está no partilhar a mesa, de dar altas risadas na companhia de pessoas que nos amam como somos, não aceitamos mais estar em qualquer lugar. Mensagem do nosso Bom Dia desta segunda-feira, último dia do mês de agosto. É bem assim mesmo, né? Quando a gente vai se descobrindo, quando a gente vai entendendo o real significado da nossa vida, a gente vai desapegando de coisas que não nos preenchem mais. Natural, claro, de que a gente necessite e faça bom uso daquilo que nós temos, os nossos bens materiais, mas não podemos nos prender por eles, que não nos trazem a real felicidade. Felicidade é isso, é você estar de bem com o seu coração, com a família, com os amigos, coisas que, como diz esta mensagem aqui, ó, que não estão à venda nas lojas, não se encontra nas prateleiras. Um abraço, um sorriso, né? Você estar de bem com as pessoas, nada disso tem preço, nada disso está à venda por aí. Você estar sereno, você estar em paz, ser uma pessoa de bem, isso é o que faz bem. E o resto é só complemento, viu? O resto é só complemento. Então, para que você termine bem agosto, comece bem setembro, né? Desejo de que realmente possa se entender cada vez mais. 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A mensagem no Bom Dia da Rádio Esmeralda, desejando a todos um bom dia, uma ótima segunda-feira para você, amigo da Esmeralda.

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9:11, 9 horas da manhã, mais 11 minutos. Estamos aqui na Esmeralda com o programa Fala Cidade nesta manhã de tempo bastante instável, né? Temperatura de 14 graus. 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

0: Ontem saiu um prêmio para a Lagoa Vermelha de R$ 3.000, mas aqui em Vacaria não houve premiação. Para o próximo domingo tem R$ 800.000 em prêmios do Trilegal. Você pode adquirir nas lojas aí de Vacaria, né? Diversos pontos de vendas do Trilegal Tchê. E você sabe, sempre que adquire o Trilegal, ajuda a APAE aí do nosso município também. Pois estou recebendo aqui no programa a Paula Sakcheski. A Paula, ela é mãe do Lucas Santos. Ela vai explicar aí, né, a sua vinda aqui e o que ela está buscando com o seu filho, que tem 13 anos de idade. A Márcia Cipriano Gomes é vice-presidente da Associação das Famílias Atípicas dos Campos de Cima da Serra, a FAX. Associação essa que a Paula também faz parte, né? Bom, semana passada a Paula entrou em contato conosco, nos relatando a situação do seu filho, do Lucas, que precisa fazer uma cirurgia, né? E que não está fácil, não. Olha, essa batalha com o filho vem há quanto tempo? Nos fale qual é a situação dele, o que é que você busca para ele, Paula. Bom dia.
1: Bom dia. Eu busco ele continuar de pé, né? Ele não ter medo, ele voltar a brincar, a correr, porque até no plano do ano letivo dele, a psicopedagoga me perguntou qual era a minha meta do Lucas, né? A minha meta do Lucas é ele parar de ter medo. Porque se ele cai, ele regride ali e fica.
0: O que é o problema que ele tem?
1: O problema que ele tem inversão de marcha. E com a inversão de marcha, ele tem agora 3 problemas na coluna.
0: O que é essa inversão de marcha?
1: Ele começou com a sensibilidade dos pés, e daí os pés vão entortando, e a dificuldade de caminhar, de sustentar o corpo, vai ficando cada vez maior. Caminhar com os pés virados, ele é típico de todos os autistas, sim. Tem uns que, por causa da sensibilidade, né?
0: Ele é autista.
1: Ao toque, eles erguem os pés. Só que o Lucas, o que era um problema de sensibilidade, virou um problema motor, né? Então, assim, ele não usa o pé, ele não sustenta o corpo no pé. E, por isso, a gente tem que operar os pés. E da maneira que precisa, o SUS não fornece. Quarta-feira, quando eu te mandei mensagem, estava bem difícil. Agora, depois de ontem, assim, facilitou um pouquinho. Mas ainda temos um valor ali para atingir.
0: Uhum. Bom, essa cirurgia ela não é feita aqui em Vacaria,
1: não é? Não, ela é feita lá no IOT, no Centro Ortopédico.
0: Certo. Bom, eu até lhe perguntei quando vocês chegaram aqui na emissora, porque através da justiça não se conseguia essa cirurgia. E você me explicava que a cirurgia pelo SUS não é a adequada que ele tem que fazer.
1: Isso. Não, o pé dele não sustenta parafuso, a massa óssea do pé dele. Uhum. Então, assim, eu escolhi colocar parafuso o ano que vem na coluna e nos pés, uma cirurgia que é menos evasiva, que funciona. E a recuperação é mais rápida. Uhum. Para o ano que vem, no máximo, ele ter operado a coluna. Porque não tem mais tempo de espera ali. A gente já fez tudo o que podia. Ele já usou palmilha, bota. Ele já foi no bloco 70. Ele já esperou aqui por ortopedista, que demorou um tempo significativo. Então, assim, não tem mais o que a gente esperar e não tem o que a gente fazer. E daí esse profissional, ele não opera via judicial. E daí a gente fez uma rifa que a gente achou que fosse fácil de vender, né? A gente fez no valor de R$10 para ver se vendia rápido. Não foi do jeito que a gente tinha imaginado. Daí eu consegui a data do chá e a cirurgia dele estava marcada agora para o dia 24 de setembro. E eu sempre conversando com a secretária do médico e não tinha mais vaga para trocar. Daí eu consegui trocar para o dia 5 de novembro. Numa sexta-feira ali surgiu o dia e ela me mandou e eu troquei. Daí a gente tem um tempo maior. Daí a gente tem o chá beneficente dele o dia 27 e a minha prima fez a vaquinha virtual dele.
0: Uhum. E a cirurgia vai custar quanto, Paula?
1: Todos os gastos

0: R$32.000. Não, a cirurgia dá um pouco menos que isso. Acho que bate os 29. Só que tem o depois, né? Então, assim, tem a fisioterapia mais. O doutor disse que a recuperação dele melhor vai ser na água. Então, ele vai voltar para a hidroginástica, que ele já fazia. Tem o colete postural, que foi costurado para o corpo dele. Então, ele vai acordar do bloco. Ele já vai acordar com o colete vestido. Então, ele vai ter uma mudança só. Porque ele vai sentir o corpo dele diferente uma vez só. Porque autista é complicado. Só tu chegar lá e botar o colete e suspender, assim, não é tão simples. Pelo menos com o meu, não, né?
1: Uhum. Bom, já tem quanto desse valor necessário?
0: Na conta dele, hoje, de números de rifa vendido, R$8.000. Tem o chá. E tem a vaquinha dele. A vaquinha dele deve... a última vez que eu vi estava 800 e pouquinho. Mas faz uma semana só.
1: Como é que faz para colaborar com a vaquinha lá?
0: A vaquinha é só postar no... o link da vaquinha está na associação, né? Então é só republicar a vaquinha aí. E tem um pessoal vendendo a rifa. Que daí eu só vou saber o valor real quando o pessoal me... entregar os blocos. Tem o chá, que tem as patronese que estão vendendo. E daí só o dia 28 que a gente vai saber, enfim, o quanto que a gente tem e o quanto falta.
1: Uhum. A cirurgia está marcada para
0: 5 de novembro.
1: 5 de novembro. Isso. Será que até lá, Paula, dá para arrecadar esse valor? Dá para levantar
0: dá,
1: esse valor?
0: Sim, dá,
1: vai
0: sim.
1: Vai dar, né?
0: Vai dar, sim.
1: Vai dar, sim. Vamos chamar atenção. Atenção em algum empresário da nossa cidade aí. Daqui a pouco vamos completar esse valor que falta, né, gente? O que é para um empresário que dispõe de valores grandes aí, ajudar nesse momento aí? Bom, entre o chá limpo vai dar em torno de quanto?
0: No chá limpo eu fiz 40 convites com 6 ingressos cada um. Limpo, R$8.400.
1: Bom, com 8 mil que já tem na rifa, 16.
0: Seria, se eu vender todos os ingressos, né?
1: Mais 16 mil aí estaria faltando, né?
0: Isso.
1: Mais 16 mil. A vaquinha hoje tem pouquinho ainda, R$800. Precisamos aumentar mais ainda, né?
0: Sim.
1: Muito mais, mas vai chegar lá. Bom, lá o pagamento tem que ser à vista?
0: Cada setor é um orçamento diferente, né? Uhum. Então tem o orçamento do médico, do anestesista, tem o orçamento do hospital, tem o material que é comprado separado no hospital, né?
1: Certo. E esse problema que ele tem desde que ele nasceu?
0: Não. Ele caminhou com 3 anos. Daí, dos 3 anos aos 7, ele só evoluiu. Chegando nos 7, ali no tempo da pandemia, ele começou a regredir.
1: Uhum. A cirurgia da coluna também vai ter que ser feita.
0: É inevitável. Ele não obedece comandos. Então, o profissional não consegue... trabalhar com ele, então é cirúrgico. Quase todos os casos que o Lucas tem é cirúrgico.
1: Olha aqui, a Neca Rosa está perguntando quando vai ser o chá, o valor.
0: Eu deixo meu número, pode entrar em contato comigo.
1: O chá é quando?
0: O chá é dia 27 e o valor do ingresso é R$35.
1: 27 agora de...
0: 20 de setembro.
1: Ah, de setembro, desculpa, setembro. 27 de agosto já foi, seu Miro. É 27 de setembro, né? Acorda. É segunda-feira. 27 de setembro, o valor?
0: R$35 o ingresso.
1: Tá. O teu número, Paula?
0: 9.
1: 9.
0: 93.
1: 93.
0: 29.
1: 29.
0: 7447.
1: 7447. Márcia, chega pertinho desse microfone. Bom dia, Márcia. Tudo bem?
2: Bom dia, Miro Santos, e a todos os ouvintes e telespectadores da Rádio Esmeralda.
1: Bom, sobre a Fax, o que é a Fax, só para clarear um pouquinho, você como vice-presidente nos esclarece?
2: A Fax é a Associação das Famílias Atípicas dos Campos de Cima da Serra.
1: Uhum.
2: A gente sempre tenta, como mãe, existe aquele ditado, né? Todas as mães se unem nos momentos ruins e nos momentos bons. E agora nós estamos unidas aqui em prol da nossa colega de associação, amiga, para a gente tentar conseguir esse valor e até mais do que ele. Porque a gente sabe de todos os gastos que tem com hospital, com depois medicação, com todos os atendimentos que ele vai precisar. Então, eu peço encarecidamente que todo mundo... Vacaria é uma cidade tão, eu já digo, acolhedora, porque a gente acolhe muito. Então, as pessoas ajudar ou na rifa, ou no chá, ou na vaquinha. Qualquer valor, eu acredito que não vai fazer diferença, por mais que seja assim, ó, o mínimo, mas para essa mãe faz toda a diferença. Então, vamos nos unir, vamos ajudar essa mãe que precisa, porque ela está precisando da nossa ajuda. Então, Vacaria e região, eu peço a ajuda de vocês.
1: Quantas mães hoje participam da FAX?
2: No total, 600...
3: Seis na direção, seis.
2: Na associação são seis.
3: No grupo
1: é mais. No grupo é bastante.
2: A gente não tem nem a proporção de quanto que está as famílias, mas era 248 que estavam inscritas. E no total, assim, eu acredito que seja bem mais, porque faz tempinho que a gente não tem o cronograma, mas é bastante famílias.
1: É, vocês se reúnem... De quanto em quanto tempo, Márcia?
2: O certo seria mensal, mas como todas estão na vida corrida, então a gente se reuniu faz o quê? Em julho, que a gente fez uma festa julina, como diz, que foi bem legal. A gente conversou um pouco, apontou aquilo que precisava ir atrás e nos divertimos. E divertimos as nossas crianças. É. Porque às vezes a gente vai se reúne mães para resolver o problema de muitas e esquece dos nossos. Então a gente reuniu os nossos nesse dia.
1: Uhum. São crianças autistas.
2: Sim, todas crianças autistas.
1: Certo.
2: Do nível do suporte 1 ao 3.
1: Ao 3. Onde é que está aqui? Ah, já passei aqui o telefone da Paula para a NECA. Só entrar em contato, viu, Neca? Também o Edson Bittencourt aqui, meu amigo Bittencourt, está perguntando se tem uma chave Pix direto para colaborar com o
3: número do meu telefone.
1: O telefone também?
3: Uhum.
1: Uhum. Então eu vou te passar, viu, Bittencourt, o número aqui da Paula, e você vai poder também fazer o depósito lá direto no Pix. A vaquinha, então, entra lá no
2: É no link da associação. Entrar na associação, daí tem o link da vaquinha.
1: Uhum. É no site, é isso? Site?
2: Isso, no Instagram.
1: Ah, no Instagram.
2: No Instagram.
1: A fax, né?
2: Isso.
1: É AFACCS, viu?
2: Isso.
1: AFACCS. Entra lá e você já vai entrar, vai ter um link lá.
2: Tem um link
1: para fazer a colaboração.
2: Da vaquinha.
1: É muito simples, você diz, eu quero... Tem lá, né? É só ir... clicando, você vai doar quanto quiser. 5, 10, 15, 20, 100, quanto mais, melhor.
2: Na verdade, a vaquinha, ela é de 25 para cima.
1: Ah, sim, de 25 para cima. Perfeito. Vou colaborar lá também, viu?
3: Obrigada.
1: Gurizada, aí, ó, vamos colaborar. Entre lá no Instagram da Afax. Colaborar com o valor, nem que seja o valor mínimo, mas já vai ajudar bastante. Bom, se não atingir todo o valor até o dia da cirurgia, hein, Paula?
3: Se não atingir todo o valor, eu ganhei uma benção ontem, né? Então, assim, até o máximo que eu consegui arrecadar, aí tem uma pessoa que vai completar o que falta.
1: Que bom, então. Mas vamos torcer que vai dar tudo certo. Então, o Lucas tem 13 anos... Ele é autista, filho da Paula Sakcheski, e que precisa fazer essa cirurgia. Primeiro para correção, sendo assim bem claro, correção nos pés,
3: nos
1: né?
3: Nos pés. Eu preciso os pés primeiro para ele sustentar o corpo para poder operar a coluna.
1: Operar a coluna. É um lado da coluna?
3: Ele tem 3 problemas na coluna hoje.
1: Isso foi causado em função da postura?
3: Da postura.
1: Foi trazendo problemas à coluna.
3: Sim.
1: Uhum. Vamos acreditar que vai dar, né? Vai dar.
2: Amém.
1: Tudo certo.
2: Não, vai dar certo, sim.
1: Vai dar certo.
2: E pelo
1: né?
2: desenvolvimento dele também, eu acredito que tenha dado uma piorada na coluna, porque ele com 13 anos tem 1,80m.
3: Pouco mais, mas a gente consegue
1: com
3: medir.
1: Com 13 anos.
3: Ele tem uns estirão de crescimento ainda. Não sei a explicação certa.
1: O Chá pode entrar em contato contigo também para ingresso, Paulo?
3: Pode, ainda temos convite para patronese, então quem quiser ser patronese do Chá do Lucas, também entre em contato, que a gente tem uns convites ainda.
1: Vai ser aonde o Chá?
3: Lá no salão comunitário do meu bairro, bairro Borges.
1: Bairro Borges. Olha o telefone da Paula, 993297447. É também a chave Pix, viu, gente? 993297447. O apelo está feito. Vamos torcer
2: é
1: que
2: só
1: tudo
2: entrar
1: dê certo.
2: Também em contato com a Fax, que todas são patronese e todas estão dispostas ali a encaminhar para aquilo que a pessoa queira ajudar. Tanto para a vaquinha, tanto para a rifa, tanto para puxar.
1: Uhum.
2: Nós todas somos patroneses e estamos unidas em prol desse grande evento que vai ser, que nós vamos atingir, se Deus, Nosso Senhor quiser e permitir, para essa mãe descansar um pouco a mente dela.
1: Verdade. No momento que a Fax está fazendo, é pela Paula, né?
2: É pela Paula.
1: Quando aparece alguma outra
2: em prol
1: situação
2: da Paula.
3: A gente já divulgou bastante vaquinha, a gente já vendeu bastante rifa. Então, assim, eu te digo assim, é mais fácil ajudar.
1: Com
3: é mais
1: certeza.
3: Fácil ajudar
1: do que ser ajudado.
3: Que eu não esperava passar para o outro lado, porque a gente acolhe muito as mães, assim, então esse lado de cá esperando ajuda é cruel.
2: Muito angustiante.
1: Mas agora é a sua parte, você vai conseguir, viu, Paulo?
3: Amém.
1: Muito obrigado por terem vindo. Obrigado,
2: Márcia. Nós agradecemos o momento e eu tenho certeza que nós vamos voltar aqui e agradecer à comunidade de Vacaria e Região.
1: Eu vou esperar, sim, viu? Depois de novembro, vocês vão voltar aqui e dizer, olha, o Lucas fez a cirurgia, está em casa, está bem.
3: Muito obrigado, pelo acolhimento e pela resposta rápida.
1: Sejam sempre bem-vindas, viu? A Paula Sakchez, que é a mãe do Lucas Santos, que é quem está precisando da nossa ajuda. E a Márcia Cipriano Gomes é vice-presidente da Associação das Famílias Atípicas dos Campos de Cima da Serra, a AFAX. Como é o nome da outra?
2: Bruna.
1: A Bruna? Também é da AFAX?
2: É
1: da AFAX.
2: A Bruna Vicentim.
1: Bruna Vicentim. Como é que é?
3: Ela é a sede. A casa da Bruna é a sede da AFAX.
1: Ah, sim, a sede da AFAX. Muito bem, que bom, Bruna. Obrigado por ter vindo aí também, viu? Vamos ao intervalo, meu amigo Tidão. A gente já volta.
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0: Beleza, Tita, muito obrigado. 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Gente, são 9h40, viu? 9h40. Dá uma olhadinha na temperatura aqui na nossa Vacaria. Nesse momento estamos com a temperatura de 14 graus. Não mexeu, a temperatura permanece no mesmo ali. Depois do intervalo a gente volta.
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0: 11 minutos faltando agora para as 10 horas da manhã. 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Estava vendo um vídeo aqui da... feito até pelo prefeito Tairo Balardim, lá de Campestre da Serra, sobre o granizo que ocorreu, segundo ele, por volta de 2h40 dessa madrugada aqui em Campestre, gente. E a comunidade Cantagalo foi uma das mais atingidas aí. Inclusive, por isso que eu falei que o Carlinhos Oliveira havia nos mandado uma foto ali de IP. Então o granizo foi nessa direção aqui, né? Indo para o lado de Caxias do Sul. Aqui nós nos reportamos a Campestre da Serra, que é antes Campestre da, ou do lado ali de IP, né? Campestre da Serra, que teve a ocorrência de granizo na madrugada. E segundo o prefeito diz aqui no vídeo que ele postou, ainda não sabia dos danos aos produtores. Estaria indo ver aí. Pois é, com certeza, se deu nas propriedades rurais ali, certamente pode ter, o pessoal pode ter tido problemas bastante sérios aí com o granizo. Vejam, pertinho aqui, né? Acumulou o gelo na beira do asfalto, né? Foi bastante forte a chuva de granizo nessa madrugada, nessa região aí em direção a Caxias do Sul. Aqui em Vacaria tivemos apenas a chuva. Foi no mesmo horário praticamente, mas sem granizo, né? Estamos sem chuva nesse momento, 14 graus a temperatura. O Marco, gerente de lojas Becker, conosco aqui no programa. É segunda-feira, né? E toda segunda o Marco participa com a gente no Fala Cidade. Bem-vindo mais uma vez, bom dia.
1: Bom dia, Miro. Bom dia, Vacaria e região. 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
0: Valeu, obrigado ao gerente Marco de Lojas Becker aqui de Vacaria. 9h57, tem mais um intervalo, te dão depois os classificados, primeira edição.
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0: 10:02, 10:02 na Esmeralda, o Fala Cidade, aqui na 96,5. Olha aqui, um tornado de grande dimensão foi registrado entre o fim da tarde e o começo da noite desse domingo, na zona rural do município de Campoerê, fica na região oeste do estado de Santa Catarina. O registro do tornado tipo, Wedge, no oeste catarinense, foi feito por um grupo de caçadores de tempestades que acompanhava as tempestades na região. Não há ainda informações sobre danos pelo fenômeno. Esse tornado, diz que é um tornado que apresenta uma largura visual maior do que a sua altura, adquirindo o formato de uma grande cunha que pode ocupar uma extensa área do horizonte. Esse fato ocorreu lá em Campoerê, no estado de Santa Catarina, na região oeste catarinense. Classificados, Rádio Esmeralda, chegando agora, classificados, primeira edição, num patrocínio de Via Certa Banking. 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
0: Classificados, Rádio Esmeralda, começando com os empregos. Cavalli Tecnologia Sobre Rodas contrata 2 profissionais na área comercial. Necessita ter experiência comprovada com vendas internas, atendimento a todo o Brasil e domínio em CRM e Excel. Interessados devem enviar currículo pelo WhatsApp 3511-5714. O Moinho contrata auxiliar de moega e auxiliar de produção, vaga para o sexo masculino, para os turnos do dia e noite. Interessado comparecer com os documentos nas segundas e quartas-feiras, das 8h15 às 11h, no Moinho do Centro, em frente ao Esquinão Lanches. Aluga-se uma van de 15 lugares para o trabalho. Quem se interessar, entrar em contato no telefone 99548163. Anúncios de imóveis. Aluga-se casa residencial ou comercial no centro. Possui 4 quartos, sala, banheiro, cozinha, garagem para 2 carros e pátio grande. Entrar em contato pelo telefone 9950-3006. Aluga-se apartamento mobiliado com 2 quartos, banheiro, sala, cozinha e garagem para 1 carro, localizado na Rua João Rec, número 175, bairro Pinheiros. Tratar no telefone 9606-2080. Aluga-se barracão de alvenaria medindo 249 metros quadrados na Avenida Militar 2256, no bairro Glória. Entrar em contato os interessados pelo telefone 84250040. 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Agora são 10 horas da manhã, com mais 7 minutos, 14 graus a temperatura.
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10 horas da manhã com mais 16 minutos, 10 e 16. Olha só, homem coloca fogo na casa desse companheiro, sabe por quê? Porque eles estavam separados e ela começou a postar umas fotos na internet, foi o motivo. Que é isso, né, tia? Os números ainda de violência contra a mulher são muito grandes, o próprio Rio Grande do Sul. E casos como esse, ele não matou a ex-companheira, mas foi lá, ateou fogo na casa dela e, né, como represália as postagens de fotos que ela vinha fazendo na internet. Ou seja, ele não se convenceu de que já ela não o queria mais, já estavam separados, né? E que cada um deveria seguir o seu caminho. Mas ainda os homens não se convencem. Como diz aquele, perdeu, playboy, perdeu, perdeu, né? Se convença, aceita que dói menos. 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

0: 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Chamando um abraço para os aniversariantes desta segunda-feira, né? Amiga Lorete Ribeiro, um abraço, felicidade para você, muitos anos de vida. Seu Daltro Correia, alô, seu Daltro, parabéns pelo aniversário. Igor Carneiro, oi Igor, grande abraço, Igor, está de aniversário hoje, felicidades para você, muitos anos de vida, viu, felicidades. A nossa ex-colega é a Sabrina Lima Ferreira, alô Sabrininha, um abraço muito especial de toda a galera aqui da Rádio Esmeralda, pessoa bacana, né, gente finíssima. Alô Sabrina, um abraço para você, saúde, felicidades. Parabéns pelo seu aniversário na data de hoje. Quem mais aqui que está aniversariando? Mandar um abraço aqui para Cris Lima, também está de aniversário hoje. Ainda para o Dias, nosso amigo Dias, Sargento Dias, como a gente o chamava, né, na reserva hoje da Brigada Militar. Alô, Dias, receba nosso abraço de todos aqui da Rádio Esmeralda. Também o Norba, né, Marquinhos? Norberto, aí da Serra Grãos, é isso? Um abraço para você, muito especial, viu, Norba? Parabéns, felicidades, tudo de bom. E se quiser pagar o churras, aí o Marquinhos agradecemos, viu? Não tem problema nenhum, nem que seja na segunda-feira. E a todos que estão de aniversário hoje, nossos parabéns. Desejo de felicidades. São 10 horas da manhã com mais 21 minutos. Temperatura continua ali pelos 14 graus desde que começamos, não saímos dali. Esse jogador aí que é alvo de operação contra o tráfico de drogas e de armas no Rio de Janeiro é o David, ex-atacante do Internacional. É, até pouquinho tempo jogando no... Tá no Vasco. Pois agora ele está sendo procurado, o atacante David Corrêa do Vasco, alvo de uma operação realizada pela Polícia Civil do Rio, por possível vínculo com uma facção criminosa responsável pelo tráfico interestadual de drogas e armas e lavagem de dinheiro. Policiais cumpriram mandados no endereço do atleta, na Barra da Tijuca, e no centro de treinamento do Clube Cruz Maltino, em Vargem Grande, ambos na zona sudoeste do Rio. Foi procurado aí para se explicar, mas não apareceu o David. O Vasco também não se posicionou sobre o assunto até o momento. E a matéria segue em pauta aí. Então, o David, ex-internacional, hoje no Vasco, é alvo da operação por tráfico de drogas e de armas lá no Rio de Janeiro. Gente, hoje a Receita Federal está pagando, não é apenas liberando a consulta, está pagando o último lote de restituição do imposto de renda. Se você está nesse lote aí, já corre lá no banco hoje para fazer o saque, ou faz o Pix para pagar as contas que tem que pagar, né? É o último lote de restituição do imposto de renda 2026, que está sendo pago pela Receita Federal. Consulta está disponível desde o dia 24, né? A pessoa já sabe se tem ou não. E hoje é o saque aí conforme a agência bancária que você indicou para o depósito da Receita Federal. O pagamento será feito na conta ou na chave Pix do tipo CPF informada na declaração do seu imposto de renda. 10 da manhã com 23 minutos. É a Rádio Esmeralda e o programa Fala Cidade aqui na 96,5. 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
0: 10 horas da manhã, 25 minutos.
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0: 10 horas 29 minutos. A Silvana do Carmo Silva está mandando um alô para a irmã, a Daniela do Carmo, pelo Dia da Nutricionista, que era da Secretaria da Educação do município. Parabéns a Daniela do Carmo, que é nutricionista. Hoje é o Dia do Nutricionista, então nossos cumprimentos. Parabéns pelo dia aí, né? Pelo dia aí de Dia do Nutricionista. Como é que é? Gostaríamos de saber, Andréia Anzilheiro, não recebemos a conta de luz, gostaríamos de saber se precisamos tirar segunda via, bairro Lomba Chata. Pois é, não sei lhe dizer, viu, André, mas talvez tenha que entrar em contato lá com aquele escritório da RGE que fica lá na rua, na Avenida Samuel Guazelli, para poder ter mais informações aí, né? Se precisa ou não tirar uma segunda via. Muito obrigado a todos que estiveram conosco. 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Muito obrigado a todos. Vem aí Comando Geral com Leonardo Silveira. Obrigado, Arthur, na mesa técnica. E também o Tidão, que ficou até as 10 da manhã. Forte abraço, minha gente. Até amanhã.
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13: Bom dia, 10 horas e 41 minutos, 16 graus é a temperatura, não está chovendo, sensação aí por volta dos 13, com céu encoberto nesta manhã de segunda-feira, último dia, até que enfim, hein, o último dia do mês de agosto de 2026. Hoje é Dia Internacional do Blog, Dia do Nutricionista, Dia do Samba Rock, feriado em Vigia de Nazaré, no Pará. Também aniversário de Itapipoca no Ceará, Uberlândia e Campanário em Minas Gerais, Trindade em Goiás, Itaí em São Paulo e Camacã e Bom Jesus da Lapa na Bahia. Janeiro a hoje, 243. Estão faltando 122 dias apenas para acabar 2026. E a chuva, ela veio pela madrugada, né? Alguns aí foram privilegiados porque dormiram bem essa noite e não viram. O senhor viu chuva de noite? Muita chuva ou não?
0: Ouvi.
13: Ah, ouviu.
0: Ouvi. Foi o que em torno de 2 horas da manhã, 2 e pouco, foi a hora, acho que deu esse granizo aí forte aqui em Campestre, Campestre, né? Que aqui só foi chuva. Vieram os trovoados e depois a chuva. Campestre, depois até vou postar aí fotos do granizo, foi forte, viu? Foi forte o granizo em Campestre da Serra. Campestre foi naquela região, IP ali também. É,
13: eu até tenho curiosidade em saber aqui o volume que nós tivemos, porque haviam vários modelos, né, que apontavam volumes diferentes de chuva. E até o Coutinho disse, ó, estou mostrando aqui 3 modelos, tem uma situação mais branda, uma média e uma que é o pior cenário. Estou curioso para saber quantos milímetros até agora, porque eu te digo assim, eu esperava que a chuva viesse durante o dia, mas ela veio na madrugada. E aqui na nossa cidade, vamos colocar assim, não podemos falar na região, porque a região sofreu aí, como você disse, Campestre. Agora eu tenho curiosidade em saber aqui em Vacaria quantos milímetros de chuva.
0: Mas não foi tão expressivo. Claro que teve umas pancadas fortes em alguns momentos, mas longe daquilo até que se projetava, né?
13: Verdade. Vamos saber então com o Ronaldo Coutinho às 10h44 as informações da previsão do tempo.
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13: Muito bem, vamos voltar ao Climaterra então em São Joaquim com o Ronaldo Coutinho. Coutinho, tem uma curiosidade em saber aqui. Nós comentamos na sexta-feira que havia vários modelos, né, colocando volumes diferentes de chuva aqui para a vacaria. O que aconteceu nesse final de semana e qual foi o modelo que se confirmou, hein, Coutinho, em termos de volume de chuva aqui para a nossa cidade? Bom dia.
14: Olha, para vocês, nenhum deles.
13: Nenhum deles. Olha nenhum só. Deles.
14: Teve uns que ficou mais próximo, menos próximo, mas todos eles só acertaram a chuva.
13: Só não disseram quanto que é essa.
14: Não, olha, está um desastre. Isso me preocupa muito, porque vai chegar um momento em que tu vai precisar ter esse detalhe bem, bem assim especificado do volume de chuva, que nem o caso do Vale do Itajaí. Por exemplo, tinha um modelo que se ele tivesse certo, o rio podia ir a 9, 11 metros. Seria uma enchente média grande. O outro mal chegava a 6 metros. E aí, como é que tu fica? É. E mesmo hoje, estão dando, tem modelos dando de 100 a 150 milímetros de chuva em 24 horas. E aí, como é que fica?
13: E nós aqui tivemos quantos milímetros, mais ou menos?
14: Não, vocês foi pouquinho.
13: Pouca coisa, mas foi barulho mesmo.
14: É, foi mais, o problema mais demais, mas vocês aí foi mais o granizo. Aqui também foi um fiasco. Deixa eu só colocar aqui, deixa eu procurar o cursor aqui, achei. Ó, nos últimos 2 dias, a região de Vacaria aqui choveu em torno de 7 a 25 milímetros.
13: É para quem esperava.
14: Era para chover de 100 a 150?
13: Pois é, eu esperava que fosse acontecer isso, porque o quadro
14: aqui
13: era
14: em São Joaquim, era também para chover de 100 a 200. O máximo que eu estou vendo até agora é 54. Já foi um volume razoável, né? Não dá para reclamar. Já vai deixar o mês de agosto. O mês de agosto também, ele vai fechar acima da média. Ele está mais ou menos fechando o que os modelos de clima estão melhor que o modelo de previsão diária. Ele colocava em agosto aí para vocês. Deixa eu ver quanto é que já deu de chuva em agosto. Vamos ver aqui. O ruim que eu não tenho do Inemet, que pena. Vamos ver de repente. Vamos ver o que coloca aqui. Talvez apareça. Não. Ih, aí some tudo. Ô, tristeza. Vamos pegar aqui para... pela temperatura. Ó, Inemete, aí vai dar. Ó, na estação de Inemete já choveu 121. Tá praticamente na média. Na estação da Ipagre, choveu 97. Essa tá um pouco abaixo da média. E os modelos de clima colocavam em torno de 6 milímetros acima da média. Tu vê aqui, o de clima está acertando mais do que a previsão do dia a dia. Já aqui, a chuva aqui ficou bem mais acima. Aqui nem se compara, né? Vão ter chuvas bem mais significativas aqui na região. O total de chuva aqui na nossa área, mês atual, ó, tem locais aqui com 170, 190, 190, 156, como ainda está chovendo. Provavelmente vai ter estações aqui com 200 milímetros. Olha a diferença, e não é muito longe, não. Estamos o quê? 30, 40 quilômetros em linha reta.
13: Verdade.
14: Em Vacaria.
13: E hoje aqui em Vacaria, qual é que é o quadro?
14: Não, tem chuva aí na região, uma coisa assim fraca. Ainda pode ter alguma pancada, alguma coisinha mais doida, mas tudo, quanto mais perto de Santa Catarina, mais chance. Então não dá para descartar que não venha ter alguma trovada, alguma coisinha mais forte até o final da noite de hoje. Aí se não der nada até meia-noite, dificilmente. Aí terça-feira é aquela chuva mais fraca, aquela situação já de entrada de ar frio, cai a temperatura e começa a melhorar à tarde. E tempo bom na quarta e quinta, pode ter alguma geada fraca, coisa aí de 1, 2, 3 graus,
13: os
14: e
13: dias,
14: a tarde fica agradável.
13: Os dias de tempo bom agora são curtos aí,
14: curtos.
13: Intercalado, né?
14: É, mesmo essa chuvinha que não foi muita, já deixou o solo bem molhado.
13: Sim.
14: Então o pessoal já tem que aproveitar. Se der condições de fazer alguma coisa na quarta, quinta-feira, aproveita. Porque sexta já está querendo colocar um pouco de chuva, não é muito. Sábado, talvez de manhã cedo, depois melhor. Porque sábado está bem assim na dúvida, que não dá para descartar que não tenha geada. Pode até começar com garoa à madrugada e terminar com o amanhecer com geada ou congelamento da umidade.
13: E amanhã à noite tem chuva, Coutinho?
14: Amanhã não, amanhã não. Dificilmente, porque daí já de terça para quarta já está indicando uma geada fraca. E está indicando uma geada forte no domingo, com temperatura negativa. Essa preocupa para quem tem fruta de caroço, alguma coisa assim. Porque a maçã, eu acredito que esteja bem parado também. Não é? Normalmente a maçã começa a querer incomodar com geada ali na segunda parte de setembro para frente. Até a primeira metade de setembro o frio ainda é benéfico. Depois começa a atrapalhar. Da Climatea, Ronaldo Coutinho.
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13: 10 horas e 52 minutos. Aviso, atenção, Neymar Sequin Negre. Entrar em contato com a dona Henriette pelo fone 54 996 29 6566 para tratar assunto de seu interesse.
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13: 5 minutos estão faltando para as 11 horas da manhã. Temperatura está nos 16 graus nesta manhã de segunda-feira. Estamos iniciando a semana e completando aí o mês de agosto. Atenção, aposentados e pensionistas do INSS que recebem até um salário mínimo. Hoje, segunda-feira, é dia do final 5. Amanhã, terça-feira, dia 1º, dia do final 6, e começa também finais 1 e 6 para quem recebe acima de um salário. Para quem recebe um salário mínimo, final 7 será no dia 2, final 8 será no dia 3, final 9 no dia 4 e final 0 no dia 8 de setembro. E para os que recebem acima de um salário, finais 2 e 7 será no dia 2, 3 e 8 no dia 3, 4 e 9 no dia 4 e 5 e 0 dia 8 de setembro, o calendário dos aposentados e pensionistas do INSS. 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Algum recado? O senhor fica à vontade.
0: Só para dizer, Leonardo, que a polícia está investigando, na verdade, a partir dos fatos ocorridos lá no bairro Barcelos em 2 dias. 2 homicídios, um na quinta e um no sábado. E as prisões que foram feitas aí após esses 2 fatos, né? 5 pessoas presas e 1 adolescente apreendido. E a partir daí, a polícia acredita esclarecer esses 2 homicídios. Briga por causa do tráfico de drogas.
13: E já estamos fechando 10 homicídios, né? Se não me falha a memória. É mais do que um por mês. Ó. Esse ano está violento, né?
0: Estamos no 8º mês aí.
13: Fechando o 8º mês com 10 homicídios.
0: 10 homicídios. E o que chamou a atenção, os 2 do mesmo bairro lá em 2 dias. E foram 3 presos lá no Barcelos e 2 no bairro Mauá, que tem ligação, né, com os fatos ocorridos aí. E tanto a Polícia Civil quanto a Brigada Militar fizeram operações aí especiais, uma varredura, verdadeira varredura, aí especialmente lá no bairro Barcelos, lá, porque não dá para deixar a coisa se estender, né? A comunidade está bastante preocupada lá com esses fatos. Mas uma das vítimas, inclusive, ainda está no IML sem identificação. Sem identificação. E um outro que foi identificado, que foi o crime da quinta-feira. Então vamos aguardar as próximas divulgações da Polícia Civil em torno desse último fato do sábado à tarde lá no bairro Barcelos, aqui de Vacaria.
13: É, o que preocupa é que nós estamos já com 10 homicídios, né?
0: Pois é, 10 homicídios aí. E nós estamos no oitavo mês do ano. Tomara que pare por aí, né? É. Eu não lembro, ano passado, me parece que foram 14... O Bosque que tem esses números bem direitinho, mas esse ano aí já com 10 homicídios no mês de agosto, fechando o mês de agosto com 10 homicídios, infelizmente, né?
13: Infelizmente mesmo. Olha, hoje é segunda-feira, está fechando o mês de agosto também, está fechando aí o Refis, né? O último dia para o pessoal se beneficiar com as vantagens do programa de recuperação fiscal. Então, quem tem débitos com o município pode ainda aderir ao programa. 100% sobre juros e multa para quem atenda aos critérios. A regularização de débitos municipais para quem está em dia com os tributos deste ano, desconto sobre juros e multas dos débitos abrangidos pelo programa pode chegar até 100%. Para os que têm pendências neste exercício, desconto de 60% sobre juros e multa. Quem possui débitos deve procurar, então, hoje, né, até o final do expediente, o setor de arrecadação da prefeitura para gerar a guia de pagamento. Depois de gerada a guia, tem 15 dias,
0: dias
13: para efetuar o pagamento.
0: Isso que é o bom, se a pessoa não tem o dinheiro hoje, não tem problema. Isso, mas tem que
13: aderir, né?
0: Tem que aderir o programa hoje. E aí tem 15 dias para fazer o pagamento.
13: Eu tenho certeza que hoje vai ser um movimento bastante intenso aí na prefeitura. Eu lembro que quando eu trabalhava nas prefeituras e a gente fazia esse tipo de movimento aí do Refis, era muita gente procurando, especialmente no último dia, né? Então, pessoal que ainda não aderiu, tem até o final do expediente hoje.
0: É, e depois aí só no próximo.
13: Depois aí só no próximo.
0: Só no ano que vem. E é uma boa porque...
13: O município busca recursos dos quais ele necessita. Sim. E o contribuinte também regulariza a sua situação, né?
0: Exatamente, então, fica em dia aí, né?
13: São duas coisas que vêm em benefício de todos, né?
0: Quem sabe, por mais que não consiga, porque tem gente que, Leonardo, principalmente com o IPTU, tem atraso às vezes de 2, 3 anos.
13: Exato, é.
0: Mas pelo menos se colocar um em dia, ou dois, aí pro ano que vem já não fica... Não fica tudo, né?
13: Ele vai se acumulando, né? E depois pode virar em cobrança judicial.
0: Cobrança também, judicial, né? Esse que é o problema. E aí cobrança judicial tem mais gastos ainda, né?
13: Aí fica mais complicado.
0: Tem que arcar com as custas judiciais, então é melhor que você não deixe acumular. Não sei quantos anos para chegar a cobrança judicial.
13: Olha, nós lá fazíamos os últimos 5 anos.
0: Por aí.
13: Não sei como é que...
0: Mas a gente sabe que, infelizmente, tem gente com bastante atraso, né?
13: Tem. É uma pena, viu? É uma pena.
0: Aproveitem.
13: Muito bem. 11:03. Vamos para o intervalo. Em seguida vem a Tita aí com informações da Livraria do Estudante.
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0: De volta, 11 horas e 7 minutos agora, temperatura em 16 graus em Vacaria. Você ouviu aí a chamada para a sessão da Câmara de Vereadores e hoje nós temos na pauta projeto de lei executivo 162/2026 que dispõe sobre as diretrizes orçamentárias para o exercício financeiro de 2027. O projeto objetiva a elaboração do orçamento para 2027. Na ordem do dia estão a aprovação das atas 63 e 64 2026. A sessão começa a partir das 17 horas e 30 minutos e é transmitida pelas redes sociais aí da Câmara de Vereadores. Tanto Facebook quanto YouTube, você pode acompanhar então as sessões sempre nas segundas e também nas terças-feiras. Hoje nós temos então o pagamento da restituição do imposto de renda, né? Mais um lote aí da restituição do imposto de renda será paga hoje pela Receita Federal. Cerca de 521.900 contribuintes num volume de 1,2 bilhão de reais. O pagamento contempla também restituições residuais de anos anteriores. A consulta está disponível na página da Receita. Basta clicar em Meu Imposto de Renda e no botão Consultar a Restituição. Portanto, se você declarou no prazo, pode ser que hoje você tenha aí o seu valor de restituição. E neste ano foi reduzido de 5 para 4 lotes de restituição com pagamentos em fim de maio, fim de junho, fim de julho e fim de agosto. Portanto, este é o último lote aí da declaração da restituição do imposto de renda de 2026. 11 e 8, agora vamos entrar em contato com a Tita Almeida, que tem informações, novidades, como sempre, toda segunda-feira, da Livraria do Estudante. 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
2: 11h17 agora, de volta nesta manhã de segunda-feira, temperatura atualizando aqui 14 graus agora. 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Olha só, então nós temos aí na próxima segunda-feira um feriado nacional. Depois de um agosto inteiro sem folga, os trabalhadores já podem começar a contagem regressiva. Depois de quase 3 meses sem um fim de semana prolongado, 7 de setembro, dia da independência do Brasil, como a data cai no início da semana, aqueles que não trabalham aos fins de semana terão até 3 dias seguidos de descanso, de sábado até segunda-feira. Ao todo, restam ainda 5 feriados nacionais neste ano, e 4 deles podem render um fim de semana prolongado, aumentando aí os dias de descanso. Este ano tem 10 feriados nacionais e 9 caem em dias úteis. Depois de setembro, a próxima oportunidade de emendar será o feriado dia 12 de outubro, dia de Nossa Senhora Aparecida, padroeira do Brasil e também dia da criança. O feriado cairá numa segunda-feira mais uma vez. Aí no dia 2 de novembro, finados, também cai na segunda-feira. O dia 15 de novembro, domingo,

0: Proclamação da República, dia 20 de novembro, que é uma sexta-feira, é o dia da consciência negra, e no dia 25 de dezembro, que é o Natal, cai também numa sexta-feira. Temos alguns pontos facultativos, dia 28 de outubro, que é o dia do servidor público, cai numa quarta-feira, 24 de dezembro, véspera de Natal, após as 13 horas, é uma quinta-feira, assim como também o dia 31 de dezembro, véspera do Ano Novo, que é ponto facultativo após as 13 horas, vai cair numa quinta-feira. Mas segunda-feira que vem já tem feriado, então, prolongado, depois de vários dias aí, 90 dias, sem um feriado desse tipo. 11h19, nosso contato agora é com a Rafaela, diretamente aí da GZT, porque tem muitas ofertas nesta segunda-feira. 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
0: De volta agora 11h25, 14 graus a temperatura nesta manhã de segunda-feira. 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Um levantamento feito pelo Conselho Nacional de Justiça dá conta de que as cobranças judiciais de dívidas privadas chegaram ao maior patamar da série histórica em 2025. Foram 1.239.537 processos de execução de títulos extrajudiciais não fiscais no ano passado. Em 2020, foram cerca de 770 mil, alta de 60%. E este crescimento ocorre em meio ao endividamento recorde das famílias. Em março, 80,4% das famílias brasileiras estavam endividadas, maior percentual da série histórica da pesquisa de endividamento e inadimplência do consumidor da Confederação Nacional de Comércio, Bens, Serviços e Turismo. A série mostra crescimento ano a ano. Em 2020, foram então mais de 770 mil, 2021, 838 mil, 2022, 994 mil e em 2023 já passou da casa de 1 milhão, estando em 2025 com 1.239.537 cobranças judiciais de dívidas no ano passado. Só entre janeiro e março deste ano já foram registrados 295.541 novos processos. O que preocupa é o endividamento das famílias. Crédito fácil, também as BETs e refinanciamento. E o próprio governo federal lançou o programa de renegociação, aí, o Desenrola Brasil, para tentar limpar o nome dos consumidores inadimplentes e facilitar também acordos com credores. Há também o regulamento de uso de parte do FGTS como garantia no consignado CLT, modalidade de empréstimo com desconto direto no salário dos trabalhadores com carteira assinada. Pela regra, o trabalhador pode autorizar o uso de parte do FGTS, da multa rescisória e outros valores da rescisão para quitar ou abater a dívida em caso de demissão sem justa causa. Superendividamento ainda das famílias e é um aumento de cobranças de títulos extrajudiciais. 11h29, vamos trazer agora o espaço do Conexão Cidadã, as informações da Prefeitura de Vacaria e vários destaques hoje, entre eles mais de 30 toneladas de lixo reciclável são recolhidas no meio rural. Conexão Cidadã começa agora.
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20: Olá pessoal, bom dia, um abraço a todos e desejo de uma ótima semana. Estamos chegando com as informações do governo municipal. Mais de 30 toneladas de lixo reciclável são recolhidas no meio rural aqui de Vacaria. Esse é o resultado da ação realizada semana passada na região da Fazenda da Estrela, no 4º Distrito, contemplando 11 comunidades. Todo o material recolhido foi trazido para a cidade, onde passou por processamento e depois recebeu a destinação final adequada. A campanha terá continuidade nas demais regiões do interior. Essa semana será divulgado o calendário com as datas das próximas visitas às comunidades rurais. A coleta de resíduos no meio rural busca facilitar o descarte correto dos materiais, contribuindo para a melhoria da qualidade de vida das famílias que vivem no interior e para a preservação também do nosso meio ambiente. O volume recolhido nessa primeira etapa, 30 mil quilos, reforça a importância da iniciativa e da participação da comunidade na destinação adequada dos resíduos. Hoje é o último dia para contribuintes se beneficiarem com as vantagens do programa de recuperação fiscal do município. Os contribuintes que possuem débitos com o município ainda podem aderir ao programa de aproveitamento das condições especiais de regularização. O Refis oferece descontos de até 100% sobre juros e multas para contribuintes que atendem aos critérios estabelecidos pela legislação. O programa permite a regularização de débitos municipais dentro das condições previstas para o Refis 2026. Para quem está em dia com os tributos referentes a esse ano, o ano em exercício, o desconto sobre juros e multas dos débitos abrangidos pelo programa pode chegar a 100%. Já para os contribuintes que possuem pendências referentes ao exercício atual, a legislação prevê desconto de 60% sobre juros e multas, conforme as condições do programa. Quem possui débitos deve procurar o setor de arrecadação da Prefeitura Municipal até o final da tarde de hoje. Gerando a guia de pagamento, hoje o contribuinte tem até 15 dias para efetuar a quitação. Vacaria recebeu representantes de agências de viagens de todo o Brasil. Esse encontro nacional de agências de turismo reuniu acima de 100 empresas de diversos estados brasileiros. Iniciou na sexta-feira à noite na Vinícola Campestre e se estendeu por todo o final de semana com palestras e visitas aos pontos turísticos aqui do município de Vacaria. Foi uma oportunidade para apresentar e fortalecer o potencial turístico do município, setor que vem recebendo atenção especial do governo municipal. Em pronunciamento de acolhida aos visitantes na Vinícola Campestre, o prefeito Andrezinho destacou o potencial do turismo local e a importância do engajamento que o setor vem recebendo.
21: Nós somos eternamente gratos por vocês colocarem Vacaria, né, como protagonista nesses 3 dias que vocês vão estar na nossa cidade, conhecendo, degustando, André, e acima de tudo conhecendo o que nós temos de melhor aqui no nosso município de Vacaria. que nós temos de melhor aqui são as pessoas. Pessoas essas que são acolhedoras, pessoas essas que são humanas, pessoas essas que fazem a diferença no nosso município de Vacaria. Seja aqui recebendo quem vem visitar a nossa vinícola campestre, seja aquelas pessoas que estão lá trabalhando para que tudo isso fosse possível. Então, pessoal, nós somos gratos por vocês estarem aqui conhecendo a nossa cidade e, acima de tudo, dizendo para aqueles clientes de vocês que sim, Vacaria tem condições de estar recebendo, né, vocês, visitantes que queiram conhecer os campos de cima da serra, que queiram conhecer o nosso, aquilo que nós temos de melhor, né, Neto? Quero também, pessoal, aproveitar este momento e que todos estamos aqui reunidos e agradecer a esta pessoa aqui, que é o Aladim. Pessoa... pessoa esta que nunca desistiu do turismo aqui no nosso município de Vacaria. Pessoa esta que muitas vezes não teve apoio, mas que mesmo assim perseverou. E através desses 20 anos de trabalho, você consegue chegar hoje e ter a condição de comemorar que todo o teu trabalho valeu a pena. Porque nós estamos aqui fazendo um evento, Aladim, porque você foi a pessoa que foi a precursora e que nós, como gestores públicos, nós temos o dever de reconhecer e, acima de tudo, de apoiar, de dar a mão, porque se nós estamos aqui hoje foi pela tua luta, não foi pela minha, não foi pelo secretário, mas foi pela tua e nós sabemos reconhecer.
20: E assim encerramos o nosso encontro desta manhã de segunda-feira. Eu desejo uma ótima semana. Amanhã seremos de volta nesse mesmo horário. Até lá, bom dia.
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0: Agora são 11:43, 14 graus é a temperatura aí nesta manhã de segunda-feira. Deixa eu registrar aqui, mandando um abraço especial ao nosso amigo Ronaldo Pimentel, lembrando hoje dia do nutricionista. Ele está mandando um abraço aí para Mauro Minuso, para Paola Santos, para Bruna Melotto, a Fábio Baldini e também a Dani Betanin. E hoje, então, se comemora este dia da nutricionista, né? Data comemorativa hoje, além também de ser dia do Samba Rock. São as duas datas aí neste dia 31 do mês de agosto de 2026. 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Patrocinadores a quem estamos agradecendo nesta manhã de segunda-feira. Você fica agora com Alexandre Garcia, segunda edição dos classificados e horário eleitoral gratuito. Obrigado ao Arthur conosco na parte técnica e a nossa equipe que esteve reunida para mais uma manhã de trabalho. Voltamos amanhã às 10h30. Até lá.
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8: Bom dia. Antes eu queria comentar um almoço da semana passada, que eu não comentei aqui, que foi um convite do advogado-geral da União, o Messias, né, convidou o ex-ministro da Justiça, ex-ministro do Supremo, ex-advogado do Master, Ricardo Lewandowski, o ministro atual, ministro da Justiça, Wellington Silva, o secretário-geral da Interpol, Valdeci Urquiza, né, e o Andrei, diretor da Polícia Federal. Aí eu pergunto, qual foi o cardápio desse almoço? Ah, foi entregar uma medalha para não sei quem. Não, conversaram, foi a pedido de Lula, certamente. Lula pediu a Messias que resolvesse essa questão. Qual é a questão que tem que ser resolvida? Polícia Federal, Interpol, que cuida dos negócios na Espanha também, Lewandowski, o ministro da Justiça. É, deve ser, a polícia está investigando Lulinha, está investigando o Marcola do Lula, deve ser isso, não é? E o relator é o André Mendonça, que virou uma referência de legalidade no Supremo. Eu fico lembrando, né, o André Mendonça é presbiteriano e faz sermões no Antigo Testamento, Sodoma e Gomorra. Se tivesse 10 justos, não haveria chuva de enxofre e fogo. Né? Que sonho, né? Ter 10 justos no Supremo seria maravilhoso, além do André Mendonça. Né? Sonhos utópicos. Mas, enfim, só para a gente lembrar, né, Polícia Federal está se discutindo. Polícia Federal é uma polícia de Estado. É uma instituição permanente como Exército, Marinha e Aeronáutica. Se ela não for isso e for polícia política a serviço de governo, ela se acaba. Porque aquilo que está na política fica sujeito à crítica, fica sujeito ao julgamento do povo. E deixa de ser uma polícia ao lado da lei para ser ao lado das tendências políticas, sendo usada como guarda pretoriana. Né? Só para lembrar, ela é, de fato, a instituição polícia judiciária do Estado brasileiro, da União, né, para cuidar das fronteiras e de crimes federais. Eu vi que muita gente está alegando, olha aí, o Lulinha e a Roberta, talvez o Calil também, tentaram vender para o Ministério da Saúde 1.200.000 frascos de canabidiol por 626 milhões, mas não venderam. Então não tem nada que investigar. Bom, Se é assim, por isonomia, analogamente, o golpe não houve. Ninguém tirou o governo, né? Não fechou o contrato, se é que houve. Só para lembrar que essas coisas têm que ser racionais. Bom, mas queria lembrar outra coisa. Vocês viram que o Aécio aceitou ser candidato ao Senado por uma coligação lá com o PDT. Aí eu fiz uma frase aqui da Dilma dando um conselho para o Aécio. Você será eu em outubro. A Dilma ficou em quarto lugar. O Lewandowski e o Senado rasgaram parágrafo único do artigo 52 da Constituição, tiraram a Dilma e não puniram a Dilma, deixando-a inelegível como manda a Constituição. E o eleitor mineiro teve que fazer isso, né? Bom, o pessoal ficou reclamando porque o Andrei Rodrigues, diretor da Polícia Federal, disse que a Polícia Federal é imparcial e não trabalha com viés político. Ah, ele mentiu. Como é que ele ia dizer isso? Se ele dissesse isso, se ele dissesse o contrário, é parcial, está obedecendo a recomendações do presidente da República, não tinha como dizer. Ele jamais diria isso. Né? Como hoje me falaram assim, puxa, mas o Renan não respondeu que quem ele apoiaria se ele não chegasse ao segundo turno. Ele não respondeu. Tipo, se ele respondesse, ele seria um idiota. Né? Como é que vai responder uma pergunta dessas? Um candidato que está querendo chegar ao segundo turno. As pessoas não pensam. Né? Pensamento vai só 10 milímetros à frente. Né? O candidato está sempre com o pé atrás. Está sempre pronto. Né? Eu via do Renan, e eu já comentei aqui, né? Eu acho que o Flávio se saiu bem. E a dupla da Globo se saiu muito bem. Né? Todas as entrevistas. E o Lula foi destruído pelo Luiz Inácio. O Luiz Inácio disse tanta coisa que deixou muito mal o candidato Lula. Mais uma vez, ficou parecido com aquele último debate lá na eleição de 89, em que também ele agora estava com um chapéu dentro de casa, sentado à mesa, diante de uma senhora. Meu Deus, que é isso? No mínimo esquisito, no mínimo exótico. Tava muito estranho. De Brasília, Alexandre Garcia.
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17: Esposa Eloy Paz da Costa. Filhos Amarildo e Alexandra. Netos Marcelo e Guilherme. Irmãos, cunhados, sobrinhos, amigos e demais familiares do inesquecível Nelson da Costa, com 84 anos de idade, participam do seu falecimento ontem ocorrido.
0: Homenagens a Nelson da Costa estão sendo prestadas nas capelas da Funerária Sagrada Família, partindo hoje às 16h30 e seguindo para o Cemitério Municipal Santa Clara, onde será realizado o seu sepultamento. Funerária Sagrada Família, companheira das horas difíceis, noticia o falecimento de Nelson da Costa. Antecipam agradecimentos.
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18: 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Classificados Rádio Esmeralda, começando com os empregos. Cavale Tecnologia Sobre Rodas contrata 2 profissionais na área comercial. Necessita ter experiência comprovada com vendas internas, atendimento a todo o Brasil e domínio em CRM e Excel. Interessados devem enviar currículo pelo WhatsApp 3511-5714. O Moinho contrata auxiliar de moega e auxiliar de produção, vaga para o sexo masculino para os turnos do dia e noite. Interessado comparecer com os documentos nas segundas e quartas-feiras, das 8h15 às 11h, no Moinho do Centro, em frente ao Esquinão Lanches. Aluga-se uma van de 15 lugares para o trabalho. Quem se interessar, entrar em contato no telefone 9954-8163. Anúncios de imóveis. Aluga-se casa residencial ou comercial no centro. Possui 4 quartos, sala, banheiro, cozinha, garagem para 2 carros e pátio grande. Entrar em contato pelo telefone 9950-3006. Aluga-se apartamento mobiliado com 2 quartos, banheiro, sala, cozinha e garagem para 1 carro, localizado na rua João Rec, número 175, bairro Pinheiros. Tratar no telefone 9606-2080. Aluga-se barracão de alvenaria medindo 249 metros quadrados na Avenida Militar 2256, no bairro Glória. Entrar em contato os interessados pelo telefone 84250040. 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Na sequência, Jornal do Meio-Dia.
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2: Bom dia, Rio Grande. Aqui quem fala é o Sérgio Zambiasi, está no ar a Rádio 22, a Rádio da Mudança. E hoje nós vamos conversar com quem quer assumir a liderança do nosso estado, Luciano Zucco. E eu estou aqui com a Ana, com o Adriano, para fazer as perguntas que o povo faz.
3: Zucco, antes de falar de política, fala pra gente, o que te move para seguir em frente?
4: Existe uma força dentro de cada um de nós. É ela que nos move, nos desafia a ir mais longe. 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
3: 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Eu e muita gente que conheço passou por isso.
4: Comigo também. 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Lembro de onde vem a minha força. Vem da minha família, do amor que carrego por ela, da paixão que sinto pela minha terra, da fé na nossa gente. É lógico que estar preparado, arregaçar as mangas e trabalhar duro é indispensável. Mas sem essa força, ninguém chega a lugar nenhum.

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17: Agora são 12 horas e 26 minutos, exatamente por causa do horário eleitoral gratuito. 16 graus é a temperatura, mas o comportamento do tempo é de chuva. 12 graus foi a mínima e a máxima 16, é o que está marcando agora. Aumentou a umidade de 90 para 95%. Amanhã chove de novo, nublado à tarde, 6 é a mínima, 15 é a máxima. Na quarta-feira o tempo daí fica bom, 8 a mínima, 19 a máxima. 6h39 nasceu o sol, mas não apareceu. Às 18h09 o pôr do sol, o vento aumentou um pouquinho, de 17 a 19 km por hora. O índice de pólen é baixo, 16 graus agora a temperatura.
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17: A Guarda Municipal registrou acidente com danos materiais e emitiu 6 notificações. Mais um caso envolvendo a chamada Lei Maria da Penha. Eu não sei se vale para o homem, mas agora dessa vez foi o homem que foi agredido pela mulher. Não sei como é que se chama, se é a mesma lei, tudo bem. 10º homicídio registrado em Vacaria foi sábado à tarde. Até agora o autor não foi identificado, vítima ainda não houve identificação. Granizo provoca prejuízos em pomares de Campestre da Serra e Pentolho Prado. André da Rocha também. Draco faz prisão de 5 pessoas que podem estar nos relacionados ao crime de sábado, onde uma pessoa morreu a golpe de faca. 23ª CRE anuncia a nomeação de 72 professores e alerta para alta infrequência no ensino médio. Ônibus do grupo Chamamento pega fogo ontem pela parte da manhã. Felizmente ninguém se machucou. Cartório Eleitoral realizando treinamento nos mesários e o fórum não trabalha amanhã, nem depois e nem na quarta-feira. 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Vem para Point Car, trazendo agora o Marcos Duarte com o esporte, dizendo que o meu time foi mais ou menos bem. O seu time aí, Arthur, não deu certo. Mas o Marcos vai explicar mais detalhes. Vai lá, Marcos, é contigo.
18: Vamos lá então com as informações do esporte para você aqui na Rádio Esmeralda, em nome de Point Car Automóveis, há 23 anos no mercado, sempre com a melhor proposta para você. 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É claro, a gente tem aí vários destaques para trazer para você, dentre eles a participação da dupla Grenal neste final de semana no Campeonato Brasileiro. O Internacional fora de casa perdeu para o Bahia. O Inter foi com alguns desfalques, começou uma partida trocando, né? Aí com o Bahia, ataques, fez o primeiro gol. Até se esperava que o Internacional tivesse uma condição de administrar esse placar no primeiro tempo. Mas principalmente no lado esquerdo de ataque da equipe do Bahia, uma facilidade encontrou aí alguns jogadores e por ali saíram os gols do Bahia, pelo menos os dois primeiros gols com certeza. E depois o Internacional, no segundo tempo, acabou chegando ao seu segundo gol, mas já estava lá 3-1 para o Bahia e foi administrado até o final. Placar ruim, colocou o Internacional na zona do rebaixamento, tem ainda a condição do Remo jogar, o Inter fica numa situação muito complicada, que realmente isso afeta e afeta cada vez mais toda a questão, né, psicológica no Internacional. Que não dá nem tempo de chorar muito, vai ter que já planejar o seu trabalho para esta próxima quinta-feira pela Copa do Brasil. E aí, minha gente, o torcedor vai cobrar, mesmo sendo de fora de casa, uma classificação. Algo que fica cada vez mais difícil para o Inter pelo momento que ele vive. Na questão financeira, né, no aspecto também do ânimo dos atletas, tudo isso. O Grêmio, por sua vez, jogando em casa, venceu a Chapecoense. Claro que não foi um jogo para dizer que foi dos melhores do Grêmio, não. Que teve facilidades, o placar construído 3-1, não. O Grêmio sofreu, sofreu sim. A Chapecoense teve momentos onde chegou a estar aí fazendo um enfrentamento de igual para igual com o Grêmio. Mas o resultado, que era o que mais importava no momento, aconteceu. A vitória. E faz com que o Grêmio tenha agora essa condição de ir com o ânimo renovado para o clássico do meio de semana pela Copa do Brasil na próxima quinta-feira. E ainda mais, o jogo é na Arena. Então é tudo que favorece ao Grêmio nesse sentido. O apoio maior do seu torcedor, toda aquela questão. Agora é aguardar. O Internacional e Grêmio é isso. Agora a gente fala também para você do Leão da Serra, que joga amanhã frente à equipe do Esportivo no Altos da Glória. Na última sexta-feira, o presidente Décio Camargo esteve no programa Esmeralda nos Esportes e disse que estaria conversando com os atletas, uma conversa firme e forte, querendo saber deles, né, tudo que poderia ser feito para reverter nesse momento. As cobranças internamente aconteceram, toda esta situação, mas agora é fazer as coisas, deixar aí a favor do Glória. Espera que ele tenha essa condição, né, de fazer as coisas acontecer a seu favor. Bem, outro detalhe muito importante que se tem nesse momento é que alguns jogadores deixaram Altos da Glória. Né? O Diego Rocha, zagueiro, o Alan Christian, meio-campista, esses acabaram rescindindo seu contrato com o Glória. E agora é um novo formato de Glória para esse confronto, então, contra o Esportivo, com algumas alternativas diferentes. É realmente esperar que a virada de chave aconteça neste jogo desta terça-feira, 19 horas, no Altos da Glória. Campeonato Amador Futebol de Campo, não tivemos rodada devido às chuvas que estavam previstas para esse final de semana e aconteceram, os campos estavam alagados e agora vamos aguardar para o próximo final de semana. Tá aí as informações do esporte, segue no seu rádio José Valdir Bosque, sequência do Jornal do Meio-Dia. Todos uma ótima tarde.
17: Boa tarde, Marcos. Agora são 12 horas e 33 minutos, meio-dia e 33. O tempo aqui em Vacaria permanece instável. Temperatura 16 graus. Na madrugada da última sexta-feira, uma mulher foi presa após uma ocorrência de violência doméstica registrada no bairro São Luís, em Passo Fundo. A situação envolveu agressões, ofensas e condições de vulnerabilidade, principalmente envolvendo as filhas menores de idade. Segundo as informações, a Brigada Militar, através de uma guarnição do 3º RPM, foi convocada via Copom para atender a uma denúncia de violência doméstica no bairro São Luís, ali. No local, os policiais militares encontraram o companheiro da mulher com diversas escoriações, aparentemente provocadas por arranhões. Durante o atendimento, os policiais constataram que o filho do casal, um menino de 11 anos, estava bastante abalado emocionalmente e apresentava uma lesão grave na região do peito. Conforme os relatos, o menino teria sido mordido pela própria mãe, o que teria causado o ferimento. Ainda durante a ocorrência, a mulher passou a xingar, gritar e proferir diversas ofensas contra o próprio filho, inclusive fazendo comentários humilhantes relacionados à sua orientação sexual do menino. A situação ocorreu na presença dos policiais militares e também dos outros dois filhos menores de idade também. E ainda foi constatado que as três crianças estavam em condições precárias de higiene e cuidados, incluindo uma criança de aproximadamente um aninho só, que estaria com a roupa e o corpo sujo por fezes. A mulher teria usado, infelizmente, droga entorpecente e faria uso frequente de bebida alcoólica. Está explicado, né? O vazamento detectado por um botijão de gás ligado a um forno na área externa de uma casa, segundo a assessoria de imprensa do Tribunal Supereleitoral, vazamento do gás acaba danificando a casa do ministro Nunes Marques. Vazamento foi detectado em um botijão de gás ligado a um forno na área externa da casa, segundo a assessoria de imprensa. Esse vazamento de gás convocou um incêndio, aliás, provocou e fez com que os bombeiros fossem chamados às pressas lá na casa do presidente do Tribunal Supereleitoral, o ministro Cássio Nunes Marques, na noite de ontem, domingo, dia 30. Não houve feridos, felizmente. A casa do ministro Nunes Marques fica ao Lago Sul, bairro de Brasília, conhecido por ser residência de autoridades e endereço dos principais escritórios de advocacia. O vazamento foi detectado em um botijão de gás ligado a um forno na área externa da casa, segundo a assessoria de imprensa, Tribunal Superior Eleitoral. O incêndio foi agravado pelo telhado de acrílico naquele local. A Defesa Civil do Rio Grande do Sul atualizou os números, a reportagem, quanto aos danos que causou a tempestade que atingiu na sexta-feira alguns municípios da região. O último levantamento indicava 47 cidades, mas esse número já aumentou. Equipes do Corpo de Bombeiros Voluntários de Nova Petrópolis, na Serra Gaúcha, realizaram buscas na localidade de 13 Colônias, interior do município, onde um homem, 52 anos, dado como desaparecido. Relatos de familiares indicaram que ele tem assumido entre quarta e quinta-feira. Nesse domingo, a família pediu atendimento para as buscas. As equipes tentam localizar o homem em buscas terrestres por áreas de vegetação em diversos pontos daquela região. O efetivo também conta com auxílio de drones para identificação de locais, varredura de áreas de difícil acesso. Até agora, o homem não foi localizado e não se sabem as circunstâncias do seu desaparecimento. Meio-dia 38 é o comercial chegando na sua casa. Em seguida, já nós estaremos de novo de volta.
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29: 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Acompanhe agora na Rádio Esmeralda o informativo da Prefeitura de Muitos Capões.
1: cursos do RS Qualificação Recomeçar avançam em muitos capões. O programa do RS Qualificação Recomeçar segue avançando em nosso município. Após a reunião realizada no dia 17 de agosto, foram confirmadas as turmas dos cursos de pintor, pedreiro e pilotagem e manutenção de drone. Nesta primeira etapa serão realizados os cursos de pintor e pedreiro. Após a conclusão dessas formações, terá início o curso de drone. Cada turma terá 20 vagas e os 16 primeiros classificados poderão receber uma bolsa permanência de R$ 750,00, conforme os critérios do programa, incluindo frequência e conclusão da carga horária. A iniciativa oferece qualificação profissional gratuita, amplia as oportunidades no mercado de trabalho e contribui para a geração de renda e autonomia dos participantes. O programa conta com recursos do Governo do Estado em parceria com o município de Montes Capões, através da Secretaria Municipal de Assistência Social. Mais qualificação, mais oportunidades e novos caminhos para a nossa comunidade. De Montes Capões para a Rádio Esmeralda, Jefferson Costa.
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17: Obrigado, Arthur. Tu já almoçou ou não, Arthur? Então tá, vamos em frente então. Nas últimas horas, a Guarda Municipal emitiu 6 notificações com base no Código de Trânsito Brasileiro e atendeu um acidente de trânsito com danos. Ontem, 15h30, a Guarda Municipal atendeu uma ocorrência de lesão corporal onde um homem foi agredido por sua companheira. As partes foram levadas até a delegacia para o registro e demais providências. E encontra-se na sede da Guarda Municipal, certidão de nascimento de Ariane Brasil Lopes. O homem foi morto a golpe de faca ainda no sábado por volta das 17h30 na Rua das Nações, no bairro Barcelos, em Vacaria. A brigada militar encontrou a vítima já sem vida e ao chegar no local, a Polícia Civil também compareceu e constatou ferimento provocado por arma branca, que é uma faca, ou pode ser um facão, nas regiões das costas, tórax e pescoço. A vítima ainda não havia sido identificada até o presente momento. As providências iniciais foram tomadas e o corpo foi encaminhado para exame de necropsia, identificação no posto médico legal e IGP. A equipe volante da Polícia Judiciária segue diligências para esclarecer completamente esse delito. 10 policiais civis permaneceram nesse último domingo em uma operação no bairro Barcelos, em Vacaria. A ação, denominada de Operação Varredura, foi realizada por agentes da Seção de Investigações e Cartório da Delegacia de Polícia e a DRACO, Delegacia de Repressão a Ações Criminosas Organizadas. Durante a incursão, 5 indivíduos foram presos e um adolescente foi apreendido. Segundo as investigações, foram localizadas drogas e armamento também. Entre os presos está um homem que possui mandado de prisão, era foragido, relacionado à morte de uma mulher em Santo Augusto. Conforme as informações policiais, após o crime, o corpo da vítima teria sido encontrado incendiado dentro do porta-malas do veículo. A ação também deve contribuir para esclarecimentos de 2 homicídios recentes registrados no bairro Barcelos, em Vacaria. Um ocorrido na noite de quinta-feira, 27, e outro na tarde de sábado, 29. Segundo a polícia, os 2 casos estão relacionados um ao outro. Ônibus do grupo Chamamento pega fogo. De acordo com informações divulgadas pelo próprio grupo, o incêndio teria começado após o rompimento de uma mangueira no veículo. As chamas se espalharam rapidamente e atingiram parte do coletivo, provocando danos em equipamentos e também das roupas que estavam no interior. Apesar do incêndio, os integrantes que estavam no veículo conseguiram sair a tempo e ninguém ficou ferido. Após deixarem o ônibus, os ocupantes seguiram no local levando apenas algumas peças de roupa. O fogo causou danos materiais ao veículo e equipamentos utilizados pelo grupo. Até agora não foram divulgadas informações sobre o valor do prejuízo ou sobre a situação do ônibus após o incêndio. Circunstâncias que provocaram o rompimento da mangueira e a origem exata do fogo ainda não foram reveladas. Agora 12h49. Um forte temporal, uma forte tempestade com chuva de granizo que chegavam ao tamanho de um ovo de galinha atingiu cidades da Grande Florianópolis na noite do último sábado. Na capital, 700 famílias foram atingidas e a cidade decretou emergência na manhã de ontem. Em Biguaçu, cidade na região, também foi decretada emergência. Ainda não há um balanço exato dos estragos deixados pela chuva e as pedras também. Os dados são apurados pela Defesa Civil. Ainda assim, já se sabe que a principal região atingida por Florianópolis foi a zona norte da ilha. Levantamentos preliminares da Prefeitura apontam que, pelo menos, 700 famílias foram atingidas. Equipes da Prefeitura e Defesa Civil estão realizando cadastro das famílias e também avaliando os danos e fazendo a distribuição de lonas para proteção de emergência nessas residências. Os bairros mais atingidos em Florianópolis: Cachoeira do Bom Jesus, Ingleses, Ponta das Canas, Lagoinhas, Praia Brava, Canasvieira e Júriri. Barbaridade. Comercial de novo, né? Com você, então.
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17: Obrigado, Arthur. São 12 horas 57 minutos. O Tribunal Superior Eleitoral suspendeu, na noite desse domingo, a exibição de uma propaganda eleitoral vinculada pela campanha do presidente da República do PT, com acusações contra seu principal rival, senador Flávio Bolsonaro, do PL. A decisão foi tomada em caráter liminar e será apreciada pelo Pleno da Corte. Pedido de suspensão foi feito pela campanha de Flávio Bolsonaro. Segundo a relator do caso, a ministra Estela Aranha, a peça da campanha petista extrapola os limites da crítica política admissível ao construir uma narrativa que imputa a Flávio Bolsonaro suposto envolvimento em organizações criminosas. Intitulado Currículo de Flávio Bolsonaro, o comercial traz acusações contra o senador e diz que ele foi funcionário fantasma denunciado por lavagem de dinheiro e organização criminosa, e também homenageou o líder do maior grupo de matadores de aluguel do Rio de Janeiro e recebeu 134 milhões do Banco Master. Em especial, esse tribunal não admite a associação de candidato ou pré-candidato a práticas criminosas sem exigência existência de elementos robustos que sustentem a acusação, concluiu a ministra. No requerimento, a defesa do candidato PL diz que as acusações da peça do PT descontextualizam para fatos que induzem o eleitor a acreditar em acusações que não foram provadas na justiça. Conforme ato 166-2026 da Corregedoria Geral da Justiça, foi determinado o expediente exclusivamente interno nas comarcas de Vacaria, Antônio Prado e Bom Jesus, Farroupilha, Flores da Cunha, Parobé, Portão e São Marcos nos dias 1, 2 e 3 do mês de setembro. Setembro deste ano, com a suspensão de prazos processuais em todos os processos, sem prejuízo da apreciação de medidas urgentes em regime de plantão e também da realização das audiências já designadas, ficando a transferência das unidades até critério dos ou das magistraturas, em virtude de um caso de capacitação de servidores a magistrados. Ou seja, o fórum dias 1, 2 e 3 de setembro estará fechado ao público. Treinamento para mesários, presidente de mesa tem data definida. 10 será uma quinta-feira, às 13h30 até 15h30 na Câmara de Vereadores de Vacaria. Ainda no dia 14 de setembro, uma segunda-feira, 13h30 na Câmara de Vacaria, Pinhal da Serra. Dia 1º, amanhã, às 10h, Câmara de Vereadores lá do Pinhal da Serra, também de Esmeralda. Dia 1º, amanhã, portanto, às 14h, Câmara de Vereadores de Esmeralda e também Muitos Campões. Dia 2, quarta-feira, às 14h, Câmara de Vereadores de Muitos Campões, Campestre da Serra. Dia 3, uma quinta-feira, 14h, na Câmara de Vereadores de Campestre da Serra. Monte Alegre dos Campos, sexta-feira, dia 4, 14h, na Câmara de Vereadores de Monte Alegre dos Campos. Os treinamentos são destinados exclusivamente aos primeiros mesários e presidentes de mesas. Foi confirmada a identidade da mulher que morreu em decorrência de um raio no litoral de Santa Catarina. Trata-se da caxiense Edinara Gonçalves Arese, 39 anos, morador do bairro Planalto, na zona leste lá de Caxias do Sul. O caso aconteceu na sexta-feira 28. A vítima foi socorrida pelo Corpo de Bombeiros, mas não resistiu e morreu ainda na manhã de sábado. Conforme informações de testemunhas, ela caminhava com o companheiro na Praia da Pinheira, em Palhoça, na Grande Florianópolis, no momento em que um temporal atingiu a região. Após a descarga elétrica, Edinara sofreu uma parada cardiorrespiratória e ficou sem sinais vitais. Uma pessoa que estava no local iniciou as manobras de reanimação antes da chegada das equipes de emergência. A mulher estava com marcas compatíveis com queimaduras nos pontos de entrada e saída da descarga elétrica e foi encaminhada para a unidade de pronto atendimento, mas não conseguiu resistir. Meio-dia, não. É 1h02. A gente se confunde, né, um pouco, Arthur, mas vamos em frente. O que temos agora? Mais um comercial contigo, então.
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17: Obrigado, Arthur. Agora são 12 horas e 6 minutos. O episódio de chuvas que atinge o Rio Grande do Sul a última semana já provoca ocorrência em 69 municípios, segundo o levantamento mais recente da Defesa Civil Estadual. Até amanhã de hoje, 49 cidades haviam informado danos decorrentes dos temporais, enquanto que os demais municípios ainda realizavam levantamento para identificar os impactos. O balanço aponta 54 registros relacionados à queda de granizo, 15 de chuvas intensas, 5 de vendaval, 2 movimentos de massa de 1 ciclone, 9.946 pessoas foram afetadas pelo fenômeno. O episódio também já deixou 2 mortos, 7 feridos, 13 desabrigados, 51 pessoas desalojadas até agora. Segundo a coordenadora de Defesa Civil Estadual, tenente Sabrina Pereira Ribas, existe um intervalo entre registro de uma ocorrência e confirmação dos dados provocados. Por isso, a quantidade de municípios que já comunicaram algum fenômeno é superior àqueles que conseguiram concluir até agora o levantamento. Forte temporal com vendaval e intensa chuva de granizo registrado na madrugada desta segunda-feira provocou prejuízos em propriedades rurais em Campestre da Serra. Também atingiu os municípios de Ipê, Antônio Prado e André da Rocha. Além de Campestre da Serra, agricultores de Ipê, Antônio Prado e André da Rocha também registraram prejuízos provocados pelo temporal. As perdas foram registradas principalmente em pomares de pêssego, caqui e ameixa também. O episódio reforça a preocupação do setor agrícola diante da sequência de eventos climáticos extremos registrados nesse ano, com chuvas intensas, recorrentes episódios de granizo que vem comprometendo a produção daquela região. A 23ª Coordenadoria Regional de Educação com sede em Vacaria recebeu a nomeação de 72 professores aprovados em concurso público. Segundo a coordenadora da 23ª CRE, professora Gilvana Ressardo Baldin, os profissionais devem ficar atentos aos e-mails enviados pela Secretaria Estadual de Educação, onde estão as orientações, prazos e procedimentos para a apresentação da documentação. Os nomeados têm 15 dias para encaminhar os documentos e posteriormente passarão por perícia médica e psicológica também. As nomeações abrangem diferentes componentes curriculares: 16 professores de português, 4 de inglês, 1 de espanhol, 2 de artes, 8 de educação física, 13 de matemática, 6 de biologia, 1 de química, 5 de geografia, 7 de história, 2 de sociologia, 2 de filosofia, 5 de educação especial. A chefe de gestão pessoal da 23ª CRE, professora Suzana Panassol, explicou que a distribuição será definida pela coordenadoria conforme as necessidades. Agora vamos trazer o Leonardo Silveira. Leonardo, depois você fica livre para o almoço. Vamos então à sua matéria.
1: A Guarda Municipal de Vacaria intensificou as ações de segurança, ordenamento urbano e acolhimento social no município. Em uma força-tarefa com a Secretaria de Assistência Social, cerca de 20 pessoas em situação de rua foram abordadas nos últimos dias. O foco é o encaminhamento para a Casa Fratelli Tutti ou o retorno para as cidades de origem. No entanto, o município enfrenta dificuldades na reinserção desse público por meio do emprego, conforme destaca o chefe da Guarda Municipal, Sidney Alves Padilha.
2: Não querem sair da cidade, querem ficar, a gente oferece, não, então tem serviço, a gente tem contato de empreiteiros, assistência social tem o contato de várias empresas que pegam pessoal para trabalhar, a gente encaminha para eles, e esses que não querem, a gente convida. Em um primeiro momento, eles não querem ir. Só que o que, que acontece? Eu abordo um, o outro, meu colega aborda ele novamente, às vezes ele é abordado 3 vezes, 4 vezes no dia. Aí ele acaba decidindo ir embora, sabe? Eles não querem ser incomodados, eles sair da zona de conforto deles. E isso aí que está nos motivando. Outro, o clima aqui da nossa região é frio, é chuvoso, eles não é um clima agradável para moradores de rua. E aí a gente aproveita, está aproveitando também essa época do ano e convida eles, isso. Convida, a gente é convidado, ele não é obrigado, hein? Ele é convidado a voltar para sua cidade de origem.
1: Em paralelo às ações assistenciais, a Guarda Municipal celebra os resultados do projeto Guarda Municipal Mirim. A iniciativa atende estudantes da Escola Juventina Morena de Oliveira, no bairro Barcelos, sempre no contraturno escolar. Com foco na cidadania, disciplina e respeito, o comportamento dos alunos apresentou melhora significativa. O ponto alto das atividades já tem data marcada para acontecer. Os alunos vão se apresentar no desfile de 7 de setembro.
2: Esse projeto a gente fala com muito orgulho desse projeto, Leonardo. Desde que iniciamos, a gente não tínhamos, na verdade, nós não imaginávamos que ia ter uma repercussão tão positiva igual esse projeto. Desde as notas que a gente nota das crianças, que o relato das professoras, que eles melhoraram suas notas em sala de aula, nas matérias, desde o convívio entre eles mesmos, em grupos, A gente nota que conseguimos aproximar a guarda não só dos alunos, não só da escola, mas também da população do bairro. Muito, muito bom, muito gratificante esse projeto que nós fizemos. Sim, está certo, dia 7 de setembro, eles irão fazer a abertura, inclusive, juntamente com a guarda do desfile, 7 de setembro. E agora, dia 1º de setembro, também às 8h30 da manhã, eles irão fazer o hasteamento da bandeira da Semana da Pátria também, agora dia 1º.
1: Na mobilidade urbana, o foco agora é a regularização do transporte por aplicativos. Após reunião de alinhamento com representantes das plataformas, ficou definido que os veículos não podem ultrapassar 10 anos de uso. A fiscalização nas vias urbanas será rigorosa e atende a um pedido dos próprios motoristas da categoria. Segundo o chefe da Guarda Municipal, condutores irregulares terão o veículo recolhido. Do jornalismo, Leonardo Silveira.
17: Muito bem, Leonardo, agora são 12 horas e 13 minutos. Um grande abraço para a dona Dionéia, sempre nos acompanhando, a Rosa, e também o Douglas Silva. Parabéns a vocês por nos acompanharem, muito obrigado. E o Neri, que é funcionário da empresa Skill, está sempre na nossa sintonia, na sintonia da mais popular aqui, é claro. E de aniversário hoje, doutora Daniela de Ambetani, recebendo as homenagens do seu esposo, doutor Patrick, e também do seu pai, professor Henry, dos funcionários da Floricultura Dalva Decorações, e também de todos os seus amigos e amigas. Parabéns a você, viu, Dani? Felicidade, saúde, saúde, saúde, o que nós desejamos. A Ingrid também, muita saúde. 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

0: ato na sala 1, cerimônias religiosas, 16h30, cerimônia de despedida e último adeus às 16h45, encaminhamento para o crematório Lovato, 17h. 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Agora, 1h15. Fiquem com o Clube da Alegria todos uma. Boa tarde.
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Ok, estamos na segunda-feira aí, gente, começando mais uma programação do Clube da Alegria, até 4 horas da tarde. Alô, Arthur, abraço pra você, começando a semana.

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1: Aries. Inicie a semana agradecendo todas as coisas maravilhosas que já tem na sua vida, ariano, e coloque sua verdadeira intenção para conquistar novos horizontes. Os astros favorecem a busca pelo equilíbrio através da gratidão. Cuidado com o excesso de cobranças consigo mesmo. Cor do dia é o preto, número de sorte 58.
10: Touro.
1: Viver não é apenas cumprir tarefas, taurino. Por mais que os desafios se apresentem na sua jornada, o céu de hoje pede uma atitude positiva e repleta de entusiasmo. As questões amorosas ficarão favorecidas nesta segunda-feira. Cor do dia azul claro, número de sorte 48.
10: Gêmeos.
1: O céu aponta uma nova chance de corrigir os erros de ontem, geminiano. Aproveite para mudar o que não funcionou e continuar o que não terminou. Assim você poderá encarar assuntos inacabados. Hoje é um bom dia para começar a transformar os seus sonhos em realidade. Cor do dia é o roxo, número de sorte 37.
10: Câncer.
1: É preciso ter paciência e saber esperar o tempo certo das coisas, canceriano. Tudo tem o seu tempo e é importante lembrar que o mundo dá voltas para nos mostrar que sempre vale a pena recomeçar. Nunca desista daquilo que você acredita, pois a perseverança vai lhe trazer bons resultados. Cor do dia é o prata, número de sorte 26.
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13: E conferindo com a gente, aí o Lomba Chata convidando lá no salão, Banda Ativa, né? Aí também Brilho do Sol, dia 4 de setembro, aí na sexta-feira. E dia 5 e 6, né? Sábado e domingo, rodeio e gineteada, inauguração aí da iluminação lá da Cancha de São Pedro. Alô, pessoal bacana, ligadinho com a gente, né? Super abraço, muito obrigado aí pela audiência. Pessoal tá ligado com a gente aí, a animação será do Jardel Pereira. Alô, pessoal bacana, já se ligando com a gente também, pedindo a sua. Alô, Luciano, abraço, boa tarde.

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2: E você também já se ligando com a gente. Vem aí, gente, o aniversário do Clube União da Glória. Almoço especial com ingresso limitado, hein? Olha, garanta já o seu, né? Ingresso somente até sexta-feira, gente. R$50, animação da Banda Raízes. Torté e galeto, saladas é o cardápio, né? Venha comemorar conosco aí e fazer ao Clube União da Glória mais feliz, né? Olha, não deixe para a última hora o ingresso para o almoço, R$50.

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1: Quero dar meu boa tarde, o Milton Ribeiro. É o Juliano da Estância do Baiadar. A música O Vestido Velho da Mulher Amada aí para todos os amigos e amigas do campo e da cidade aí. E o amigo Dercide, que está se recuperando de uma doença. O amigo Dercide Godoy, que foi vereador, um escabonho que tiver escuta aí. Escuta essa da O Vestido Velho da Mulher Amada aí. Um abração, amigo Vitor Ribeiro.

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1: Boa tarde, garotinho. Tudo certo? Aqui é o Fábio da Coab. Queria pedir uma música Bandida e oferecer para minha esposa Andressa e dizer que amo muito ela. Se possível tocar, agradeço. Valeu!

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9: Leão. Os astros pedem que você mantenha o pensamento positivo, leonino. A vida profissional estará em alta nesta segunda-feira e manter uma atitude otimista vai te ajudar a chegar muito mais perto dos seus objetivos materiais. Cor do dia é o amarelo, número de sorte 15.
10: Virgem.
9: Sua intuição estará em evidência, virginiano. Escute sua voz interior e permita que a sua espiritualidade seja uma ferramenta capaz de te levar à realização dos seus sonhos. No amor, procure ter conversas francas e reserve um momento a dois. Cor do dia é o vermelho, número de sorte 4.
10: Libra.
9: Encare tudo como um aprendizado e não coloque mais peso nas coisas do que elas realmente têm, libriano. A semana inicia pedindo que você tente levar a vida de uma maneira leve e procure cultivar a alegria por onde passar. Cor do dia é o rosa, número de sorte 59.
10: Escorpião.
9: O dia de hoje traz novas ideias e possibilidades em relação a como ganhar dinheiro com o seu trabalho. As parcerias e a forma como lida com o mundo material, escorpiano, estarão em alta. Tome cuidado com os excessos e procure não assumir mais do que pode realmente cumprir. Cor do dia é o laranja, número de sorte 47.
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13: Alô, Luciano, alô, Castelinho, sexta-feira, Lomba Chata te espera, tá aí Banda Ativa e também Banda Brilho do Sol, alô, Kiko, aquele abraço aí pra você, alô, Castelinho também, né? Alô, gostaria de ouvir a música Reino Encantado, oferecer para seu Adélcio Popular Jaiminho, brigadão, alô, William, abraço pra você também, já sintonizado com a gente, alô, alô, alô, boa tarde.
14: Fala aí, meu amigo garotinho, um abraço pro amigo aí, mandar uma música aí pro pessoal do Bar do Beto aí, temos aqui em São Borja aí, escutando nosso amigo garotinho aí, um abraço aí.
15: Alô, alô, é pra mexer!

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1: Ei, garotinho, boa tarde. Tô acomodando tua escolha aí, amigo velho. Pessoal do Mazeiro, Rodinei, Suzinho, Mazeiro, Marco aí. Pro meu amigo Juliano da Estância do Banhadal. Meu amigo Luiz Hamilton Sigueira aí. Eu nem o pessoal dele aí. Todos que estão na escuta aí. Um abraço.

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16: 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Lembrando que tem aniversário do União da Glória, o verde branco aí para você, o valor do ingresso será R$50, né? Aí animação da banda Raízes, Torté e Galeto, salada aí para você nesse domingão aí, né? Comemoração aí do dia tão especial aí desse clube, né? Pessoal, quer seu ingresso antecipado aí para o almoço, antecipe até sexta-feira, tá bom? Olha, o matinê será R$40, o almoço aí R$50, né? Pensa bem, manda ver aí pra você. Aquele abraço, alô, Calalai, alô, todo o pessoal bacana do Clube União da Glória. Olha, atendendo você, Alana Tavares, alô, Maria Eloy, aquele abraço, obrigado aí pela audiência.

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17: 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Pra você que tá participando com a gente aqui na programação, boa tarde.
0: Boa tarde, Carotinho. Queria a música Chuva de Maio e queria oferecer para toda a minha família e para todos que estão escutando o programa e para vocês aí da rádio. Se for atendida, muito obrigado.

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17: Horóscopo do dia. Sagitário.
18: Cuidado com o excesso de drama, pois as emoções estarão à flor da pele nesse início de semana, Sagitário. Busque aquilo que lhe traz prazer real e também lhe satisfaz emocionalmente. Romances e aventuras estão em alta, aproveite. Cor do dia, verde escuro, número de sorte 36.
19: Capricórnio.
18: Os astros apontam que pode haver confronto de valores entre você e as pessoas que o cercam, Capricórnio. Busque ser o mais imparcial que puder, pois a visão de outras pessoas poderão lhe ajudar a entender melhor as suas relações familiares e as suas emoções. Cor do dia é o cinza, número de sorte 25.
19: Aquário.
18: Cuidado com fofocas e comentários dos quais pode se arrepender, aquariano. Se a palavra é de prata, o silêncio é de ouro. Portanto, procure manter-se recolhido e observe o comportamento daqueles que o cercam para não se envolver em conflitos desnecessários. Cor do dia é o marrom, número de sorte 14.
19: Peixes.
18: As finanças estarão favorecidas, pisciano, mas tome cuidado para não gastar seus recursos para além do necessário ou exceder na ajuda ao próximo. Busque ouvir o seu coração e faça o melhor uso para ampliar suas possibilidades materiais agora. Cor do dia é o lilás, número de sorte 3.
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20: tá aí pra você. Far Piso Concreto juntinho com a gente. Alô, Claudinei, aquele abraço. Gelson, Vilmar, aí pessoal trabalhando e pedindo a sua também aqui na programação. Tá chegando aí no seu rádio. Alô, Felipe, tá de aniversário hoje. Parabéns da dona Cleusa.

0: Alô, pessoal aí do Bar do Fofo, sob o Assume Banda Ativa, que estará, claro, agora, né, no dia 4 de setembro, sexta-feira, aí no Lomba Chata, juntamente com a banda Brilho do Sol.
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2: Ok, alô pessoal das borracharias, pediram aí, modão de cabeceira, alô, alô Sérgio, o Gelson e também o Daniel ouvindo a gente, pessoal das borracharias, nosso boa tarde, brigadão aí pela audiência.

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3: Alô, Carlos, brigadão aí pela audiência também, tá ligadinho com a gente aí, mandando ver, né? Também o Fabrício, alô, pessoal bacana que trabalha com eletricidade, tá aí pra você também, ligadaço com a gente também, né? Quero mandar alô, pessoal bacana do Armazém das Tintas na Avenida Militar.

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1: Ok, tá na hora de pegar o boné do pé, já tem show da tarde com o Samir e a Giza. Brigadão pela segunda-feira, a gente tá indo, volta amanhã.

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1: 16 horas e 3 minutos.
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3: E aí, gurizada do Chiquito e Gordoneio, vamos chegando para cantar esta marca.
4: Boa tarde, gente. Começando o nosso Show da Tarde aqui na Rádio Esmeralda Mais Popular. Obrigado pela sua sintonia. É 96.5 Rádio Esmeralda da Vacaria, o sistema Vacarinhas Comunicações. E vamos começando os trabalhos com a produção executiva da minha querida Giza Vitininski, a dama mais linda do rádio. Em nome das melhores empresas e marcas de Vacaria e região, a gente vai chegando com muita música e animação para você. Abraço pro meu amigo Paulo Júnior lá no segundo distrito de Bom Jesus, tá sempre da nossa sintonia. Abraço também pro meu amigo Quicão, tá sempre na nossa audiência. Alô, Quicão, abraço aí para você. Toda rapaziada que se liga com a gente, meu amigo Xancho, alô Xancho, obrigado meu amigo Xancho aí pela audiência de sempre, né Xancho? Abraço aí pra toda rapaziada que tá ligada aqui no nosso Show da Tarde na Rádio Esmeralda. 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Abraço aí para toda a rapaziada ligada com a gente aqui no nosso Melhor da Tarde na Rádio Esmeralda. Abraço para toda a rapaziada ligada com a gente aqui no Show da Tarde na Rádio Esmeralda 96.5. É, gente, chegando com muita música aí pra você. 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Vamos chegando então com muita música pra você, que se liga aqui na Mais Popular.

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Vamos chegando aí com mais música para você que se liga aqui no nosso Show da Tarde na Rádio Esmeralda, a mais popular. Alô, tio Miranda, gente bacana aí do Barcelos. Abraço aí pra você também. Abraço aí pra toda a gurizada ligada com a gente. Aí também no sítio, né? O pessoal aí lá no Campestre também tá ligado com a gente lá. Ô, Sadi. Alô, Sadi. Abraço aí pra você e toda a nossa audiência que se liga aqui no Show da Tarde.

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6: 16:25.
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8: Estamos de volta com o nosso Show da Tarde aqui na Rádio Esmeralda, a mais popular. 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Vamos chegando com mais música aí, você ligado com a gente. Meu amigo Gilberto, aí Miquelin tá sempre na nossa companhia. Alô, Gilberto, abraço aí pra você, pro Vini Casara, pessoal que tá ligadinho com a gente na nossa audiência, né? Abraço pro meu amigo Chuteirinha. Alô, Chuteirinha, tá sempre aí na nossa sintonia. Abraço aí pra você também. E abraço aí pra rapaziada que tá na nossa companhia. O pessoal tá trabalhando aí, nossos amigos açougueiros, os pedreiros, carpinteiros, pessoal que se liga com a gente aqui na Rádio Esmeralda. Esse é o Show da Tarde, a produção executiva da minha rainha Giza Vichnitsky. Vamos assim!

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7: Estamos de volta com o nosso Show da Tarde na Rádio Esmeralda, a mais popular. Abraço aí para você que se liga com a gente. 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É o nosso Show da Tarde aqui na Rádio Esmeralda, até às 6 horas da tarde na sua companhia. 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Vamos chegando com mais música, você que se liga com a gente aqui no nosso Show da Tarde, e vamos com muita música especial para você que gosta da boa música do Rio Grande, não é verdade? Abraço aí pro meu amigo Cláudio Omar Bittega, tá sempre na nossa companhia. Abraço pro Cláudio Omiro Vida, também tá sempre aí na nossa audiência. Meu amigo lá, rapaz, também lá em Bom Jesus, o Átila, né? Tá sempre escutando a gente aí. Abraço, Átila! Abraço aí pra você. E toda a rapaziada se liga com a gente nos interiores aí, né? Pessoal tá, os interioranos aí na nossa sintonia. Pessoal da cidade também. Pessoal das fazendas, obrigado pela companhia. A audiência espalhada em todos os cantos e recantos da Vacaria Região. Esse é o Show da Tarde aqui na Rádio Esmeralda, a mais popular. 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É o nosso Show da Tarde aqui na Rádio Esmeralda. Até às 6 horas na sua companhia. Chegando com mais música para você.
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9: 16 horas e 48 minutos.
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7: Estamos de volta com o nosso Show da Tarde aqui na Rádio Esmeralda 96.5. É o melhor da música do Rio Grande, gente, aqui no nosso Show da Tarde na Mais Popular. E vamos juntos, né, com muita música e animação aí pra você. 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Vamos chegando com mais música. Você se liga aqui no nosso Show da Tarde na Rádio Esmeralda.

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9: Estamos de volta com o nosso Melhor da Tarde, aqui na Rádio Esmeralda Mais Popular, trazendo sempre o melhor da música gaúcha aí pra você que se liga com a gente. Abraço, meu amigo Luiz Gonzaga, também aqui do bairro Imperial Franciose, né? Tá sempre ligado com a gente. Alô, Luiz Gonzaga, abraço aí pra você. 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Também lembrando pro pessoal que tá ligado com a gente aqui no nosso Show da Tarde na Rádio Esmeralda Mais Popular. 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Vamos chegando com mais música aí para você. Meu amigo Miranda aí ligado com a gente. O Jair também tá sempre na nossa companhia. Alô, Jair. Abraço aí para você. O Paulo também tá sempre aí acompanhando a gente. Paulo Júnior lá em Bom Jesus, né? Aqui na nossa sintonia. Abraço aí para toda a nossa audiência que é muito boa, né? O pessoal tá sempre ligado com a gente. E cada vez mais aí as pessoas falando com a gente na rua, Samir e a Giza, né? Abraço aí para vocês, gente. Obrigado pela companhia e audiência de sempre, né? Vamos chegando então com muita música para você aqui no

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8: 17:08.
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10: Estamos de volta aqui com o nosso show da tarde na Rádio Esmeralda mais popular. É, gente, mandando um abraço aí para toda a rapaziada que tá ligado com a gente aqui, né, no nossa 96.5. 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Vamos chegando com mais música aí, o pessoal tá ligado com a gente, né? Aqui no nosso show da tarde, na Rádio Esmeralda, né? Meu amigo Xancho tá sempre na companhia. Alô, Xancho! Abraço aí pra você e o Xanchinho, né? O Xancho e o Xanchinho, seu filho. Abraço aí pra vocês. Obrigado pela sintonia. E todo o pessoal que se liga aqui no nosso show da tarde, na Rádio Esmeralda.

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7: Estamos de volta com o nosso Show da Tarde aqui na Rádio Esmeralda Mais Popular. 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

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Vamos chegando aí com mais música para você que se liga aqui no nosso Show da Tarde na Rádio Esmeralda, a mais popular. Alô, tio Miranda, gente bacana aí do Barcelos. Abraço aí pra você também. Abraço aí pra toda a gurizada ligada com a gente. Aí também no sítio, né? O pessoal aí lá no Campestre também tá ligado com a gente lá. Ô, Sadi. Alô, Sadi. Abraço aí pra você e toda a nossa audiência que se liga aqui no Show da Tarde.

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8: 17h28.
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0: Estamos de volta com o nosso show da tarde aqui na Rádio Esmeralda, a mais popular. 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Vamos chegando com mais música aí, você ligado com a gente, meu amigo Gilberto. Aí, Miquelin tá sempre na nossa companhia. Alô, Gilberto. Abraço aí pra você, pro Vini Casara, pessoal que tá ligadinho com a gente na nossa audiência, né? Abraço pro meu amigo Chuteirinha. Alô, Chuteirinha, tá sempre aí na nossa sintonia. Abraço aí pra você também. E abraço aí pra rapaziada que tá na nossa companhia. O pessoal tá trabalhando aí, nossos amigos açougueiros, os pedreiros, carpinteiros, pessoal que se liga com a gente aqui na Rádio Esmeralda. Esse é o Show da Tarde, a produção executiva da minha rainha Giza Vichineschi. Vamos assim!

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7: Estamos de volta com o nosso Show da Tarde na Rádio Esmeralda, a mais popular. Abraço aí para você que se liga com a gente, lembrando aí da Martelo Aposentadorias, tá, gente? 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É o nosso Show da Tarde aqui na Rádio Esmeralda, até às 6 horas da tarde na sua companhia. 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Vamos chegando com mais música, você que se liga com a gente aqui no nosso Show da Tarde, e vamos com muita música especial para você que gosta da boa música do Rio Grande, não é verdade? Abraço aí pro meu amigo Cláudio Omar Bittega, tá sempre na nossa companhia. Abraço pro Cláudio Miro Vida, também tá sempre aí na nossa audiência. Meu amigo lá, rapaz, também lá em Bom Jesus, o Átila, né? Tá sempre escutando a gente aí. Abraço, Átila! Abraço aí pra você. E toda a rapaziada se liga com a gente nos interiores aí, né? Pessoal tá, os interioranos aí na nossa sintonia, pessoal da cidade também, pessoal das fazendas, obrigado pela companhia. A audiência espalhada em todos os cantos e recantos da Vacaria Região, esse é o Show da Tarde aqui na Rádio Esmeralda, a mais popular. 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É o nosso Show da Tarde aqui na Rádio Esmeralda. Até às 6 horas na sua companhia. Chegando com mais...

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1: Estamos de volta com o nosso Show da Tarde na Rádio Esmeralda, agora para dar aquele tchau e agradecer a tua audiência, que foi bom demais. Muito obrigado pela sua companhia e a gente se encontra, gente, aí no próximo programa, com muita música e animação pra você. E lembre-se, né? Hoje ainda tem o nosso querido Paradão Sertanejo, logo após a Voz do Brasil. Sami Becker e Giza Vitinis. Obrigado, Giza, pelo trabalho maravilhoso. Obrigado a Deus por mais um dia de trabalho. E obrigado a vocês pela audiência, os nossos patrocinadores, amigos e parceiros, pela parceria. Sempre com Deus no coração, o rádio na Rádio Esmeralda tá louco de bom. Grande abraço, gente. Fica com Deus. Fui!

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1: 17 horas e 56 minutos.
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1: 10 policiais civis participaram na operação varredura neste domingo no bairro Barcelos. 5 presos e um adolescente apreendido. Neste domingo, os policiais da Seção de Investigações e Cartório da DP de Vacaria e também a Draco realizaram incursão no bairro Barcelos e prenderam 5 indivíduos com drogas e armas. A operação de prisão também se estendeu para o bairro Mauá. E um adolescente foi apreendido. Um dos presos possui mandado de prisão por ter matado a mulher em Santo Augusto e incendiado o corpo em um porta-malas no ano de 2025. A ação praticamente esclarece 2 homicídios recentes no bairro Barcelos, um na quinta-feira à noite e homicídio ocorrido na tarde deste sábado, dia 29. Segundo as investigações, os 2 casos estão relacionados. Conforme o delegado regional de polícia, Carlos Alberto de Faveri, os presos, incluindo mais um adolescente, tem envolvimento com os 2 crimes ocorridos no bairro Barcelos, sendo um na quinta, dia 27 à noite, e outro no sábado, dia 29 à tarde. Os 2 homicídios registrados têm como motivação o tráfico de drogas. Por isso, a Polícia Civil e a Brigada Militar fizeram uma varredura pelo bairro Barcelos no final de semana. O delegado de Faveri disse que, por conta da superlotação do presídio estadual de Vacaria, 3 presos foram levados para o presídio do Apanhador em Caxias do Sul, enquanto outros 2 aguardavam vaga para outra casa de detenção. O adolescente será levado para um centro de atendimento socioeducativo, CASE. Esses 2 homicídios registrados, um na quinta e outro no sábado, elevam o número de homicídios em Vacaria nesse ano para 10 em 8 meses de 2026. Cerca de 500 mil contribuintes receberam, a partir de hoje, o 4º e último lote de restituição do Imposto de Renda 2026. Ao longo do dia, a Receita Federal liberou 1,24 bilhão de reais a 521.935 pessoas. O pagamento também contempla restituições residuais de anos anteriores. A consulta está disponível desde o último dia 24 na página da Receita Federal na internet. Basta o contribuinte clicar em Meu Imposto de Renda e em seguida no botão Consultar a Restituição. Também é possível fazer a consulta no aplicativo da Receita Federal para tablets e smartphones. Do 1 bilhão e 24 milhões de reais desse lote, 704,12 milhões de reais irão para contribuintes com prioridade legal no reembolso. Neste ano, a Receita reduziu de 5 para 4 o número de lotes regulares de restituições da declaração, com pagamentos no fim de maio, junho, julho e de agosto. Mais de 30 toneladas de lixo reciclável são recolhidas no meio rural de Vacaria. Esse é o resultado da ação realizada semana passada na região da Fazenda da Estrela, 4º Distrito de Vacaria, contemplando 11 comunidades. Todo o material recolhido foi trazido para a cidade, onde passou por processamento e depois recebeu a destinação final adequada. A campanha terá continuidade nas demais regiões do interior. Esta semana deve ser divulgado o calendário com as datas das próximas visitas às comunidades rurais. A coleta de resíduos no meio rural busca facilitar o descarte correto dos materiais, contribuindo para a melhoria da qualidade de vida das famílias que vivem no interior e para a preservação do meio ambiente. O volume de 30 mil quilos recolhido nesta primeira etapa reforça a importância da iniciativa e da participação da comunidade na destinação adequada dos resíduos. A professora Ana Carolina, profissional que desenvolve o seu trabalho na região dos Campos de Cima da Serra, recebeu no último sábado, dia 29 de agosto, uma importante homenagem durante cerimônia promovida pela FIEPS em Porto Alegre. Ana Carolina foi reconhecida com a honraria de profissional de educação física destaque, valorizando sua trajetória, dedicação e contribuição por meio da educação física e da dança. A professora Ana atua em Campestre da Serra como profissional de educação física e também desenvolve em Vacaria trabalho ligado às danças tradicionais gaúchas, contribuindo para a valorização da cultura, da atividade física e da formação de seus alunos. Representando o município de Vacaria e prestigiando a homenageada, esteve presente o professor Rodrigo Valtric Maciel, representante municipal da FIEPS em Vacaria, acompanhando Ana Carolina no recebimento desta homenagem. A Escola Técnica Universitária Unidade de Vacaria formou no último sábado, dia 29, 10 alunas do curso técnico em enfermagem. A colação de grau foi realizada na Casa do Povo, em Vacaria, com uma celebração e sempre também valorizando o poder da educação na realização de sonhos. O universitário está em novo endereço, que fica na rua Ramiro Barcelos, antigo Banco Sicredi. Além do curso técnico em enfermagem, conta com educação de jovens e adultos, o EJA, o Centro Especializado de Educação, que é um espaço para acolher crianças e adolescentes com dificuldade de aprendizagem, além do pré-vestibular online. Vacaria recebeu representantes de agências de viagens de todo o Brasil. O Encontro Nacional de Agências de Turismo reuniu acima de 100 empresas de diversos estados brasileiros. Iniciou na sexta-feira à noite na Vinícola Campestre e se estendeu por todo o final de semana com palestras e visitas aos pontos turísticos de Vacaria. Foi uma oportunidade para apresentar e fortalecer o potencial turístico do município, setor que vem recebendo atenção também do governo municipal. O menino Lucas Sakchevski Santos, 13 anos, precisa fazer uma cirurgia nos dois pés para que possa andar normalmente. Ele é autista e na manhã desta segunda-feira, dia 31, a sua mãe Paula Sakchevski esteve na Rádio Esmeralda para pedir ajuda à comunidade, juntamente com a vice-presidente da AFAX, Márcia Cipriano Gomes. Segundo a mãe, que faz parte da Associação das Famílias Atípicas dos Campos de Cima da Serra, a AFAX, a cirurgia pelo SUS não tem o material adequado para que possa ser feita. Com isso, o jeito foi apelar pela ajuda da comunidade. A cirurgia vai custar em torno de R$ 32 mil e será feita em Passo Fundo, no mês de novembro. A família já está promovendo uma rifa e também a realização de um chá no dia 27 de setembro, no Salão Comunitário do bairro Borges, para arrecadar o valor. Também criaram uma vaquinha na internet com o link 628-1429@vaquinha.com.br. Unidos pelo Lucas. As doações são a partir de R$ 25,00. Também podem depositar via Pix na chave celular 54 99329-7447, em nome da mãe Paula Sakchevski. Notícias da Tarde volta amanhã aqui na Esmeralda. Na sequência, Esmeralda nos Esportes com Marcos Cola Duarte. A todos, uma boa noite.
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19: Olá, muito boa tarde, bom final de tarde, boa noite para você, amigo ouvinte, ligado aqui na Rádio Esmeralda com o nosso Esmeralda nos Esportes. Estamos iniciando mais uma edição do nosso Esmeralda nos Esportes, com apoio de Point Car Automóveis, há 23 anos no mercado, sempre com a melhor proposta para você. 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Senhor Miro Santos, Leonardo Silveira, Juliano Branco estão aqui com a gente para falar permita um pouquinho do... Calma, teu coração. Para começar a falar sobre Campeonato Brasileiro, divisão de acesso, para falar sobre tudo um pouco mais a partir desse momento. Agora sim.
20: Não me permita que eu vou colocar meu celular no silencioso para não atrapalhar que nem uns e outros, hein?
21: Eu já botei meu.
20: Ah, então eu quero ver. Tudo certo. Eu quero ver quantas vezes vai tocar essa porcaria aí.
21: Calor, seu Branco.
22: Ferro veio pegando.
19: É muito, muito relevante.
21: Calor, seu
22: não
21: Branco.
22: Eu também vim de a pé, cara. Cheguei correndo aqui agora. Como é que eu não vou estar com calor? Daqui a pouco eu coloco
19: como
22: minha jaqueta.
19: Como é que faria?
20: Deixa eu te contar, Branco. Sabia que hoje era 10h45 e ele estava lá no jornalismo hoje de manhã?
22: Fazendo o quê?
20: Não sei, ele saiu junto comigo. Foi embora junto comigo.
22: 10h45 ou 11h45?
20: 10h45 ele foi pra lá, ele saiu às 11h45.
0: Não, senhor, eu saí da sua sala.
20: O senhor saiu junto comigo. Mentiroso, mentira.
1: Dá uma mão aí, dá uma ajudinha.
20: Mentira, é mentira. Mentira. Ah, calúnia.
22: Pediu um reforço.
20: É, calúnia.
0: Quando precisa, né? Quando precisa,
20: calúnia,
0: pede.
20: É verdade. Quando aqui. Precisa, pede mesmo. Ah, é isso aí.
0: Eu fico
20: logo doendo. Vou precisar, viu? Em novembro vou precisar.
22: O sofrimento não pode parar.
20: Não pode acabar, eu diria. Que parar uma hora vai ter que parar.
0: Será que para? Eu nem sei. Para o Inter, acho que tá difícil. Mas, de parar agora, e de acabar.
22: Essa frase ela ficou famosa por causa do nosso querido Vascão, né? E daí hoje bate polícia no CT lá ainda para pegar jogador. É uma confusão, né? Eu digo que o sofrimento não pode parar mesmo.
2: E ainda me ganha ontem do Cruzeiro.
22: Sábado,
2: perdão.
0: O Cruzeiro tava com o time.
2: Reserva. Não interessa, mas ganhou.
20: Ganhou. Portos são os três pontos que o seu time não faz.
0: Hã? Que o nosso time não faz. Não se exima. Onde há fumaça, há fogo.
22: Nossa,
0: onde
22: é
0: há fogo,
22: gente.
0: Há fumaça, seja lá o que for. Mas...
20: O que o senhor prefere?
0: Pegou ser... a investigação pro
20: ser...
0: lado.
20: Ó, tá se aproximando o que o senhor prefere. Ser rebaixado e ser eliminado na Copa do Brasil. As duas coisas.
0: Eu prefiro ser eliminado. Que não seja pelo Grêmio.
20: Mas vai ser.
0: Que não seja pelo Grêmio.
20: Tá valendo a pergunta que eu fiz, é aquela lá. Quer ser eliminado pelo Grêmio e continuar na Série A? Ou quer passar do Grêmio e ser rebaixado?
0: Não, mas assim, nós vamos passar pelo Grêmio.
20: Ah.
0: E aí depois pode cair. Mas
2: vou dizer só uma coisa pra vocês. Hoje, já que o senhor entrar nessa pauta aí. Hoje.
20: Como é que tá?
2: Amanhã pode mudar tudo. Tá? Mas hoje, o Inter vai... infelizmente, ser eliminado pelo Grêmio na Copa do Brasil e vai cair no Brasileiro.
20: As duas coisas, viu?
2: Infelizmente.
22: Também acreditam nisso?
0: Como é que é?
2: Vai... Até...
22: O Marquinho não acredita.
2: Até poucos dias atrás eu não acreditava. Mas
20: não
2: depois...
20: é diferente o Grenal, Marquinho?
2: Não, mas é o seguinte...
22: Mas Marcos tem 13 jogos ainda para se recuperar.
2: Mas o que eu quero...
20: Mas tem que ganhar quantos desses 13?
22: 7.
2: Tá, mas o que eu quero trazer para vocês não são a questão da quantidade de jogos. O que me preocupa é ambiente.
20: Aí já é outra coisa.
2: Tá? Por que que o Internacional não concentrou para o Clássico Grenal pela Copa do Brasil na última quinta-feira?
22: Miro assistiu.
0: Atrasos, assisti mesmo.
2: Atrasos salariais, os jogadores...
0: Imagem não, também, não?
2: É, exatamente. Imagens, principalmente imagens. O que acontece...
0: Ainda bem que o rádio não tem imagem.
2: É. O que acontece? Mais algumas outras coisas de bastidores, porque a direção perdeu totalmente o controle com os jogadores. Eu digo direção, presidente, Barcelos e seus pares. Não Fabinho Soldado e não Abel. Caso não tivesse esses senhores no departamento de futebol do Inter, seria pior a coisa do que está. Eles ainda estão conseguindo segurar.
22: Pior só a Ponte Preta, né? Na Série B, que teve que mandar o Sub-20
2: jogar
22: ontem contra o América lá, porque os jogadores não recebiam, se rebelaram lá e não viajaram. Daí, para não dar um WO e não ter problema, né? Mandaram a equipe Sub-20. Perdeu, obviamente, 2-0, né? Para o América, acho que foi. Uhum. Eu vi essa notícia na sexta-feira ainda.
0: Foi.
22: Eu até fui ver o resultado do jogo aqui agora.
2: Então,
22: pior mira é a Ponte Preta.
2: Isso me faz crer que o Internacional, Deus, ou
20: tá
2: ele
20: aberto.
2: Toma um rumo logo.
0: Toma juízo,
2: ou
0: menino.
2: Ele vai estar fadado ir para a Série B. Por quê? Por porcentagem, nós já vimos falando que o Inter estava na zona de rebaixamento, no aproveitamento. Olha o jogo de ontem contra o Bahia.
22: O Bahia. Tu viu que o narrador gritou do Bahia?
2: Uhum.
22: Ele não falou Bahia. Tô, Miro?

0: Terceiro gol, sou bem sincero, eu não vi. Tá? Não vi.
1: Eu vi pouco do jogo, viu?
0: Tá? Então, e é o Internacional.
1: Que sorte. É. Que sorte.
0: O Internacional até começou razoavelmente bem, trocando.
1: Aliás,
0: garrafas, como diria o nosso amigo.
1: Tidão.
0: Tidão, garrafas. E aí o seguinte, ele foi lá e fez o gol. Tudo bem.
2: Fez o gol meio que culposamente.
0: Não digo que fosse culposamente. Não foi culposamente. Eu acho que o gol ele teria, se não tivesse ninguém na frente, ele faria o gol de qualquer forma. Ele contou com desvio, isso é do jogo, mas depois ele não soube fazer aquilo que ele fazia alguns tempos atrás, fechar a casinha para ir no contra-ataque, não. Ficou trocando garrafas ainda, como diria o Tidão, e não foi eficiente.
1: E trocar garrafas na casa do adversário? Não. Ainda mais para um time que não tem qualidade para...
0: Não, né? Tem.
1: Tudo bem que o Bahia não é tudo aquilo também. E há dois jogos, né, que não vencia. Perdeu o clássico lá pro Vitória.
0: Mas o que é dois jogos não vencer e o Internacional não venceu nenhum no Campeonato Brasileiro depois do retorno da Copa do Mundo? Só ganhou um do Corinthians, que foi pela Copa do Brasil.
1: É pior ainda, né?
2: É, só. Por isso, exatamente, que é uma campanha de rebaixado, como diria o Tidão.
1: É. Mas pelo que eu estava observando, o Internacional, como você está dizendo, fez o gol, não soube segurar, né? E apresentou os mesmos defeitos, os mesmos problemas de sempre. Lá em casa continuam os mesmos problemas.
0: Já diria aquela música.
1: É, e aí então como é que você vai esperar alguma coisa? Pelo menos se esperava, quem sabe, um empate, se tivesse um pouco mais de tempo, ou estaríamos jogando até agora lá para marcar um terceiro
2: acho
1: gol.
2: Acho que não,
1: um
2: jogo não.
1: Com
2: não
1: o risco de levar mais, né? Eu acho que ele está mais propenso a levar do que fazer. Mas enfim, 3-2. Poderia ter empatado? Poderia.
0: Poderia ter levado mais também.
1: Poderia ter levado mais. Mas é que aquela história, pô, você sai na frente. E aí você toma a virada e toma mais um. Quer dizer, tomou um empate, a virada e mais um. 3-1. Depois que fez um segundo gol. Quer dizer, o time ele está frágil, talvez por essas coisas... de vestiário e tal, que venha também... Aliás, o Inter é um amontoado de problemas, pelo que se vê.
0: Vestiário, financeiro, qualidade, tudo.
1: Tudo?
2: Acho que quando bate no financeiro, aí a coisa tá feia, né?
1: É.
2: Quando o cara não recebe salário, aí
0: sabe
1: é complicado.
0: Sabe que pra você...
1: Isso
0: não,
1: é com qualquer um.
0: Pra você não receber o salário, aí é uma questão que ninguém vai gostar sempre, é fato.
1: Claro, exatamente.
0: Mas você ameniza alguma coisa se você tem a chamada gestão.
1: Porque
0: você, perdão, Miro, apenas para completar, você tem que ter algo assim chamado de uma proximidade com o teu empregado e, ó, sabe por que eu não estou recebendo? É por isso, é por isso, é por isso. Abrir e jogar abertamente. E o Internacional não é isso. Infelizmente não é. Qual que é a maior preocupação do vice-presidente, de um dos vice-presidentes do futebol do Internacional? A maior preocupação é contra a Federação Gaúcha de Futebol ter aí uma ação para que não seja julgado procedente a reunião que dá mais um mandato.
2: À reeleição.
0: É. Mas... Porque ele foi a vice-presidente da federação e ele não concorda com atitudes, e aí é um direito dele, mas daí ele misturou.
2: Sim, mas tem que cuidar do clube, que é o mais importante. Tá.
0: O presidente do Internacional não fala, pelo que dá para observar, com ninguém.
1: Fechado? Tá? Autoritário?
0: É assim, o Conselho Deliberativo do Internacional chegou e ficou sabendo de que teve... uma empresa que fez um diagnóstico do Inter para saber, uma consultoria lá, depois que estava pronto. Não chegou para o conselho e disse, olha, vamos fazer isso. Então tu tem que abrir.
2: Como se ele fosse dono, ele mandou fazer e pronto.
0: Então aí já não, as coisas não funcionam certo.
1: Setembro, outubro, novembro, dezembro, tem mais 4 meses. Né?
0: 4 meses.
1: Calma.
0: E pode entregar.
2: Série A.
0: Ó, pode entregar na Série A? Pode.
3: 3 meses. Parece que é só até o dia 3 de dezembro.
2: Ah, é?
3: Brasileiro? 3 dias só.
2: Então, 93 dias.
0: É. Mas assim, ó, o que ele pode entregar o Inter numa Série A, hoje uma probabilidade maior na Série B, e com muitos transfer bans. Caixa raspado, tem o do Juninho, essa semana pode aparecer o do Carboneiro.
1: Ixi!
0: Tem aquele do Benjamin.
3: Acho que é 6, tá?
0: Benjamin,
3: 6 de dezembro. Acho que é 6 de dezembro.
2: Tá, então 96 dias, então.
0: Eu tô falando alguns. Tem um...

0: de um jogador, agora me fugiu o nome dele, tava lembrando até agora, que é 800 mil reais o Inter não consegue pagar, 800 mil reais de um acordo que fez que era parcelado para pagar 100 mil por mês, não pagou. O do Benjamin era parcelas de 200 mil, não pagou.
1: Ah, mas tá feio meu time, velho, hein?
0: Tá daí feio. Tu vai dizer dinheiro, não é dinheiro 100 mil, 200 mil, é, mas para a arrecadação de Inter e de Grêmio não é.
1: Não é, não é. Veja bem, o Inter tá mal das pernas dentro de campo e mal fora também. Essa questão financeira é um fator que complica qualquer orçamento. Agora, para um clube de futebol, um outro exemplo é o Corinthians, né, que sofre transfer ban, a torta é direito. Aí paga um, dali a pouco aparece outro.
0: Eu não vou comparar Inter e Corinthians por uma questão única. O apelo do Corinthians é muito infinitamente maior que o do Inter. Em termos de torcedor, de mídia, de tudo. Está lá no centro do país.
1: Mas veja que está sofrendo isso.
0: Sofre. Mas então, o que, que é
1: imagina
0: o Inter?
1: Imagina o Colorado.
2: É uma notícia um pouquinho pior.
0: É.
2: E dia 2 de dezembro. Tá,
1: é, 2 de dezembro.
3: 92 dias.
0: Então, e tem um detalhe importante.
2: 38ª rodada.
0: Para mim, tem um detalhe muito importante nesse quesito. Quando se mistura política partidária com futebol, você vai. E, infelizmente, em vários lugares se mistura a política partidária com o trabalho em si. Se você é da política, está na política, está fazendo a política, tudo bem. Mas quando é futebol, faça a política do futebol. Não mistura.
1: Eu quero ver o Internacional caindo para a Série B, o tamanho do prejuízo. E quem pegar a diretoria do Internacional, como vai recuperar esse prejuízo enorme? Porque além de desagradar enormemente, infinitamente seu torcedor, também perde recursos, o clube já está numa M, e aí, quantos anos vai levar para isso melhorar?
0: Só se apareça o Mecenas, que não veio até agora.
1: Ah, pois é. E do jeito que está aí, não sei, viu?
2: É SAF?
1: É?
0: Não, SAF. Não. Por exemplo, o Volta e o Sonda, porque pelo que tudo indica até agora, me parece, tá, que quem tem uma probabilidade maior de ganhar as eleições do Internacional é o grupo que o Sonda está.
1: E quem seria o...
0: Ah, agora não me lembro o nome. Mas enfim.
2: Mas daí ele vai dar dinheiro de graça? Ou ele vai emprestar, juro, sei lá, 1%?
0: Mas o que, que o Celso Rigo faz no Grêmio? É a mesma coisa. Tá, é a mesma coisa.
1: Mas tem, com certeza, aparece alguém, por mais quebrado que esteja o clube...
0: Tem hoje 5 candidatos no Internacional, pré-candidatos.
1: Então, é porque querem, né?
2: Então tem salvação, Miro. Calma que tem salvação.
0: Tem 5 pré-candidatos. Quem pegou e amenizou foi o Grêmio, com a vitória sobre a Chapecoense, que foi sofrida. Não vem me dizer que os 3-1 foi moleza, não foi. E aí quem chega melhor no Clássico Grenal pela Copa do Brasil é outro campeonato, mas o ânimo é de quem?
1: Do Grêmio que venceu, né? E se o Inter continuar com esses problemas fora de campo, e principalmente de salários, senão, agora era a hora de dar uma injeção. Vamos arrumar dinheiro de qualquer forma para pagar o que está atrasado. Opa, e os jogadores entram já no Clássico Grenal com outro ânimo, né? Outro ânimo. Claro. Caso contrário, não sei, viu? Perde para o Grêmio, apesar de que eu vi mais o jogo do Grêmio. É, porque lá em casa Santos do Grêmio, tem que ver o jogo do Grêmio.
2: O senhor não manda, né?
1: Não, né? Eu não mando.
3: Só obedece.
1: Quero só obedeço lá, né?
3: Só respira.
1: Só respira. E o Grêmio levou, eu acho que por uns 15 minutos, mais um sufoco danado da Chapecoense.
0: Sufoco danado.
1: O Branco viu hoje pela manhã os lances, ela estava olhando na TV. Só que aquela coisa, né? A bola sobrava na cara do gol e quando chutava no gol, o Everton, como sempre, brilhando, defendeu. E outras que podia ter colocado pro fundo da rede, estava por cima, pro lado, sei lá pra onde. Mas se a Chapecoense onde saísse com o empate dali, não era nenhuma injustiça, viu?
0: Não era.
1: Não era nenhuma injustiça.
2: O Grêmio poupou, né?
0: Alguns jogadores.
1: Mas nem tem muito que poupar também.
2: Mas poupou.
1: Né?
0: Mas o Inter também. O Inter ontem não contou com uns quantos jogadores, né?
2: Também poupou.
0: Poupou por cartão amarelo.
2: O Bernabéz não joga contra o Santos.
0: Tá, o terceiro amarelo.
2: O técnico também não vai estar na beira do campo.
1: É?
0: Não tinha mercado, não tinha Bruno Gomes, não tinha mais um.
1: Poupou também, ou tava suspenso?
0: O único que foi poupado, que eu me lembro, no jogo do Inter ontem, foi o Vijagra, que ficou no banco e depois entrou no segundo tempo. Tá? E deu.
2: Mas o Bahia também,
0: não. Mas Bahia... é que o Inter, pelo amor de Deus, né, gente? O time do Inter é complicado. É a mesma coisa. O que, que pode ser que a direção chegar hoje e conversar com os jogadores numa reunião? Ó, gente, eu tentei, e dizem que o presidente ficou em Porto Alegre aí tentando encontrar soluções para pagar. Ó, eu não encontrei dinheiro, mas é o seguinte, eu me comprometo, tá aqui, vamos pegar um papel aqui, assino para vocês. Nós passando de fase, o dinheiro que vem é para quitar todos os direitos com vocês aí que temos. Se alguém não pegar na justiça antes.
1: Esse é o maior problema, né? Então, os jogadores vão ficar na expectativa.
0: Mas é melhor você ter o dinheiro para receber, você passando de fase ou você largando de vez ali?
1: É. Se passar de fase são 9 milhões, né? 9 milhões de reais.
2: Mas cair para a Série B é bem mais de 9.
0: Sim.
2: Então acho que tem que olhar por esse caminho.
0: Mas não está misturando, Juliano. Nesse momento não mistura. Não mistura nada, porque é o seguinte, ó, vamos ser bem sinceros. Você tem tempo de recuperar jogador. É, 2 jogos, 1 na quarta e no domingo, tudo bem. Se fosse 3 competições, aí não. Aí não. Tá? Daria. Mas é que a gente está falando assim, ó. Qualidade. O que falta é qualidade.
1: Só que eu estou pensando no Grenal aqui agora, que nós corremos o sério risco de termos um Grenal mais ou menos igual da semana passada.
0: Sim.
2: Resumindo, uma pelada.
1: Uma pelada.
0: E pode ser os pênaltis.
1: Vamos pegar o jogo dos dois, certo? No final de semana. O que você viu do Grêmio? Ah, vitória. O Grêmio ganhou, não importa. Ganhou. Sim, era obrigação primeiro. Era obrigação da Chapecoense.
2: Dentro de casa.
1: Dentro de casa.
0: Última colocada do campeonato.
1: Segundo. O Grêmio estava desesperado atrás de uma vitória aí no Campeonato Brasileiro. E se não ganha, a pressão aumenta ainda mais, a dificuldade de permanência, eu acho que aí ficava quase que insustentável do Castro. Só que tem um pequeno detalhe, foi a Chapecoense, certo? E o Grêmio mostrou os mesmos problemas de sempre. O Grêmio só não perdeu, ou pelo menos, no mínimo, um empate com a Chapecoense, porque a Chapecoense é
0: ruim. Pior que o Grêmio. Gente...
1: É ruim.
0: Depois do intervalo, a gente continua falando desse Grêmio. Vamos falar do Glória também, que vive uma situação muito difícil. E a gente já volta com mais informações.
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0: 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Surtar. Passou o intervalo todo lendo, boa parte do primeiro bloco lendo. É de assunto de interesse da comunidade ou não?
1: Eu gosto de prestar atenção nas suas belas palavras, que o senhor é muito inteligente.
0: Não,
1: o senhor sempre acerta os palpites, eu gosto muito.
0: Mas o senhor também é pago para dar palpites.
1: Mas eu já estou concordando, eu acho que vai ser rebaixado mesmo.
2: Quem?
1: O teu Colorado?
3: Faltou a sua opinião.
1: É.
0: Não, a sua?
1: A minha é essa. Vai ser rebaixado. Tem um campanha de rebaixado.
3: E não passa o Grêmio?
1: Eu acho que vai para os pênaltis. Daí vai ganhar o que tiver mais sorte.
3: O menos ruim.
1: É, também.
3: E o senhor?
2: Ah, mas... Bom, eu falei no outro na semana passada que daria 2-1, né? Daria 2-1. Deu um 0-0. Eu vou apostar de novo... 0-0.
1: Mas isso aí não precisa ser brasileiro. Muito.
2: Hã?
3: Brasileiro.
2: Se o Inter cai ou não?
3: É.
2: Não cai. Uh-uh.
3: Então é 3-1.
1: A campanha, ele está fazendo Tidão, uma campanha de rebaixado.
3: O Tidão, o Marquinho, o Pacheco disse que cai. O senhor disse que não.
0: Hoje cairia. O futebol é momento. O momento de hoje é do Inter cair.
2: Mas vamos analisar a situação do Inter dentro do campeonato. Além de. Bom, Chapecoense para mim. E Remo?
3: O Remo joga daqui a pouco, tá?
1: É o Remo tá querendo reagir, parece. E
0: o Remo pode te passar, né?
1: É.
3: O Remo, se ele ganha hoje...
1: Bota o Inter pra penúltimo.
3: Ele coloca o Inter pra penúltimo.
2: Tá, tudo bem, Marquinhos.
3: Final de semana é Inter e Santos. É um jogo complicado pro Inter, tá?
0: E Rodinei tá vindo pro Santos, Arthur tá vindo pro Santos, Santos tá se reforçando, meu amigo.
3: O Santos tem que vencer mais 5. Partidas, acho que de 3.
1: Quem é que me diz uma pergunta assim, ó, quanto é que ganharia se passasse na próxima fase da Copa do Brasil?
3: É 9, não é?
0: Quanto? Respondeu, o senhor não.
1: Quantos
0: tá
1: milhões? Não, quantos
3: é 9,
1: milhões?
3: 9 pila, né?
2: 9 milhões.
1: Mas 9 milhões em 1 bilhão é dinheirinho de ovos.
0: Mas o Inter tá naquela, o que me interessa pela atual diretoria, que termina agora, esses ovos, agora para mim apagar incêndio do que deixar um incêndio maior.
1: É as áreas dos outros que vêm depois.
0: Exatamente.
1: É.
0: Exatamente.
2: É, mas o Internacional, eu acho que tá com esses, um olho no gato e outro no prato.
1: Eu acho que o prato ele já quebrou faz tempo.
2: Porque ele tem 9, se ele passar, ele sabe que tem 9 milhões. Quer dizer, a diretoria espera isso, só que não pode esquecer de combinar com os jogadores.
1: Isso, né? É isso que eu ia dizer, tem que dizer para eles que...
3: Né? Pra mim a final tá em São Paulo e Minas Gerais.
2: É, concordo.
3: A final da Copa do Brasil. Acho e também. É um jogo só, tá? Uhum. Pra mim dá Palmeiras e eu acredito Cruzeiro. Que o Cruzeiro vai passar do Atlético.
2: Também acredito.
0: Não, tá certo, concordo. Mas
3: os dois pouparam o final de semana, o Atlético também poupou todo mundo lá, porque é amanhã de noite esse jogo, tá? Às 9 da noite.
1: E o do Inter é
3: lá
1: quinta.
3: No Galo Cego, o jogo.
2: É amanhã já? É amanhã.
0: É na terça.
3: Amanhã à noite. Eu acho que dá, sei lá, pra mim, se fosse pra mim apostar, né? Quem aposta é o Tidão aí, ele é uma das apostas aí.
1: A odd.
3: Eu acredito em Cruzeiro e Palmeiras. Se acontecer isso, que dê Cruzeiro.
2: Concordo.
3: Hepta, né?
0: Sim.
3: Hepta?
0: É.
2: Já é 6?
1: É.
2: O Grêmio tem 5?
3: Tem 5.
0: O Cruzeiro tem 6. E pode ir para a sétima.
2: Nossa senhora.
0: O Grêmio, por exemplo...
2: Não, né? Não vamos nos iludir que Grêmio, um dos dois vai passar, né?
1: Mas vai ficar por aí.
2: Mas vai ficar por ali.
0: O Grêmio, para mim, hoje, tá? Até que me prove o contrário, ele chega um pouco mais inteiro para o Clássico Grenal, mas não é muito mais. Mas também é o seguinte, é para o Clássico Grenal.
1: Porque depois
0: porque
1: o campeonato
0: ele vai
1: é outro.
0: Pegar ou o Cruzeiro ou o Atlético Mineiro, e aí não é Inter. Se o Inter passar, não é Grêmio, viu? Que vai pegar.
2: Uhum.
0: Porque não é parâmetro pra ninguém. Hoje o Grêmio Internacional.
3: Acho que se ele pegar o. Vamos supor que seja Grêmio Atlético, acho que eles meio que se equiparam em forma de jogar. Só que o Atlético tem melhores jogadores.
0: O momento,
3: Cruzeiro ele é um pouco mais, digamos. É, um pouco mais.
0: Mas vertical. Tá, eu entendi o que tu quis dizer, Juliano. Mas
1: não tem como trocar garrafas.
0: Mas se você for colocar Grêmio e Atlético, o Atlético assim mesmo é mais time que o Grêmio.
2: É mais time.
0: Hoje, por exemplo, nós fomos muito bem, os senhores foram muito bem quando falaram do Grêmio na questão contra a Chapecoense, que ganhou de uma equipe que era obrigação ganhar. E sofreu.
2: Sofreu.
0: Porque os dois últimos gols não foram assim, oba-oba, não. Tá, teve momentos da Chapecoense ter um pouco mais de qualidade.
2: Exatamente.
0: Se ela tem mais qualidade, ela vai lá e faz.
2: E até ganha.
3: O segundo gol do Grêmio, o cara foi tirar a bola, pelo amor de Deus.
2: E nós contamos, deu 6 ou 7 cabeceios. Eles estavam.
3: 7, parece.
2: Brincando
3: dele. E daí a hora que caiu nos pés, aí foi um.
2: Meu
3: Deus, tô assistindo isso.
1: Tava igual a divisão de acesso.
2: Pifou o taco.
3: Foi que nem o jogo do Atlético Mineiro sábado. O cara foi chutar, errou, espanou, sobrou pro cara do Atlético só empurrar pra dentro do gol.
2: A grande preocupação, porque a gente sabe que Grêmio e Inter vão ficar ali, logo ali, na Copa do Brasil. Mas a preocupação é que os jogos do Campeonato Brasileiro estão passando e você não vê nada, nem de um nem de outro, nem de um nem de outro. Então como é que nós vamos esperar vitória de Grêmio ou de Internacional em algum outro jogo do Campeonato Brasileiro? Vamos só pegar os próximos jogos, certo? O Inter joga com o Santos, é em casa, mas e aí, o Santos tá,
0: hoje,
2: tá
0: melhorando. Com todas as dificuldades do Santos, é mais time que o Inter.
2: É. E o Grêmio pega o Vitória lá.
3: Barradão,
2: o Vitória
3: jogo
2: perdeu.
0: Difícil. E lá no Barradão ele é muito difícil.
2: É muito complicado. Então eu acredito assim, ó, que o Inter, né, se conseguir... Ah, vai que daqui a pouco ganha do Santos em casa, é possível ganhar, é. É possível o Grêmio ganhar lá, é.
0: Mas
2: é difícil.
0: Tá, aqui ó, o Grêmio fora de casa é uma das piores, se não a pior campanha do brasileiro.
2: É.
0: O Inter dentro de casa é uma das piores campanhas do brasileiro.
1: Então é campanha de rebaixado, se não ganha nem em casa, vai ganhar fora. Não.
0: Mas
1: se não cair, vai lutar até a última rodada, que nem foi o ano
0: e
1: passado.
0: E olha o que o ano passado aconteceu, se chegar na última rodada, não vai acontecer de novo.
1: É, o raio não vai cair duas vezes no mesmo lugar. Né?
0: Pode até cair, mas é muito...
1: É difícil.
3: É uma ilha, onde é a última rodada?
0: A última rodada, se eu não me engano, é em casa.
3: É, aí a rodada 38.
0: Em casa, ele estreou fora de casa.
1: A rodada.
2: Quem 30,
1: o... É rodada 38, não. É o revólver 38, tá?
0: Ah, então... É complicado, gente. A situação é muito complicada. Tá? E aí, dentro disso, enquanto o Miro acha essa questão, o futebol gaúcho está agonizando. Está agonizando.
3: Vamos ver aqui, ó.
0: Em vários
3: Cruzeiro e Inter lá no Mineirão. Grêmio e Mirassol aqui.
1: Ah, é fora a última rodada.
2: É, lá fora. 38 então, aqui, ó. Como é que é?
1: É, então esse ano...
3: Cruzeiro e Inter no Mineirão, Grêmio e Mirassol aqui.
0: Se depender do Internacional lá, pelo amor de Deus. Tá?
2: Eu vou te falar uma coisa. O ano passado ainda que jogamos em casa.
0: Até porque
2: com
0: o Mirassol pode estar pegando e brigando lá embaixo, o Grêmio...
3: É, mas se tiver final de Copa do Brasil e o Cruzeiro estiver lá, ele deve poupar nesse jogo contra o Inter
0: para
3: jogar na quarta-feira final.
1: Então, assim, poderiam ter mais sorte do que juízo.
3: O melhor cenário, olhando hoje,
1: é torcer pro Cruzeiro e ir pra final.
3: É. Que daí, muito provavelmente, ele vai chegar nesse jogo do dia 2, vai botar o time totalmente em reserva.
1: E daí não vai trocar garrafas.
0: É, mas o time em reserva do Cruzeiro...
3: É fraco, mano. Tomou um baile do Vasco, sabe? É,
0: mas
3: é muito
0: fraquinho. E o do Inter é forte.
1: O do Inter é bom, né?
2: É, mas se não ganhar daí de um time reserva do Cruzeiro...
0: Mas e tem mais outro detalhe. Se depender, digamos assim, no jogo...
1: Se precisar
0: Grêmio
1: ganhar...
0: Grêmio Mirassol. O Grêmio tá livre do rebaixamento. Mirassol e Inter estão brigando para não cair.
1: Mirassol
0: e
1: Grêmio
3: pega. Vocês viram ontem Mirassol e Palmeiras? Mirassol...
0: Agora só tem o brasileiro.
3: O jogo tava 1-0 e o Mirassol em cima do Palmeiras. Daí deram um pênalti lá, daí o VAR resolveu ir lá tirar o pênalti. Mas deram pro São Paulo e deram pro Atlético Paranaense, né? Contra o Palmeiras e chegaram lá no VAR para tirar o pênalti, tá entendendo?
2: Bem que pode ser...
3: É complicado.
1: Ajudinha.
3: Na verdade, resumindo, nenhum foi. Tá? Eu também acho que não foi contra o Palmeiras, eu acho que não foi. Mas também não foi pro Atlético Paranaense e não foi pro São Paulo.
2: Talvez
3: nenhum foi pênalti.
2: Desses três, mais o do São Paulo, se fosse pra ser.
3: Se fosse pra ser?
2: É.
3: Miro não...
2: Entende?
3: Nenhum ali, cara. O Fábio chega a recolher
2: a mão e
3: ele se joga.
2: A TV mostrou várias vezes pra dizer, ó, bah, né?
3: Pois eles manteram. O do Palmeiras, ele deu o pênalti. Aí o VAR chamou, os outros o VAR nem chamou.
0: O problema todo, minha gente, o VAR é um baita de uma ferramenta.
1: Quando bem utilizado.
0: O problema é quem opera o VAR.
1: Quando quem opera tem boas intenções.
3: Realmente opera. Eles operam mesmo.
1: Operam.
3: É operado.
1: É uma operação.
0: Eu falei anteriormente e vou repetir, tá? O futebol gaúcho está em decadência. E muito grande. Muito grande. Para vocês terem uma ideia, nós tivemos pela série C, porque a B é a única que está dando alegrias.
1: A C também não
0: deu. E o Juventude deve subir, viu? A C, chegando na última rodada, o Caxias só era milagre. Tá, não confirmou. E o Ipiranga estava ganhando 2-0 lá do Amazonas, era só manter o resultado, estava classificado, tá?
1: Não conseguiu.
0: Levou gol de empate. Comigo
3: hoje de manhã, deu... Empatou, deu 2-2.
0: 2-2.
3: Pelos critérios, ficou fora.
0: E aí, seguinte, num dos últimos lances, um dos últimos lances, o jogador do Ipiranga entra na área dentro, perde. Então, tá decadência. Na Série D, o
1: São José
0: tá ali pra jogar um jogo extra pra ver se vai a algum lugar. Tá? E isso é decadência. O futebol gaúcho tá sofrendo muito.
3: Mas acho que o parâmetro é a dupla, né?
0: Sim.
3: Tem que olhar, na verdade.
1: Da dupla pra baixo.
3: O parâmetro é a dupla Grenal, que não ganha nada há anos, não compete com ninguém. A última vez que um time gaúcho chegou a competir alguma coisa foi em 2020, a final da Copa do Brasil, Grêmio e Palmeiras. E um ano antes foi
1: o Inter, né?
3: E Atlético Paranaense.
1: Isso,
3: Então ali, ó, fazem 6 anos que eles só participam.
0: Eles só são saco de pancada.
1: O Inter eles jogam, eles nem participam, eles só jogam.
0: São um saco de pancada. Tá. E isso também, já que falamos nesse setor, está na divisão de acesso com o nosso glorioso aqui. Amanhã, minha gente, é um jogo que se não ganhar, o Glória vai brigar, mas muito, muito, muito, com muitas dificuldades contra o rebaixamento.
2: Mas não é só o jogo de amanhã, talvez? Outros?
0: Não.
1: Não, é que vai ficar. Aí você vai ficar 8 jogos sem vitória.
0: Se tu não ganhar amanhã, a distância de pontuação pros demais.
3: Tá o quê? Tá em 7?
0: Hoje tá em 6, se eu não me engano.
1: 6.
2: 6 o quê?
1: 7?
0: 7 pontos.
3: São 2 rodadas e um pedaço ainda.
0: Então tu tem que correr muito atrás.
2: Mas tem que ganhar os 2 agora, então.
0: Ai, mas aí que eu falei.
1: Mas já tinha que ter ganho do Pelotas? Por exemplo.
2: Não, mas nem vamos pegar.
1: Empatar. Não perder, não perder.
2: Vamos pegar os jogos de casa.
1: Perdeu?
2: Vamos pegar os jogos de casa.
0: Eu, pra mim, eu vou pegar um jogo que pra mim foi a gota d'água. Guarani de Venâncio.
1: Virada, né?
3: Perdeu, né?
1: Perdeu 2-1
0: de virada.
2: 2-1 de virada.
3: No finalzinho, num contra-ataque dos caras.
0: Não, e outra? O Guarani é a equipe que tem 6 pontos, não tem?
1: Sim, tem 6 pontos.
0: Então o Glória tem 3 pontos. Pontos.
2: Os 3 que ela pegou aqui.
0: Tá? Os 3, sim, mas daí o Glória, digamos, se tivesse ele ganhado, faria o contrário. Estaria ele fora da zona.
1: É verdade.
0: O Glória tem que ganhar.
1: Nós falamos 7, mas do 8º.
3: Só que é 2 pepino.
1: Sim, Esportivo e Veranópolis.
0: Esportivo é o terceiro, o Veranópolis é o segundo.
1: E o Passo Fundo, sorte que já foi, né? Já perdeu também pro Passo Fundo.
2: Já foi. Só que o Passo Fundo perdemos em casa, né? Perdemos em casa, né?
3: Perdeu pro Inter.
0: Sim, não, mas tudo bem, Júlio.
1: Mas daí tem o segundo e o terceiro agora.
0: Mais com ele, entendeu? A matemática que a gente faz agora é com quem a gente vai jogar. Vai jogar, tá, contra um Brasil de Pelotas.
1: Vai jogar com o Gaúcho, com o Brasil de Farroupilha, que são ali...
0: Tá, mas a gente tem um Brasil de Pelotas, e olha só, o Brasil de Pelotas jogou...
1: Ah, sim.
0: Quinta-feira passada. Contra o Brasil de Farroupilha, tava ganhando 2-0, deixou empatar.
1: Em casa.
0: Tá nivelado por baixo, o Glória tem que ganhar. Bagé é lá. Bagé tá sofrendo para ganhar. Sim. Nós temos que ir lá e ganhar. Aí, para você livrar-se do rebaixamento, eu não tô nem falando.
3: Agora tem que torcer para o Bagé.
1: Para se livrar, teria que fazer mais quantos pontos?
0: O último é o.
3: Pelotas.
1: O último é o Gramadense.
0: É o Gramadense aqui.
1: Gramadense aqui, último.
0: O último é o Gramadense.
1: 15ª rodada.
3: Pacaria.
2: Ah, pra você que você falou na colocação.
1: Não.
0: Tá, então nós
1: pra temos... se livrar do rebaixamento, quantos 12, pontos?
0: 12 a 13 pontos.
1: Então teria que fazer 3 vitórias e mais alguma coisa.
0: 3 vitórias já seriam suficientes.
3: São quantos jogos? 7?
0: 8.
3: 8 jogos?
0: Ah, dá!
1: Ah, mas do rebaixamento aí, dá.
3: Se ganhar os 8...
0: Dá, classifica. Mas aí eu te pergunto, se você 8, não classifica. Ganhou nenhum em 7, como é que eu vou imaginar em 8?
1: Hoje o cenário é lutar para não cair, certo?
3: Eu acho que tem que esperar mais um jogo para ver esse cenário.
1: Será?
3: Sei lá, Tem 8 jogos ainda.
0: É. Ah, minha gente.
1: Mas só se der muito empate, daí ajuda.
3: Tem que esperar o jogo de amanhã. Se ele perder, aí sim. Mas se ele ganhar...
2: Você tem que ver aqui o Guarani de Venâncio com quem joga amanhã. O Guarani de Venâncio vai pegar o Lajadense em casa.
1: É, o Lajadense também está em último, né?
2: Entre eles, né? E aí, dá para arriscar? Que dá nesse jogo?
0: Não, mas eu acho que não é esse o jogo. Tá,
3: esse o Frederico jogo. É aqui, né?
0: Nós temos que nós ganhar. Sim, que... Aí, independente do que acontecer. Porque na próxima rodada, quem o Lajadense vai pegar e quem o Guarani vai pegar?
1: Vai adiante lá.
0: Né? Nós ganhando do Sportivo.
2: O Gramadense tem 6 também,
0: é,
2: viu?
0: O Gramadense é outro.
1: O Gramadense é outro que foi, assim, surpreendeu negativamente, né? É.
0: E esses que a gente vai ter que pegar e ver agora os seus adversários na sequência.
2: O Gramadense joga com o Aimoré amanhã.
0: Ó, se o Glória ganhar...
2: Certo. Tá. Vamos ver que na nona rodada o Glória joga em casa com o Veranópolis. Uhum. Mais uma em casa. Dia 5, que se chama sábado. Sábado, né? Uhum. Esportivo e Pelotas aqui não interessa muito. Passo Fundo Brasil de Farroupilha. Nós temos que ver lá embaixo primeiro, né?
0: Sim.
2: Brasil de Pelotas e Lajadense. Domingo.
1: Em Pelotas.
2: Lá em Pelotas. Ganha o Brasil, né?
0: Teria, teoricamente ganhar. Sim. Ou,
1: mas
0: na
1: eu
0: verdade,
1: tô colocando empate aí.
0: Na verdade, todos os resultados melhores é o Glória. Ganhar as
1: e
0: suas
1: os
0: partidas
1: empatarem.
0: E os outros empatarem.
2: E o Gramadense, que tem os 6 pontos ali, ele joga com o Guarani no final de semana. Em casa.
0: Então, mas é aquela questão, vai ter que ganhar amanhã. Se não ganhar amanhã, as coisas vão ficar muito difíceis.
2: O Bagé tá em décimo,
0: tá
2: com
0: em
2: 8. O Bagé estava lá embaixo.
0: Não, mas os 8 pontos, porque ele ganhou agora, essa semana, agora no, na última rodada ali, de 1-0 no jogo do apagão do Venâncio.
1: Que o primeiro tempo deu 83 minutos.
2: É. No, tudo, o Sim. primeiro tempo.
1: É, o primeiro tempo.
0: Mas ficou.
1: Apagou
0: quase meia
1: 5
0: hora,
1: vezes, acho.
0: 20 minutos de apagado.
2: Tá. Parou o jogo.
3: Então, acabou antes da meia-noite.
2: Mas vamos fazer o seguinte.
1: Eu disse, será que vai acabar antes da meia-noite?
2: Vamos fazer o seguinte, vamos esperar os 2 jogos do Glória, é o que interessa.
1: Começar vencendo amanhã.
0: Eu não quero... Não,
2: se nós
3: ele ficar... fizer 4 pontos nesses 2 jogos...
2: Eu diria que tá excelente.
3: Ele tá no páreo.
1: Dado ao quadro que se enfrenta hoje, tá excelente.
2: Ele vai pra...
3: Se ele fizer
1: escolha
3: 3,
1: de quem
3: tá razoável.
1: Ganhar.
3: Agora, se ele fizer menos de 3, aí a briga é lá embaixo.
0: Se ele fizer 6, tá ótimo.
1: Sim.
2: Nossa.
1: Aí é o melhor cenário. Tá que nem o Coutinho, é o melhor cenário.
2: 6 e 3, 9.
0: Eu sei que a comissão técnica teve conversa séria com os jogadores do Glória. A direção teve uma conversa muito séria com os jogadores do Glória. E 2 atletas acabaram deixando agora o Altos da Glória nesse final de semana. O zagueiro Diego Rocha e o meia Alan Christian deixaram o Altos da Glória. Acabaram rescindindo seus contratos. Tá? Então, gente, é o momento de quem está abraçar a barca e vamos com tudo. Mas enfim, é um momento complicado que realmente nos deixa muito apreensivo. Né? E amanhã, 7 da noite, mais uma vez a gente vai tentar fazer de tudo até essa condição de ver aí um bom jogo. Tomara que tenha. Bem, deixo para encerrar aqui trazer a Copa Cressol de Futsal lá de Monte Alegre dos Campos. Nós tivemos a segunda rodada, Saúde 3, 1 para São Francisco, Trembala 6, 6 para Saúde B, Menino Deus 8, 7 para Amigos da Bola, o União PDC 2, 3 para São Judas Tadeu, Atlético Águia 5, 6 para o Tabajara, Vitória 8, 3 para o Santa Fé. Um abraço para o Loir e toda a turma lá, né? Grande abraço à comunidade de Monte Alegre dos Campos. Muito bem, senhor Juliano Branco, Leonardo Silveira, Miro Santos, grande Aristides, o Tidão, que estava com a gente aí na parte técnica também. Cidão Aristides, é tudo.
1: Cidão, né? Obrigado pela farofa, Cidão. Tá lá boa?
0: O Lagoa aqui agradecendo.
1: Ah, o pessoal tá com ciúme aqui,
0: não,
1: ó. Viu,
0: não é
1: Cidão?
0: Ciúme, não. Quer que eu fale?
1: É ciúme. Vamos faturar, quer dizer, não, voz não. Do Brasil. Tchau, até semana que vem.
0: Sim,
1: tchau.
0: Falador. O Lagoa aqui, ó, deixou o discípulo aqui, ó. Muito bem, valeu demais, obrigado pelo carinho. Chegando para vocês já.

0: 19 horas.
1: 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As notícias do governo federal que movimentaram o país no dia de hoje.
2: Olá, boa noite.
0: Boa noite para você que nos acompanha em todo o país.
2: Segunda-feira, 31 de agosto de 2026.
0: Vamos aos destaques do dia.
2: Salário mínimo de R$ 1.741 para 2027.
0: Crescimento acima da inflação.
2: É o que propõe o projeto de lei orçamentária que será encaminhado ao Congresso Nacional. Graziele Bezerra.
3: A proposta prevê um superávit de 18 bilhões e 600 milhões de reais.
0: Nova regra de comercialização de ingressos para eventos quer evitar compra massiva por meios automatizados.
2: E eventos com mais de 1.000 pessoas devem distribuir água gratuita ou oferecer bebedouros. Ana Gabriela Salles.
4: Eventos com mais de 1.000 pessoas em locais abertos ou fechados devem permitir a entrada de garrafas de água próprias dos participantes ou oferecer água de fácil acesso.
0: Política Nacional de Biometria para aeroportos, portos e hidrovias.
2: Medida padroniza procedimentos para aumentar segurança e agilizar embarques. Gabriela Noronha.
5: A proposta prevê a ampliação do fluxo digital de identificação de passageiros em aeroportos, portos, instalações portuárias e hidrovias.
2: E hoje, na apresentação da Voz do Brasil, Luciana Vasconcelos e Luciano Seixas.
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2: O governo federal apresentou hoje ao Congresso a proposta de orçamento para 2027.
0: A previsão para 2027 é de saldo positivo de mais de 18 bilhões de reais nas contas públicas.
2: A proposta também estima o salário mínimo em R$ 1.741 no ano que vem.
0: Quem acompanhou está ao vivo conosco é a repórter Graziele Bezerra. Olá, Graziele, boa noite.
3: Oi, Luciano, boa noite para você, boa noite para a Luciana e para o ouvinte da Voz do Brasil. Pois é, o projeto de lei orçamentária piloto que prevê aí as receitas e fixa também as despesas do governo para o ano seguinte foi enviado hoje ao Congresso Nacional. É ele que detalha onde e também quanto, né, o governo vai poder gastar os recursos públicos. O documento aponta que o orçamento total previsto para 2027 é de 7 trilhões e 400 bilhões de reais e prevê um superávit de 18 bilhões de reais nas contas públicas para o ano que vem, o que indicaria arrecadação superior aos gastos do governo. O ministro do Planejamento e Orçamento, Bruno Moretti, explicou os motivos que apontam para um cumprimento deste valor.
6: Primeiro, um peso um pouco menor das despesas obrigatórias, que nos dá mais instrumentos de manejo do orçamento público. Segundo, nós não estamos prevendo nenhum tipo de receita que dependa de aprovação do Congresso, porque, né, em outros exercícios nós encaminhamos o PELOA e junto a ele outras medidas de arrecadação, e aqui nós não contamos com nenhuma medida nova, ao contrário.
3: Previstos no documento 272 bilhões de reais para a saúde, 141 bilhões de reais para a educação e 133 bilhões para investimentos. O projeto de lei orçamentária prevê ajuste de R$ 1.741 no valor do salário mínimo para 2026, o que representa aí uma alta de R$ 120 ou 7,4% em relação aos R$ 1.621 atuais. E um ganho real aí de 2,3% em relação à inflação. O documento também projetou alta de 2,46% para o Produto Interno Bruto, o PIB, do ano que vem, que é a soma de todas as riquezas produzidas no país. Eu volto com vocês aí no estúdio.
2: Obrigada, Graziele Bezerra, pelas informações ao vivo aqui na Voz do Brasil.
0: Um novo passo nas negociações entre Brasil e Estados Unidos sobre as novas tarifas aplicadas ao nosso país.
2: Na tarde de hoje, os ministros Mauro Vieira, das Relações Exteriores, e Márcio Elias Rosa, do Desenvolvimento, Indústria, Comércio e Serviços, se reuniram de modo virtual com o representante de comércio dos Estados Unidos, Jamison Greer.
7: De acordo com nota divulgada após o encontro, o Brasil reafirmou que está aberto ao diálogo, mas voltou a criticar as tarifas impostas pelos Estados Unidos. Segundo o governo brasileiro, as medidas são unilaterais e não estão de acordo com as regras do comércio internacional. As taxas adicionais estão em vigor desde o dia 22 de julho. O ministro do Desenvolvimento, Indústria, Comércio e Serviços, Márcio Elias Rosa, destacou a importância da negociação.
8: Nada do que possa causar dano aos interesses econômicos do país ou ao interesse do Brasil, nós vamos negociar, vamos colocar na mesa.
7: Os dois países concordaram em realizar novas reuniões técnicas nas próximas semanas e depois um novo encontro em nível ministerial para avaliar os avanços das negociações. O governo brasileiro afirma que continuará buscando um acordo equilibrado e mutuamente benéfico com os Estados Unidos, com respeito ao diálogo e à soberania nacional. Reportagem Raquel Mariano.
0: A venda de ingressos para shows e eventos vai passar por mudanças. Um novo decreto protege o consumidor do chamado cambismo digital.
2: E um outro decreto define regras para a distribuição de água em eventos culturais.
4: O novo decreto sobre a comercialização de ingressos para eventos foi resultado de denúncias de consumidores sobre a dificuldade de acesso a ingressos nas plataformas de venda oficiais. Isso porque uma prática chamada cambismo digital costuma fazer compras em massa dos ingressos disponibilizados e revender a preços mais caros, o que, de acordo com a Secretaria Nacional de Defesa do Consumidor, é uma prática abusiva. Agora, os vendedores e revendedores devem obedecer a regras que garantam a transparência. É o que explica o secretário da Senacom, Ricardo Morichita.
9: A primeira coisa, aquele que vende, que é aquele comercializador primário, ele tem que tomar cuidado. Ele tem que evitar que esses robôs, que esses programas tirem a oportunidade dos consumidores. A outra coisa, quando a gente olha para aquele que está revendendo, que a gente chama do intermediador secundário, é aquele que compra de quem não vai no show. Ele precisa dizer que ele não é a bilheteria oficial, que às vezes o consumidor se confunde, e ele precisa fazer um alerta.
4: Outra regra prevista no decreto de comercialização de ingressos determina que haja clareza da destinação das taxas cobradas pelas plataformas. Os preços e taxas adicionais devem ser informados de forma visível em todas as etapas da compra no site. E uma novidade é o direito de arrependimento pela compra e de transferência do ingresso comprado para outro titular de forma gratuita. A advogada e representante dos consumidores em Minas Gerais, Luciana Ateniense, espera que as mudanças melhorem o acesso aos eventos.
10: Este decreto em relação ao evento realmente busca ajudar e ter acesso a todos vocês, fãs e nós, consumidores, que queremos apenas usufruir uma bela diversão, uma merecida diversão, que infelizmente o computador deixa a gente longe deste acesso. Nós temos direito também a transferir aquele meu ingresso para quem eu quiser.
4: Outro decreto, assinado nesta segunda-feira, amplia e torna permanente a obrigatoriedade de oferecer água potável aos participantes de shows e eventos. A morte da jovem Ana Clara Benevides Machado, num show da cantora Taylor Swift no Brasil em 2023, por desidratação, trouxe à tona a necessidade de uma legislação específica, que virou portaria naquele ano e agora vira lei. Eventos com mais de 1.000 pessoas, sejam festivais, congressos, feiras ou shows, por exemplo, em locais abertos ou fechados, devem permitir a entrada de garrafas de água próprias dos participantes ou oferecer água de fácil acesso. O secretário Ricardo Morichita detalha a medida.
9: Todas as pessoas têm direito a entrar com a sua garrafinha de água. E para eventos acima de 1.000 pessoas, duas possibilidades. Coloca bebedor para as pessoas beberem água ou distribua água. E se o preço for abusivo, a gente vai atrás.
4: As multas para empresas que descumprirem a lei podem chegar a R$14 milhões, de acordo com a Senacom. Reportagem Ana Gabriela Salles.
0: O Brasil vai adotar a biometria como sistema padrão de identificação em aeroportos, portos e hidrovias.
2: A utilização do modelo é voltada para o aumento da segurança e maior fluidez nos terminais.
0: A atual identificação manual será substituída em etapas.
5: Uma nova política estabelece diretrizes nacionais para a expansão do uso de biometria nos processos de embarque em terminais brasileiros. Segundo o ministro de Portos e Aeroportos, Tomé Franca, a proposta prevê a ampliação do fluxo digital de identificação de passageiros em aeroportos, portos, instalações portuárias e hidrovias.
11: A pessoa passa a ser a sua própria identificação. A partir de uma validação segura de identidade, a biometria poderá permitir que diferentes etapas da jornada sejam realizadas de maneira integrada. Uma viagem com menos necessidade de contato físico com documentos, equipamentos ou atendentes.
5: A implementação será realizada por etapas e terá acompanhamento de um comitê técnico interinstitucional de identificação biométrica. O grupo reúne representantes do Ministério de Portos e Aeroportos, da Agência Nacional de Aviação Civil, da Agência Nacional de Transportes Aquaviários e de entidades dos setores aéreo, portuário e aquaviário. Entre as atribuições do comitê estão acompanhar a execução da política, propor aperfeiçoamentos e elaborar um plano de implementação para cada modal com o cronograma das ações. O plano deverá ser publicado em até 90 dias. De acordo com Thiago Feierstein, presidente da ANAC, as novas diretrizes levam a experiência a padrões internacionais.
12: O primeiro passo para que o Brasil entre numa tendência internacional. O embarque biométrico, o embarque facial é uma coisa que eleva muito o padrão do Brasil internacionalmente.
5: De acordo com o documento, todo o tratamento das informações seguirá rigorosamente as diretrizes da Lei Geral de Proteção de Dados. Para a Regina Alencar, diretora da Polícia Administrativa Substituta do Departamento da Polícia Federal, o uso da tecnologia reforça a segurança das fronteiras.
13: Afinal, estão sob a nossa alçada o controle migratório, o policiamento aeroportuário e marítimo, além do gerenciamento de estratégicas bases biométricas nacionais voltadas à identificação humana, à emissão de documentos de viagem e à proteção de nossas fronteiras.
5: Nos voos internacionais, a biometria é utilizada atualmente no controle migratório. Já nos voos domésticos, o passageiro pode utilizar a identificação facial ou o procedimento tradicional. Com a nova portaria, a biometria passa a integrar o fluxo padrão de embarque, conforme as condições estabelecidas no ato. Reportagem Gabriela Noronha.
2: Acompanhar os primeiros dias de um recém-nascido, o aleitamento, as primeiras vacinas.
0: Passando pelos marcos da primeira infância e monitoramento da estatura e peso ao longo dos anos.
2: Um acompanhamento que é feito pelo SUS.
0: E a caderneta da criança é uma importante aliada neste processo.
14: A caderneta da criança, entregue ainda na maternidade, acompanha meninos e meninas até os 9 anos. Ela reúne informações sobre vacinação, alimentação e saúde bucal, além de permitir o acompanhamento do peso, da altura e do desenvolvimento da criança. E cuidar de cada etapa desse crescimento faz parte da rotina de muitas famílias. A Bianca Povoa, moradora de Brasília, por exemplo, faz questão de acompanhar a evolução do filho Gustavo, de 9 meses. Todos os meses procura a unidade de saúde para manter os cuidados com o bebê em dia.
15: Primeiro é a prevenção. Quando o bebê nasce, a gente não sabe ao certo como lidar, o que fazer. Então, esse acompanhamento é importante. Desde o primeiro atendimento, no geral, a saúde deles é o que mais importa para a gente, né?
14: No Sistema Único de Saúde, esse acompanhamento começa nos primeiros dias de vida, com atenção ao recém-nascido, apoio ao aleitamento materno e as vacinas. A médica de família e comunidade, doutora Camila Damasceno, orienta as famílias a procurarem a unidade de saúde de referência para manter o acompanhamento em dia.
16: A gente avalia, primeiro, alimentação. Então, se a criança está amamentando ou se por algum motivo ela ela não pôde ser amamentada, se ela está usando a fórmula adequada. A gente observa também peso, altura, tamanho do perímetro cefálico, né, que é o tamanho da cabeça da criança.
14: E os cuidados continuam durante toda a primeira infância. Além da alimentação adequada e da vacinação, brincar, conversar, ler e estimular a criança também são importantes para o desenvolvimento saudável. A técnica da Coordenação Geral de Atenção à Saúde das Crianças, Adolescentes e Jovens do Ministério da Saúde, Tatiana Selbman, explica que todos esses marcos de desenvolvimento são monitorados com a ajuda da caderneta.
17: E para o profissional de saúde, ela vai ser importante não só para acompanhar o crescimento, né, mas também para a vigilância do desenvolvimento infantil. Então, com a ajuda do cuidador, o profissional de saúde ele tem a possibilidade de avaliar os marcos de desenvolvimento, como aquela criança está se desenvolvendo, né, em cada momento da sua vida.
14: Para garantir esse acompanhamento e manter os registros atualizados, é importante que as famílias levem a caderneta da criança em todas as consultas. Reportagem Pablo Mundim.
2: O estudante que não recebeu parcela do programa PEDMEIA pode verificar a situação do pagamento e checar se há pendências ativas em seu cadastro.
0: Antes de qualquer coisa, é importante verificar o motivo pelos canais oficiais e gratuitos de consulta.
18: O pagamento da quinta parcela do PEDMEIA já está caindo na conta dos estudantes de todo o Brasil e os depósitos vão até 31 de agosto. Mas o que fazer se você ainda não recebeu o dinheiro na data prevista pelo calendário? Em primeiro lugar, calma. A ausência do depósito não significa que o benefício foi perdido. Fatores como dados de presença ainda não enviados pela escola, pendências no CPF ou atualização do CAD único podem adiar a liberação. Como as redes de ensino possuem prazos para corrigir as informações, o valor retido pode ser pago de forma retroativa, como explica a Coordenadora Geral de Articulação com Redes e Beneficiários do PEDMEIA no MEC, Ana Cecília Vera.
19: Então, se o estudante ele não recebeu uma parcela naquele momento, isso não significa necessariamente que ele perdeu o incentivo. Por quê? As secretarias, institutos federais, eles têm períodos para corrigir, para complementar as informações. E quando isso acontece dentro das regras e dos prazos do programa, e o estudante cumpre todos os critérios, a parcela pode ser enviada para o pagamento em um ciclo posterior. Por isso, né, inclusive, tem os estudantes que podem receber mais de uma parcela em um determinado período de pagamento.
18: Antes de tomar qualquer providência, comece consultando os canais oficiais para identificar o motivo da retenção, como o extrato e a autorização de movimentação no aplicativo Caixa Tem. Ana Cecília Vera complementa a sugestão.
19: A principal orientação que eu dou é, antes de concluir que você perdeu uma parcela, né, primeiro espere o término da período de pagamento, olhe sempre a sua data de nascimento e, mais importante, consulta a sua situação no consulta PEDMEIA, tá? estudante.pedmeia.mec.gov.br, porque lá você vai conseguir acompanhar sua situação detalhada no programa e se existe, né, alguma pendência ou informação que ainda está sendo, né, enviada pela Secretaria de Educação, pela sua escola, tá bom? Para entender os próximos passos.
18: Então, vamos reforçar as dicas. Se identificar inconsistência de frequência, procure a Secretaria da sua escola. Acompanhe seu benefício no aplicativo Caixa Tem e consulte sempre o portal estudante.pedmeia.mec.gov.br. Reportagem Gilberto Evangelista.
2: E celebramos em agosto o folclore brasileiro, uma época para lembrar das lendas e personagens que fazem parte da nossa cultura.
0: Quem gosta de histórias de Saci, Curupira e outras lendas brasileiras tem agora um espaço para conhecer mais sobre esses personagens.
2: Para ajudar a ter mais acesso a esse universo, a plataforma MEC Livros criou uma seção especial com 15 obras gratuitas.
20: O MEC Livros passou a reunir em uma sessão especial obras sobre lendas e histórias da cultura popular brasileira. A sessão Lendas do Brasil entrou no ar no dia 3 de agosto e reúne 15 livros que já faziam parte do acervo gratuito da plataforma do Ministério da Educação. A novidade está na organização dos títulos em um espaço específico, o que facilita o acesso dos leitores às obras. Segundo a coordenadora geral de materiais didáticos do MEC, Jaqueline Mello, a iniciativa ampliou a procura pelos livros.
21: O espaço organiza 15 obras que já faziam parte do acervo da plataforma e passaram

0: Brasileira de Ana Maria Machado. Também estão disponíveis obras de Roger Melo como Curupira e Corre Cotia. O MEC Livros é uma plataforma gratuita do Ministério da Educação e está disponível para download nas principais lojas de aplicativos. A Biblioteca Digital do Brasil também pode ser acessada por meio de navegador de internet como Google Chrome ou Firefox. Para mais informações, acesse as redes sociais do Ministério da Educação ou portalgov.br/MEC. Reportagem Júlio César de Oliveira.
1: E estão abertas as inscrições para bolsas de doutorado e pós-doutorado no exterior, voltadas a mulheres negras, quilombolas, indígenas e ciganas.
2: O objetivo é ampliar a participação de pesquisadoras brasileiras em redes internacionais de cooperação acadêmica
1: e fortalecer políticas públicas voltadas a essas mulheres.
2: As inscrições vão até 30 de setembro e a previsão é de que as bolsas sejam implementadas entre março de 2027 e dezembro de 2028.
1: As informações sobre a chamada pública podem ser encontradas no endereço www.gov.br/CNPq.
2: Centenas de pessoas morrem diariamente em decorrência de doenças relacionadas ao tabagismo, segundo o INCA, Instituto Nacional do Câncer.
1: Uma campanha do Instituto reforça os riscos do cigarro e dos dispositivos eletrônicos, como os vapes, e destaca a importância da atividade física e do apoio profissional para quem quer abandonar o vício.
3: O cigarro contém, entre outras substâncias químicas, nicotina, monóxido de carbono e diversos compostos tóxicos e cancerígenos. Foi pensando nos malefícios provocados pelo tabagismo que o lutador de jiu-jitsu, Maicon Passos, decidiu procurar ajuda para parar de fumar pela segunda vez.
4: Eu botei na minha cabeça que não quero morrer de uma doença pulmonar. Eu acredito que com acompanhamento psicológico, né, vai ser bem mais fácil.
3: A ajuda que Maico buscou foi na Unidade Básica de Saúde de Vicente Pires, onde uma equipe multidisciplinar acompanha o fumante por um ano para que ele possa abandonar o vício. A coordenadora do grupo, a farmacêutica Larissa Dutra, fala sobre os desafios para evitar uma recaída.
5: A gente insiste para que o paciente não desista, porque a dependência à nicotina, ela é muito difícil de ser vencida. Então, a gente sempre fala para o paciente, não é uma questão de força de vontade, é dependência física e precisa ser tratada como uma doença.
3: Segundo o Instituto Nacional do Câncer, o INCA, por dia, cerca de 440 pessoas morrem em decorrência de doenças relacionadas ao tabagismo. O cigarro também aumenta o risco de desenvolvimento de diversos tipos de câncer. Para o médico Fernando Barros, da Gerência de Vigilância de Doenças e Agravos, uma das preocupações é o aumento do consumo de cigarros eletrônicos.
6: A experimentação do vape, que é uma quantidade muito grande de nicotina que tem nesses aparelhos, que leva o indivíduo a se viciar rapidamente. Esse é hoje nosso grande desafio.
3: Em alusão ao Dia Nacional de Combate ao Fumo, celebrado no sábado, o Instituto Nacional de Câncer realiza a campanha anual de combate ao tabagismo. E o tema deste ano é atividade física e saúde. Treinar não combina com fumar. A coordenadora de prevenção e vigilância do Instituto Nacional de Câncer, Márcia Sarpa, fala sobre a campanha.
7: O uso de produtos de tabaco e nicotina compromete a capacidade respiratória, cardiovascular e o desempenho físico. Já a atividade física contribui para a saúde e é uma importante aliada para quem deseja parar de fumar, ajudando no enfrentamento da fissura e da abstinência.
3: A Organização Mundial da Saúde ressalta os riscos da exposição ao tabaco, em especial durante o período reprodutivo. Segundo a OMS, não existe nível seguro de exposição ao tabaco, seja pelo consumo ativo ou pela exposição à fumaça ambiental. Reportagem Cleide Lopes.
2: Hoje o IBGE disponibilizou os microdados do Censo 2022. Na prática, isso significa acesso ampliado a um conjunto mais detalhado de informações sobre a população brasileira.
1: Os dados permitem aprofundar estudos sobre

0: Temas como educação, trabalho, renda, condições de moradia, migração e as características da população.
1: Com essas informações, também é possível conhecer melhor as diferentes realidades do país e identificar necessidades específicas de cada região e grupo da população.
0: E essas foram as notícias do Governo Federal.
1: Uma realização da Secretaria de Comunicação Social da Presidência da República.
0: Com produção da empresa Brasil de Comunicação.
1: Fique agora com as notícias do Poder Judiciário do Congresso Nacional. Uma boa noite.
0: Boa noite para você e até amanhã.
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4: CNJ inaugura ponto de inclusão digital em reserva indígena.
5: Discussões sobre gratificações pagas a bancárias vão ganhar análise mais ampla na Justiça do Trabalho.
4: STJ decide que vítima pode atuar como terceira interessada em processo administrativo disciplinar que apura assédio sexual.
5: Boa noite, eu sou o Arthur Filho.
4: E eu sou Walter Lima.
5: Conselho Nacional de Justiça inaugura ponto de inclusão digital em reserva indígena de Dourados, Mato Grosso do Sul.
4: A estrutura foi instalada no último sábado, dia 29, no terreno de uma escola estadual, na aldeia Jaguapiru, Ronie Cruz.
6: A inauguração dos equipamentos da Justiça contou com a presença do presidente do Supremo Tribunal Federal e do Conselho Nacional de Justiça, ministro Edson Fachin. Em seu discurso, o ministro destacou a importância de aproximar o poder judiciário dos povos originários dentro de seus territórios.
7: O ponto de inclusão digital indígena é mais do que tecnologia. É o Estado que inclui. É o Estado que abriga e, portanto, não exclui e não trata os povos indígenas com violência.
6: O espaço permite, por exemplo, o acesso ao balcão virtual de diferentes ramos da justiça. Na prática, a comunidade indígena pode receber orientação para consultar processos, participar de audiências virtuais e buscar informações ou atendimento jurídico, inclusive na língua materna.
5: Vítima de assédio sexual supostamente cometido por servidor público pode atuar como terceira interessada em processo administrativo disciplinar, ou PAD.
4: Essa conclusão é do Superior Tribunal de Justiça, o STJ. Fátima Uchoa.
8: Após manifestação favorável da Advocacia Geral da União e do Ministério Público Federal, a Corte Especial do STJ negou o mandado de segurança no qual a defesa de um servidor público alegava que a participação das denunciantes resultaria em indevida concessão de poderes semelhantes aos das partes ou do assistente de acusação, que não tem previsão no PAD. Mas, para o relator ministro Antônio Carlos Ferreira, a atuação da vítima nesses casos, inclusive para fazer pedidos e se manifestar no processo, não viola as garantias da defesa nem o sigilo dos autos.
5: Duas discussões sobre gratificações pagas a bancárias vão ganhar uma análise mais ampla no Tribunal Superior do Trabalho.
4: A decisão foi tomada pelo Tribunal Pleno e envolve processos da Caixa Econômica Federal e do Banco do Estado do Pará. Samanta Flor.
9: Os ministros ainda não decidiram se as trabalhadoras têm direito a continuar recebendo gratificações. O que o Pleno definiu, por enquanto, é que essas discussões merecem uma análise mais ampla do TST. Um caso envolve uma empregada da Caixa, o outro uma trabalhadora do Banco do Estado do Pará. Agora os processos vão ser distribuídos para os relatores. Mais adiante, o TST vai julgar essas questões e poderá definir um entendimento para orientar outros casos parecidos.
5: Tribunal Superior Eleitoral, TSE, inicia a preparação dos sistemas que serão usados nas eleições 2026.
4: Assinatura digital e lacração dos sistemas eleitorais serão realizadas no dia 4 de setembro. Estevam Furtado.
10: De hoje até quinta-feira será feita a compilação dos programas eleitorais que reúnem os códigos e componentes necessários para gerar as versões finais dos sistemas. Já na sexta-feira será realizada a cerimônia de assinatura digital e lacração dos sistemas eleitorais. A assinatura digital permite verificar se o sistema usado nas eleições é o mesmo que foi testado e aprovado, sem alterações. A lacração garante a proteção dos sistemas contra modificações. As mídias com os programas ficam sob guarda do TSE e depois cópias são enviadas aos tribunais regionais eleitorais, que preparam as urnas com base nesse material oficial. Todo o processo é acompanhado por instituições fiscalizadoras, que podem verificar a integridade dos sistemas e participar das etapas de auditoria e fiscalização. Após a assinatura digital e a lacração, os resumos digitais dos sistemas são gerados, entregues às entidades presentes e publicados na internet.
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4: A você uma boa noite e até amanhã.
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12: Eu sou Paula Groba.
13: E eu sou Ricardo Nakaoka.
12: E estes são os destaques de hoje do Jornal do Senado, que começa agora.
13: Taxa das blusinhas e MP do mototáxi estão na pauta do plenário nesta terça-feira.
12: Comissão vota PEC da Segurança Pública na quarta-feira.
13: E já está em vigor lei que prevê redução de impostos dos combustíveis e apoio ao etanol.
12: Boa noite.
13: Boa noite.
12: Senadores e deputados retornam de suas bases eleitorais nesta semana para o esforço concentrado de votações no Congresso. E a chamada MP da taxa das blusinhas volta ao centro das discussões do Senado nesta terça-feira. A medida zera a tributação de compras internacionais de até $50.
13: Outras medidas provisórias que também estão na pauta tratam da simplificação de exigências para a atividade dos mototaxistas, motoboys e profissionais do motofrete, da criação de uma nova linha de financiamento destinada a motociclistas que atuam no transporte de passageiros e em serviços de entrega por aplicativos. Repórter Pedro Pincer.
14: Os senadores podem votar nesta terça-feira uma lista de pelo menos 9 itens, dos quais 5 são medidas provisórias. Considerada prioridade, uma delas é a MP que altera regras do regime de tributação simplificada para zerar a cobrança do imposto de importação para compras internacionais de até $50. Desde junho de 2024, é aplicada uma taxa de 20% de imposto de importação sobre essas mercadorias. Com a medida provisória em votação, a cobrança está suspensa, mas com validade até 8 de setembro. Caso se torne lei, o fim da chamada taxa das blusinhas será definitivo. O presidente do Senado, Davi Alcolumbre, ressaltou na semana passada a urgência da aprovação da medida.
15: Nós vamos deliberar e tornar ela virar lei para proteger milhões de brasileiros que usam desse instrumento para adquirir produtos muito baratos e terem qualidade de vida melhor.
14: Outras medidas provisórias dizem respeito à simplificação de exigências para a atividade dos mototaxistas, motoboys e profissionais de motofrete, a criação de uma nova linha de financiamento destinada a motociclistas que atuam no transporte de passageiros e em serviços de entrega por aplicativos, a modificação de procedimentos para reduzir as filas do INSS e a concessão de um adicional de fronteira de R$ 91,00 por dia para alguns servidores que atuam em localidades estratégicas. Quanto aos projetos de lei, um dos destaques é o que incentiva empresas a instalarem ou ampliarem os centros de processamento de dados no Brasil por meio de benefícios tributários sobre peças eletrônicas e produtos de tecnologia da informação. Davi Alcolumbre ressaltou a importância da proposta para a segurança nacional.
15: Nós sabemos da importância da matéria, nós compreendemos a importância da matéria para os investimentos no Brasil, nós entendemos que isso dará segurança aos dados do Brasil estarem no Brasil.
14: Três propostas fecham a pauta de terça-feira. A que estabelece um prazo de 5 anos para que ações administrativas sejam iniciadas contra notários e registradores, a que unifica os orçamentos de 4 órgãos da estrutura institucional do Mercosul e a que autoriza um acordo para a reestruturação da dívida do Senegal com o Brasil.
12: E mulheres com medida protetiva de urgência poderão ter direito a porte de arma de fogo caso um projeto em análise no Senado seja aprovado. A proposta, que pode ser votada nesta terça-feira pela Comissão de Segurança Pública, reduz de 25 para 18 anos a idade mínima para aquisição e porte de arma nesses casos.
13: Pelo texto, mulheres interessadas ainda terão que cumprir exigências como comprovação de capacidade técnica e aptidão psicológica. Se aprovado, o texto segue para a Câmara.
12: Uma vaga de ministro será aberta no Tribunal de Contas da União após renúncia do ministro Bruno Dantas. Ele deixou o cargo nesta segunda-feira, depois de 12 anos no TCU.
13: Agora caberá ao Senado indicar o nome que vai ocupar a vaga. Repórter Rodrigo Rezende.
16: O consultor legislativo Bruno Dantas foi escolhido em 2014 pelo Senado Federal para ser um dos integrantes do Tribunal de Contas da União. Durante os 12 anos que ocupou o cargo, Bruno foi presidente do TCU de julho de 2022 a dezembro de 2024. Ao apresentar seu pedido de renúncia ao cargo de ministro, ele agradeceu a confiança do Senado Federal e afirmou que continuará atuando em outros projetos.
17: Aos 48 anos, sigo intelectualmente inquieto. Encontrei nos projetos que quero abraçar agora o feixe de motivação de que precisava. Aos colegas ministros, aos auditores, à minha equipe, ao Senado Federal e, mais importante, à minha família. Levo cada um de vocês comigo para sempre.
16: A vaga aberta pela renúncia de Bruno Dantas será ocupada por uma nova indicação do Senado Federal. O indicado pelos senadores passa por votação do plenário, onde precisa de pelo menos 41 votos favoráveis. O TCU é composto por 9 ministros, 3 indicados pelo Senado, 3 pela Câmara dos Deputados e 3 pelo Presidente da República.
12: E a segurança pública pode ganhar novas regras com a PEC, que muda a atuação do governo federal e dos estados no combate à criminalidade.
13: A chamada PEC da Segurança Pública é uma das prioridades do esforço concentrado do Senado e pode avançar nesta quarta-feira na Comissão de Constituição e Justiça. O repórter Márcio Maturana tem mais detalhes.
18: Punições mais severas para chefes do crime organizado, criações de polícias municipais e do Sistema Único de Segurança Pública, ampliação das atribuições da Polícia Rodoviária Federal. Tudo isso está na PEC da Segurança Pública, que está na pauta desta quarta-feira na Comissão de Constituição e Justiça e é uma das prioridades do Senado nesta semana de esforço concentrado, conforme anunciou o presidente do Congresso, Davi Alcolumbre.
15: A iniciativa de propor uma PEC da segurança que possa definitivamente esclarecer as atribuições dos entes subnacionais, municípios, estados e a União, naturalmente, era necessária para que o Estado brasileiro pudesse propor a criação de um Ministério da Segurança.
18: O relator, senador Rogério Carvalho, do PT de Sergipe, disse que pretende manter o texto aprovado em março pela Câmara dos Deputados para agilizar a tramitação.
12: Alertas de desaparecimento de crianças, idosos e pessoas com deficiência poderão ser enviados obrigatoriamente para celulares em todo o país. É o que prevê um projeto que pode ser votado pela Comissão de Segurança Pública do Senado.
13: O texto obriga operadoras de telefonia e internet a dispararem os alertas. Repórter César Mendes.
19: O projeto torna obrigatória a veiculação de avisos por todas as operadoras de telefonia e provedores de internet, como explicou a senadora Damaris Alves, do Republicanos do Distrito Federal, relatora nas comissões de Direitos Humanos e de Ciência e Tecnologia.
20: Desapareceu uma criança aqui. Imediatamente, todos nós, no nosso celular, vamos receber um alerta que aqui na região uma criança desapareceu, para que a gente já comece a ajudar a procurar.
19: O nome de alerta PRI, dado ao dispositivo, segundo Damaris, é uma referência a Priscila Belfort, desaparecida em 2004, no Rio de Janeiro, caso que permanece até hoje sem respostas definitivas da polícia. Depois de votado na Comissão de Segurança Pública, o texto será analisado pelo plenário.
12: O preço dos combustíveis pode cair ainda este ano, com a possibilidade de redução de impostos federais.
13: Uma nova lei aprovada pelo Senado autoriza o governo a diminuir tributos sobre combustíveis para tentar conter os efeitos da alta internacional do petróleo. Repórter Patrícia Oliveira.
21: Já está em vigor a lei que permite ao governo federal reduzir impostos sobre a importação, produção e comercialização de óleo diesel rodoviário, biodiesel, gasolina, etanol e querosene de aviação. O objetivo é tentar reduzir os impactos do aumento internacional do preço do petróleo. A nova lei prevê que, se os impostos sobre combustíveis fósseis, como a gasolina, forem reduzidos, a vantagem competitiva dos biocombustíveis terá que ser mantida. Assim, caso o imposto federal sobre a gasolina caia 30% ou mais em relação ao período anterior ao conflito no Oriente Médio, a cobrança sobre o etanol será zerada. Além disso, estão previstos até R$1,2 bilhão em auxílio para produtores e cooperativas de etanol hidratado. O projeto aprovado no Senado, que deu origem à lei, foi relatado pela senadora Tereza Leitão, do PT de Pernambuco, que apontou outros setores beneficiados.
0: Benefícios tributários relacionados à Política Nacional de Minerais Críticos e Estratégicos, ao Programa de Desenvolvimento da Indústria de Fertilizantes e à realização da Copa Feminina.
21: A lei ainda facilita a compra com suspensão de impostos de produtos agropecuários destinados à industrialização e à exportação.
13: Com edição de Paula Groba e trabalhos técnicos de Eliseu Caires, o Jornal do Senado fica por aqui. Acompanhe agora as notícias da Câmara dos Deputados. Boa noite.
12: Boa noite e até amanhã.
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1: Plenário da Câmara pode votar aposentadoria especial de várias categorias.
22: Avança projeto de lei que prevê punição maior para agressor de advogadas.
1: Deputados defendem melhorias na infraestrutura rodoviária e ferroviária.
23: Boa noite. Retomamos hoje o projeto de gravação de edições do jornal Câmara dos Deputados em emissoras da rede Câmara de Rádio. Este programa está sendo produzido diretamente da cidade de Salvador, com a participação do colega Samuel Barbosa, da Rádio Câmara Salvador. Eu sou Márcio Aquilissardi, bem-vindo, Samuel.
24: Boa noite, obrigado, Márcio. É uma honra profissional participar da apresentação desta edição do jornal Câmara dos Deputados, dentro da Voz do Brasil. Vamos agora às notícias da Câmara dos Deputados. Coronel Crisóstomo, do PL de Rondônia, cobra a revisão dos valores de pedágio cobrados na BR-364 e a realização de obras na rodovia. Ele afirma que a situação precária da estrada prejudica o transporte de cargas, comprometendo a logística e repassando custos para a população.
25: Hoje, não se pensa em tirar a concessão, mas que seja uma concessão adequada. É caro do jeito que está. Portanto, é uma luta dos parlamentares, é uma luta do povo, porque a rodovia, que nenhuma obra foi executada, a empresa entrou, já entrou cobrando, sem fazer nenhuma obra estruturante. O que queremos? Que haja obras imediatamente, obras de duplicação, obras que sejam estruturantes, que possa facilitar o acesso das cidades para a BR ou da BR para a cidade. Então, isso é necessário.
23: Coronel Crisóstomo ressalta que a BR-364 é a principal rota de escoamento da produção agrícola de Rondônia e de estados vizinhos. O deputado destaca também a importância das obras para a segurança das famílias que passam pela estrada.
24: Beto Preto, do PSD do Paraná, sugere a criação de uma subcomissão para avaliar a concessão da Malha Ferroviária Sul, já que o contrato atual vence no início de 2027. Ele defende uma parceria entre órgãos de controle, trabalhadores e concessionárias para definir o novo modelo de operação.
26: Nós temos diversos pontos para serem debatidos e estamos já no final da concessão e não temos ainda um modelo que foi colocado às claras para o entendimento de todos. Veja, eu fui prefeito de um município ferroviário, que é o município de Apucarana, no norte do Paraná. Lá nós temos 12 quilômetros do perímetro urbano cortado por linhas férreas. Isso nós podemos transferir para outros municípios. Curitiba, por exemplo, tem várias linhas passando pelo perímetro urbano. Ponta Grossa também, no Paraná. Isso tudo tem que ser discutido, porque nós temos que entender qual é o projeto, modelo de concessão para os próximos anos.
23: Beto Preto alerta para os riscos diários da passagem de composições de carga dentro de grandes centros urbanos. O parlamentar acredita que a subcomissão vai colaborar para garantir transparência nos prazos contratuais e propor contornos ferroviários que reduzam acidentes nas cidades.
3: Justiça.
24: Projeto que prevê punição maior para agressor de advogadas avança na Câmara. A repórter Maria Neves tem os detalhes.
2: A Comissão de Defesa dos Direitos da Mulher da Câmara dos Deputados aprovou o projeto que aumenta as penas para crimes cometidos contra advogadas. Pelo texto da deputada Dandara, do PT Mineiro, a punição será maior quando o motivo da agressão envolver a condição de mulher da vítima ou a atuação dela na defesa de outra mulher. A proposta aprovada aumenta de um terço até a metade a punição prevista no Código Penal para o crime de coação no curso do processo. Hoje, a pena para o delito é de 1 a 4 anos de reclusão e multa. Com a mudança, quando houver agressão ou ameaça a advogadas, poderá variar de 1 ano e 4 meses a 6 anos mais a multa. De acordo com a relatora na comissão, deputada Jaque Rocha, do PT do Espírito Santo, é comum que advogadas também recebam ameaças dos agressores como forma de intimidação, principalmente quando defendem vítimas de violência doméstica.
5: Quando uma profissional é ameaçada por defender uma mulher, a mensagem que o agressor tenta passar é de que ninguém está seguro para enfrentar a violência. Dificultar o trabalho da defesa ou até mesmo desestimular outras mulheres a denunciar os seus agressores. É isso que a gente visa coibir nesse projeto. Por isso, combater a intimidação, garantir que as vítimas tenham acesso à justiça e à proteção dos seus direitos, estendendo também às advogadas.
2: Ainda de acordo com Jaque Rocha, pesquisa da Universidade Federal de Alagoas aponta que 80% das advogadas já foram ameaçadas ao defenderem vítimas do sexo feminino, sobretudo em casos de violência doméstica e direito de família. O projeto aprovado também aumenta a pena para os crimes de feminicídio cometidos contra uma advogada pelo fato de estar defendendo outra mulher. Hoje, a condenação para feminicídio é de 20 a 40 anos de prisão. O texto prevê que a reclusão poderá variar entre 26 anos e meio e 60 anos. A proposta altera ainda a Lei Maria da Penha para garantir a concessão de medidas protetivas de urgência à advogada que sofrer violência ou ameaças ao defender outra mulher, caso seja intimidada pelo agressor de sua cliente ou por representante dele. A profissional poderá solicitar à justiça o distanciamento físico obrigatório e a proibição imediata de qualquer contato por parte do acusado. O projeto que aumenta penas para agressores de advogadas ainda será analisado pela Comissão de Constituição e Justiça. Se aprovado, terá de ser votado também pelo plenário da Câmara antes de seguir para análise do Senado. Da Rádio Câmara de Brasília, Maria Neves.
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7: Educação.
8: Maurício Neves, do PP de São Paulo, apresentou o projeto que reserva uma parcela dos recursos da educação para fortalecer a inclusão escolar de alunos com deficiência e autismo. Ele explica que a ideia é investir em profissionais de apoio, acessibilidade e salas de atendimento especializado.
9: Para Maurício Neves, a proposta também reforça a transparência na aplicação dos recursos e prevê formação continuada para professores da rede pública. O deputado acrescenta que a medida busca garantir que a inclusão escolar tenha estrutura adequada e acompanhamento permanente.
7: Agricultura.
8: Fabricantes de produtos derivados de cacau terão até 8 de maio de 2027 para se adaptar às novas regras para produção e comercialização de chocolates e derivados no país.
23: Daniel Almeida, do PCdoB da Bahia, destaca a importância da matéria aprovada na Câmara e no Senado este ano.
4: Hoje nós temos no mercado muito produto que se apresenta como chocolate e que não tem cacau. Então a regulamentação busca exatamente corrigir isso. Então quais são os principais beneficiários disso? Primeiro, o produtor de cacau, que está vivendo uma situação de preço baixo, exatamente porque estão substituindo o cacau com outras coisas na formulação desses produtos. Esses produtores vão se beneficiar. Na Bahia nós temos muitos produtores de cacau. E o consumidor, que terá, a lei também estabeleceu, no rótulo de cada produto, um espaço de pelo menos 15% daquele rótulo com as informações precisas sobre a composição desse produto.
24: Daniel Almeida explica que para ser denominado chocolate, o produto deve ter pelo menos 35% de cacau em sua formulação e 25% para a versão ao leite. Ainda segundo o parlamentar, a nova lei prevê sanções para quem descumprir o padrão exigido.
3: Meio ambiente.
23: Padre João, do PT de Minas Gerais, alerta para os impactos das mudanças climáticas sobre populações vulneráveis. O deputado apresentou o projeto que insere na Política Nacional de Recursos Hídricos o programa Barraginhas e outras ecotécnicas para a recuperação hídrica.
7: O mundo passa por uma mudança e as pessoas não estão percebendo. E quem é mais prejudicado são os mais pobres, os vulneráveis, que às vezes estão em área de risco. Então, a iniciativa nossa tem sido um pouco na contenção de enchentes. Tem um projeto de lei nosso que cria o programa de barraginhas e as ecotécnicas. Ou seja, tanto evita as enchentes, porque segura a água de chuva, e ao mesmo tempo ela vai infiltrar durante dias ou até meses, e perenizando as nascentes e recuperando nascentes. Então é uma ação de duplo efeito e que tramita e que já é reconhecida da sua importância.
24: Padre João também é autor de projeto que proíbe a pulverização foliar de agrotóxico que contém o ingrediente ativo fipronil para evitar a morte de abelhas. Ele explica que a medida busca proteger os polinizadores, preservar a produção de alimentos e fortalecer a agricultura familiar.
3: Economia.
23: O Congresso Nacional aprovou em 2025 a ampliação da faixa de isenção do imposto de renda para trabalhadores que recebem até R$5.000 por mês. Para Reginaldo Lopes, do PT de Minas Gerais, a medida representa mais justiça tributária e redução das desigualdades.
24: Reginaldo Lopes reitera que a mudança vai reforçar o orçamento das famílias. O deputado acrescenta que o aumento da renda disponível pode se traduzir em mais qualidade de vida e em estímulo à economia com fortalecimento do consumo doméstico.
10: Tive a alegria de participar ativamente do projeto de reforma tributária sobre a renda, do imposto de renda. O que que significa na prática? É como se nós tivéssemos criado o 14º salário, essa renda disponível, que não será pago para o governo, vai transformar em qualidade de vida para as pessoas e para as famílias brasileiras. Portanto, um grande avanço na luta, no combate à desigualdade e na luta pela justiça social e justiça tributária.
23: Rodrigo Hollenberg, do PSB do Distrito Federal, defende a atualização do limite de faturamento anual do microempreendedor individual, que hoje é de R$ 81.000. Autor de proposta que eleva o teto para R$ 120.000, ele afirma que a medida traz mais segurança jurídica aos pequenos empreendedores.
24: Rodrigo Hollenberg comemora o anúncio da criação de uma comissão na Câmara para discutir o tema e diz que está confiante na aprovação da mudança. Na avaliação do deputado, a atualização do limite é necessária após anos sem reajuste no valor permitido para o MEI.
11: Isso será extremamente importante para dar segurança jurídica e para garantir que aquelas pessoas que batalham e batalham muito, utilizando de toda a sua capacidade de empreender, mas que são pequenos, que possam ali estar numa faixa de pagamento de imposto que seja correta, que não seja abusiva. Nós já estamos há muitos anos com esse limite de R$ 81.000 por ano e, portanto, nós precisamos atualizar esse limite.
23: Dal Barreto, do União da Bahia, apoia a lei complementar que ajusta as regras fiscais para viabilizar despesas com a ampliação da licença paternidade. A norma permite que os gastos com o benefício fiquem fora de uma das limitações previstas no arcabouço fiscal.
24: Dal Barreto avalia que a medida amplia a proteção aos pais, permitindo a licença paternidade de até 20 dias, com pagamento durante o afastamento. O benefício dá maior participação nos cuidados com os filhos nos primeiros dias após o nascimento ou a adoção.
3: Votação.
14: Câmara pode votar um projeto que reduz tempo de contribuição para a aposentadoria especial de diversas categorias. O repórter Antônio Vital tem os detalhes.
15: O plenário da Câmara pode votar projeto que reduz o tempo de contribuição para a aposentadoria especial de diversas categorias de trabalhadores expostos a riscos. A proposta já recebeu parecer favorável da Comissão de Previdência, Assistência Social, Infância, Adolescência e Família da Câmara. Nessa comissão, o texto apresentado pelo relator, deputado Pastor Eurico, do PSDB de Pernambuco, definiu o tempo de exposição a agentes nocivos que dá direito à aposentadoria especial de acordo com a profissão. Para trabalhadores que operam no interior de Minas, esse tempo de serviço passa a ser de 15 anos. Já para aeronautas, técnicos radiológicos e fiscais agropecuários expostos a agentes biológicos, o tempo é de 25 anos. Também ganham direito à aposentadoria especial depois de 25 anos de serviço, vigilantes patrimoniais, encarregados de transporte de valores, guardas municipais, fiscais do trânsito, trabalhadores que operam geradores e linhas de transmissão elétricas, bem como aqueles que transportam pacientes, órgãos e insumos hospitalares. O projeto ganhou regime de urgência, o que permite que seja votado diretamente no plenário, sem passar pela análise das comissões permanentes da Câmara. O autor da proposta, deputado Alberto Fraga, do PL do Distrito Federal, explicou que diversas categorias perderam direito à aposentadoria especial com a reforma da Previdência em 2019. Ele pediu apoio do governo para a aprovação da proposta.
16: O governo vai ter que entrar nessa negociação porque é um projeto que visa tirar algumas injustiças que foram cometidas. Não se admite que alguém que exerce a sua profissão com risco de vida, ele não tenha uma aposentadoria especial. Não se admite que aquele que exerce a sua profissão sofrendo os riscos de uma grave doença, ele não tenha o amparo do governo federal ou da nossa legislação.
15: O regime de urgência foi aprovado de maneira simbólica pelo plenário, com voto contrário apenas do Novo. Deputados da base do governo também defenderam urgência para análise da proposta, mesmo sem se comprometer em manter o texto original. Foi o que disse a deputada Jandira Fegali, do PCdoB do Rio de Janeiro.
17: Ele trata dos trabalhadores de transporte de valores, cujo risco é a vida, a integridade física, para além de outros agentes nocivos à vida e à saúde. Portanto, é muito importante que a gente consiga recuperar essa dificuldade desses trabalhadores que perderam a sua aposentadoria especial, que já tinham, e que perderam por conta da reforma da Previdência do ano de 2019. Com a reforma da Previdência, a situação deles piorou muito.
15: Ainda não há data para votação no plenário da Câmara do projeto que reduz o tempo de contribuição para a aposentadoria especial de diversas categorias de trabalhadores expostos a riscos. Da Rádio Câmara de Brasília, Antônio Vital.
18: Previdência.
24: Hilton Rocha, do MDB do Maranhão, apoia projeto que estabelece reajuste anual das aposentadorias acima de um salário mínimo, com base no Índice Nacional de Preços ao Consumidor. Ele argumenta que a medida preserva o poder de compra dos aposentados ao longo dos anos.
19: Para que você tenha uma ideia, hoje o teto da aposentadoria é R$ 8.475,55. Daqui a 5 anos, esse aposentado, ele vai estar recebendo 60% só do que ele recebe hoje. Ou seja, ele vai ter uma diminuição de quase 40%, ou mais de 40% do que ele recebe hoje. Então, para que não haja tanta perda do poder de compra, que nós estamos estabelecendo em lei que o Índice Nacional de Preço ao Consumidor, o INPC, seja adotado anualmente para o reajuste das aposentadorias.
14: Hildo Rocha garante que a proposta não compromete o equilíbrio da Previdência, uma vez que há mais contribuintes do que beneficiários. Ele acredita que o combate às fraudes e às aposentadorias irregulares também é fundamental para evitar prejuízos ao sistema previdenciário.
24: Eunício Oliveira, do MDB do Ceará, apoia a votação do projeto que regulamenta a aposentadoria especial para os agentes comunitários de saúde e de combate às endemias. Pelo texto, mulheres poderão se aposentar aos 50 anos e homens aos 52, desde que comprovem no mínimo 20 anos de atuação.
14: Eunício Oliveira explica que a votação é necessária para dar efetividade a um direito já previsto na Constituição, mas que ainda depende de lei complementar para valer. De acordo com o parlamentar, a medida faz justiça a profissionais que atuam na linha de frente da saúde pública.
24: Termina agora esta edição especial do Jornal Câmara dos Deputados, produzida e apresentada pela Rádio Câmara de Brasília, em parceria com a Rádio Câmara Salvador, integrante da Rede Câmara de Rádio.
14: Eu agradeço ao Samuel e a toda a equipe da Câmara de Vereadores de Salvador pelo excelente trabalho conjunto.
0: obrigar a Câmara dos Deputados por esta oportunidade. Este programa teve trabalhos técnicos de Wellington Teles e apresentação de Samuel Barbosa e Márcio Aquiles Sardi. Boa noite.
12: Muito boa noite. O Jornal Câmara dos Deputados volta amanhã. Você fica agora com o Minuto do TCU.
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22: 20 horas. 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
2: Boa noite, gente. Começando mais um Paradão Sertanejo aqui na nossa Rádio Esmeralda 96.5. É o Sistema Vacarinhas Comunicações e esse é o Paradão Sertanejo. E você vem junto com a gente. A produção executiva é em cargo da minha rainha Giza Vitinisca, dama do rádio. E eu sou Samir Becker e convido vocês a virem junto aqui com a gente até às 11 horas da noite com o melhor da música sertaneja, misturadão, moda de viola, minuto gospel e muito mais. Aqui o Paradão Sertanejo, a boa música não para. 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É o nosso Paradão Sertanejo, está começando aqui na 96.5. A de Esmeralda da Vacaria. 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Sem mais delongas, vamos chegando com mais e muito mais música pra você a partir de agora aqui no Paradão Sertanejo. Abraço, meu amigo Miranda, tá sempre ligado com a gente lá no Barcelas, né, tio Miranda? Também um abraço, meu amigo Elias da Cabanha César, tá sempre na nossa escuta. Também o Paulo Júnior lá no segundo distrito de Bom Jesus, aqui na nossa sintonia. Abraço pra toda a rapaziada que segue com a gente aqui na Mais Popular. Música.

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Vamos chegando com mais música aí pra você, aqui na Rádio Esmeralda 96.5. Quero mandar um abraço pro amigo Chancho aí com a gente. Também o Gabriel Talamini tá sempre na nossa sintonia. Abraço aí, Gabriel Talamini. Também um abraço pro amigo William Reis, sempre na sintonia. Alô, William Reis. Abraço aí pra você. Também, pessoal, que se liga com a gente aqui na nossa Rádio Esmeralda. Meu amigo Sérgio Soares está lá no Campestre, né, Sérgio? Abraço aí para você. O Paulinho dos Teclados também está sempre na escuta. Abraço para toda a rapaziada, viu, gente? Que se liga com a gente aqui na nossa Rádio Esmeralda 96.5. Esse é o Paradão Sertanejo, produção executiva da minha rainha Giza Vichinisca, dama do Raja. Vamos com muita música para você. Que se liga na Mais Popular.

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11: 20h54.
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